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16: É isso aí, moçada. Voltando com a sequência aqui dos modão sertanejos da Blau, suas melhores, suas credenciadas. Vamos até as 22 fazendo companhia para você. Super bem acompanhado aqui, né? 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
16: Temperatura na marca dos 18 graus centígrados. Olha aí, pessoal, hoje é dia 10. Hoje é o dia do gordo. É dia do gordo. Será que não é o nosso glorioso dia do... O dupla jardinagem 24 horas, o gordo. Não é teu dia hoje, gordo? Hoje é o dia do gordo, hein? Só não posso afirmar, não posso confirmar se é o do o gordo aqui, o dupla jardinagem. Mas enfim, é o dia do gordo, né? Beleza, hoje é o dia mundial de prevenção ao suicídio. Hoje é o dia nacional... Ah não, essa aqui já... já tô me avançando aqui nas datas de amanhã, né? Não? Beleza, dia... do Gordo e Dia Mundial de Prevenção ao Suicídio, são as duas datas aqui marcando no calendário. E dito isto, vamos seguindo aqui com os modão então. Uma boa noite aí para você que tá ligado. E quero registrar a ligação aqui que eu recebi do meu amigo Laerte, tá na sintonia. Os irmãos Bandeira aí estão com a gente, né? Ó, as modas aqui, ó. Coisinha Bela do Bruno Marrone. E não adianta no dia da morte me comprar o mais caro caixão com o Nino Paza. Daqui a pouquinho tá rodando aí. Um abraço aos irmãos Bandeira na sintonia. O Laerte, inclusive, né? Comentou: olha, Jorge, tô aqui lustrando as botas, hein, Xê? Tô aqui lustrando, tô caprichando. Mas por que, Laerte? Não é que sábado tem bailanta ali no CTG, né, Xê? Semana Farroupilha aí bombando e nós vamos estar lá no CTG, na bailanta que vai ter lá no sábado, né? Que maravilha, o homem tá se aprontando, tá se afilipando aí, que beleza, capricha aí, Bandeira. Capricha, e inclusive já vou avisando, ó, segunda-feira vão ter serviço aí, porque o Laerte gasta a sola da bota, né, Xê? Vamos lá, vamos sair por aqui agora. Pedido do meu amigo Mirinho na sintonia, nosso grande campeão de rodeio, João Carreiro e Capataz, Sonho de Caboclo.

0: dos cadernos do meu amigo Emílio. Ouvimos aí Barrenito, cantor das Andorinhas, Disque 9, 21 e 16.
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1: De volta! Falando aqui diretamente dos nossos estúdios na Coronel Vitor Dumoncel 1756 com os Modão Sertanejo. Vamos que vamos, moçada. Temperatura na marca dos 18 graus centígrados. E agora eu quero mandar um grande abraço, agradecer o carinho da audiência aqui. Meus amigos aí da cidade, do interior da nossa grande região, pessoal pelo mundão de meu Deus também, porque nós temos aí, né? Estamos aí nos aplicativos, estamos na net, né? Com o som da Blau Nunes, levantando o astral e mandando a tristeza embora. Meu amigo Pedrinho tá com a gente aí, boa noite, meu amigo Jorge Costa, manda mais um modão aí pra nós. Estamos aqui no Parrudo, né? Pra todos que estamos aqui na janta, né? Estamos jantando aqui e na escuta da Blau. Rio Negro e Solimões, morrendo de amor, um abraço do Pedrinho. Alô, pessoal aí no Parrudo, alguém na escuta? Um abraço, meu amigo Parrudo. Alguém na escuta? Câmbio!

os gogós de ouro do meu Brasil, hein? Milionário José Rico, meu amigo, é outro departamento, né? Aqui, na frequência certa do seu rádio, Blau Nunes 97.9 FM. Depois do intervalo, a gente volta!

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0: Muito bem, voltamos com a sequência aqui dos Modão Sertanejo na 97.9 FM, super bem acompanhado aqui dos nossos patrocinadores do programa, Recicladora Doneda, de Luiz Carlos Doneda, serviços de reciclagem tem nome, na Avenida 4, número 185, no Distrito Industrial de Santa Bárbara do Sul. 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Muito bem, são 21 horas e 37 minutos agora, hein? Temperatura na marca dos 18 graus centígrados. E agora é o seguinte, hein? Agora uma pausa aqui para informação para você que está ligado. Produtora de Dark Horse diz que foi coagida a fazer delação sobre o filme. A coluna teve acesso ao documento em que a empresa fala em abordagem que mencionaram até o risco de uma operação policial. A empresária Karina Ferreira da Gama, dona da Go Up,
6: Produtora responsável pelo filme Dark Horse diz ter sido pressionada nos últimos meses para fazer uma delação premiada sobre o filme, que conta a história do ex-presidente Jair Bolsonaro. A coluna da Jovem Pan teve acesso ao documento assinado no dia 13 de setembro e registrado em cartório no dia seguinte, relatando 3 episódios. Andrei fica isolado na Polícia Federal à espera de resposta a Fachin. Resposta deve ser pautada a pedido de Moraes. Diretor-geral tem restringido acesso a pessoas diretamente envolvidas na preparação dos esclarecimentos ao Supremo Tribunal Federal. Dentro da corporação, clima é de apreensão diante dos próximos passos da corte.

0: E chororó, aqui na mais querida, na mais ouvida, fogão de lenha, hein, pra matar a saudade, que maravilha, 21h43 agora.
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0: Agora, 21h46, 21h46, sertanejão da Blau aqui, pela Rádio Blau Nunes de Santa Bárbara do Sul, Rio Grande do Sul, tchê. Só as melhores, só as credenciadas, né, tchê? Alô, Samborja, alguém na escuta, câmbio, meu amigo alemão, boa noite.
22: Boa noite, Santa Bárbara do Sul, boa noite toda a região aí. Estamos aí, meu amigo Jorge, diretamente aí de Samborja, passando para marcar presença. Desde já, Caixão, um grande abraço para você, para toda a tua audiência, todos os meus amigos do coração, em especial a comunidade São João Batista, minha filha Ana Carolina, Amália, Sandra, lá no Passo Fundo. Jorge, coloca uma da sequência para nós aí. Um grande abraço aí, que tenhamos todos um excelente final de semana, que logo está chegando ali. Um grande abraço, fiquem todos com Deus. Positivo.

0: Bruno Marrone, aqui nos Modão da Blau, coisinha bela dos cadernos do Laerte. Depois do intervalo a gente volta.
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7: É, meus amigos, e assim a gente vai chegando ao final de mais um Sertanejão da Blau aqui. Muito obrigado pela sua companhia, muito obrigado pelo carinho, pelo apoio de sempre. E amanhã nos encontramos novamente aqui na 97.9 FM com mais música sertaneja aí para embalar a sua noite. E um bom descanso, fica bem, fica na paz, fica na bênção de Deus. Um abraço carinhoso e até amanhã!

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2: Nós da banda Indecisão fizemos essa música a todos que sofrem por elas.

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2: A próxima música que a gente vai fazer pra vocês agora é a música assim que mexe muito com o coração da gente, né? Quando você tá descornado, tomemos um gole de ceva, né? Que fica tudo certo. E o nome dela, ela é inédita da banda Cidade de Canção. É Saideira! Então vem tomar Saideira junto com a banda Cidade Canção!

0: Valeu, Rainha.
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Obrigado, Estrela, por fazerem parte do DVD da banda Chopão nessa história maravilhosa. Valeu, gente, tchau!

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Quem gosta de moda de viola, levanta a mão e dá um grito, aê! Vamos de modão, vamos de Pedro, Paulo e Alex, diretamente das repúblicas para todo o Brasil. Para vocês, é de vocês.

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0: Tá legal.
1: 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Céu e Cantos e Trio Parada Dura canto ao vivo a história deste grande amor.

0: Valeu, Parreirito, Creone, Xonadão, obrigado, trio Parada Dura!
1: Ei, garçom, mais uma aqui na mesa 6.

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0: uma honra muito grande trazer para cantar com a gente o nosso grande amigo Negão, do San Marino.
1: E é um prazer cantar com vocês, galera.

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6:13, 6:13. Alô, meus amigos de Santa Bárbara do Sul, alô Rio Grande, alô Brasil, por aqui o Pampa e Querência, nesta madrugada, sexta-feira, 11 de setembro de 2026. A busca do Rio Grande até as 8 horas da manhã, aqui pela sua, pela minha, pela nossa Blau Nunes de Santa Bárbara do Sul, frequência 97.9, emissora de Barca Grande. Alô, meus amigos da madrugada, nossa comunidade do Pampa e Querência, um grande abraço. Que o chimarrão que nós estamos tomando seja o chimarrão da esperança. 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Olha, tivemos a ocorrência de chuva de granizo, alguns prejuízos aqui na sede da cidade, não sabemos ainda a situação do interior, mas foi intenso, durou em algumas localidades, durou um pouco mais a intensidade, outros durou em torno de 4, 5 minutos por ali, assustou bastante e no decorrer do dia de hoje nós vamos ficar sabendo, né? Mas aqueles que tiveram o telhado e suas residências danificado, o nosso abraço e, né, a nossa solidariedade, e dizer que isso faz parte da vida, não há como nós fugirmos desses percalços que acontecem. 6:15, continuamos mateando no pé do eito e ouvindo a boa música campeira aqui pela Blau Nunes, tchê.

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0: 3 minutos.
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6:26 aqui na Blau Nunes, 6:26, manhã de sexta-feira, hoje é dia 11 de setembro de 2026. Prosseguimos por aqui, mateando no pé do eito até as 8 horas da manhã, com um intervalito ali por volta de 7 horas até as 7:25, para o horário político eleitoral gratuito.

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Aqui nesta Pampa Chucra de Santa Bárbara do Sul, terra abençoada por Santa Bárbara, nossa santa protetora.

Senhoras e senhores, 6 horas e 28 minutos. 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

Muito bem. Madrugadita. Tivemos pancadas de granizo ontem à noite, aí por volta de 3 horas da manhã, 2:30, 3 horas da madrugada. E não sabemos a extensão dos prejuízos, sabemos que algumas casas foram danificadas, né? A goteira tá pegando, não sabemos ainda a intensidade dos estragos, 16 graus e a temperatura nesse exato momento. Previsibilidade de tempo fechado para as próximas horas, certo? Previsão de chuva também continuando no dia de hoje. Mas, diante disso, nós não podemos desanimar. Traga consigo novas oportunidades, esperança e alegria para o seu dia, né? Para o seu dia. Precisamos ter força, a força da fé e do otimismo é fundamental para o nosso dia a dia, para a superação de nossas dificuldades. Não fique abichornado aí, tchê, poderia ter sido bem pior. Deus está te protegendo. Aconteceu algum estrago aí na sua propriedade, na sua residência? Com certeza, amanhã ou até mesmo hoje, Deus já está te abençoando e tudo vai ser recuperado, né?

Vamos lá, e eu digo assim para você que está mateando no pé do leito comigo, batendo algum tição por aí, já matutando das, as suas confidências na hora santa do mate, né? Astuciando a rotina de hoje. Digo então para você, meu parceiro de lida, ostento desde gurias de poder magistral no campo espiritual, por isto sobrevivi, ensinando o que aprendi, transeando as vias da morte, fazendo de um fraco um forte, sem promessa ou alarido, faço o vivente aturdido, solito encontrar a sorte. Na voz de Bão Moçada, chegando por aqui, firmado nos arreios, os ribeiros.

0: Olha aí, meus amigos, são 6 horas e 46 minutos, madrugada de sexta-feira, dia 11 de setembro de 2026. Um abraço, paisano, um abraço, meu amigo da madrugada, você que está aí do outro lado do rádio nos acompanhando. Alô, motoristas da saúde, um grande abraço, já viajaram, cedito, no mais. Alô, funcionários públicos também, o nosso abraço, o nosso carinho aqui do Pampa e Querência, né? Para quem já está na lida bruta do agronegócio, aí nas propriedades rurais de toda a grande região, recebam um quebra-costela bem chinchado aqui do Osmarino Santos, aqui do Pampa e Querência. Amigos das fazendas por aí, das cabanhas, já estão mateando no pé do eito na hora santa do mate. Um abraço, tudo de bom e que Deus ilumine o nosso caminho. Vamos ao nosso intervalo e já já eu volto com mais música campeira. Continue ligado, um bom dia.
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2: 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A pecuária brasileira está vivendo um momento de valorização, mas enfrenta barreiras como a cota chinesa e restrições da União Europeia. Diretor da Minerva afirma que existe uma janela longa, promissora, com produção mundial em queda e demanda aquecida. No Rio Grande do Sul, fábricas estão operando com fluxo menor, mas o mercado interno mostra resiliência. 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
12: 6:52.
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0: De volta, meus amigos, de volta aqui com o Pampa e Querência para um oferecimento da Casa do Chimarrão, Imóveis Agrifal e Posto da Cotripau. Olha, pessoal nos relatando aqui dos prejuízos da madrugada em razão do granizo. Queremos estender o nosso abraço, a nossa solidariedade e dizer que Deus é maior do que tudo. E vai dar tudo certo, vamos com fé em Deus. Acreditar aí em dias melhores, né, sem temporais, né? O coberto da casa a gente reconstrói, e o mais importante de tudo é a nossa vida e a nossa família. Alô, meu amigo Almir Dornelis Ram, se preparando para a Feira do Produtor, já começa. 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Alô, seu Luiz Miguel Antunes, já sua marca, porque agora vem Querência Amada, Oswaldir e Carlos Magrão e Baitaca Frutas da Mata, justamente para os amigos Almir Dornelis Ram e os demais produtores, e também o nosso grande madrugador de todos os dias, o seu Luiz Miguel Antunes, do bairro Morada do Sol. Um abraço, meus amigos, deste tamanho.

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0: Agora são 7:26, 7:26, estamos de volta depois do intervalo para o horário político gratuito.
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0: seguimos tranquilo e sereno como água de poço, esperando o laçaço do balde até as 8, senhoras e senhores. Um bom dia para quem está chegando em nossa audiência nesse exato momento. Registramos queda de granizo na madrugada aqui na via urbana, também na via na zona rural. Alguns prejuízos, residências com telhado danificado, muitas goteiras por aí. Hoje, das 8 horas em diante, com certeza você terá algumas informações importantes relacionadas aos prejuízos causados pela chuva de granizo aqui em Santa Bárbara do Sul, no Olho Vivo com Paulo Moisés. 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
0: Vamos que vamos, moçada, vamos chegando. Já eu dou mais detalhes sobre a programação de hoje do Conexão Regional, da nossa Semana Farroupilha 2026, aqui da Rádio Blau Nunes, que começou na quarta-feira desta semana, com a apresentação de artistas locais valorizando aquilo que é nosso. 7:28, na voz de Vamos Moçada, tá chegando o grupo Carqueja neste tranco louco de especial. E vamos se agarrar com Deus, vamos se agarrar com Nossa Senhora, vamos se agarrar com a nossa fé, para que tenhamos pulso firme, cabeça erguida e muita coragem para enfrentar os embates de todos os dias.

Olha, nossa ouvinte Adriana está homenageando seu filho Jean Carlos pelo seu aniversário, mais um ano de vida hoje. Receba, Jean Carlos, homenagem de todos os familiares. E vai uma música especial para você aqui no próximo bloco, né? E olha, previsibilidade ainda de chuva no decorrer do dia de hoje. Amanhã, tempo encoberto, mas não há previsão de chuva. Bastante trovoadas neste momento, né? E vamos então aguardar a definição do tempo para o dia de hoje. Chegando por aqui, nada mais e nada menos do que esta belíssima marca campeã.

0: Pampa e Querência. 7:39, 7:39, olha, tivemos granizo, estamos recebendo imagens do granizo da madrugada aqui via WhatsApp. Obrigado às pessoas que estão mandando essas imagens aqui. É realmente uma situação complicada, né? Alguns prejuízos. Acredito que depois das 8 horas da manhã você vai ficar sabendo um pouco mais das informações através do Olho Vivo aqui pela Rádio Blau Nunes, né? Também tem o programa informativo municipal da Prefeitura de Santa Bárbara do Sul, atual governo municipal, com mais informações sobre os prejuízos causados pelo temporal de granizo que aconteceu. Olha, aconteceu em horas distintas aqui na via urbana, foi num horário, no segmento rural, na zona rural foi um pouquinho mais tarde, mas é fato consumado. Muitas famílias tendo que secar a casa já desde as 3 horas da madrugada, estão aí lidando, né? Lidando em casa para deixar tudo em ordem e aí a partir do clarear o dia, a partir das 8 horas da manhã, providências devem ser tomadas para amenizar os prejuízos com lonas nas residências, cobrindo o telhado para evitar maiores prejuízos com a mobília. Vamos ao intervalo, já já o pedido do Jerry também, daqui a pouco eu volto trazendo a boa charla e a sequência do nosso programa. É um prazer estar em sua companhia. E sempre estamos aqui passando uma mensagem de otimismo para você, para que o seu dia seja mais tranquilo e especial.
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26: 7 horas e 49 minutos.
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0: Muito bem, vai outro aqui do nosso Pampa e Querência, para quem nos ouve nesta manhã. 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

Feito! Mais um destaque campeiro por aqui no Pampa e Querência desta sexta-feira, chuvosa, são 7 horas e 39 minutos. Esta marca foi uma homenagem da Adriana para o seu filho, né? Que hoje aniversaria. Alô, Jean Carlos, sinta-se homenageado pela Adriana, por toda a sua família e aqui por este amigo das madrugadas e pelo programa

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1: E alguns exemplos guardei, e hoje aqui pra sala eu trouxe. Quem não recorda daqueles bailes saudosos?
0: Olha, ontem recebi aqui nos estúdios, das 18 às 19 horas, o Maneco e o Toso, né? O Manuel Ribas, o Neco, e o Marco Túlio Rosseto. Cantaram uma barbaridade. Eles não são de matar com a unha, tio. São bom mesmo aí, ó. Gurizada com uma seleção musical de primeira, um repertório de primeira, uma voz forte. O Maneco ponteava o violão, o Marco Túlio cantava, ambos cantavam junto, assim, no estilo César Oliveira e Rogério Melo, né, de dupla. Barbaridade, foi uma apresentação especial. Na quarta-feira, quando nós começamos esse projeto aqui, né, da nossa Semana Farroupilha 2026, aqui pela Rádio Blau Nunes, nós tivemos a participação do cantor e poeta também. Todo cantor é poeta, todo poeta é cantor. Laudir Almeida, aí do Pontão, deu um showzaço aqui na quarta-feira. Quinta-feira, ontem, o Maneco e o Toso, e hoje nós vamos receber a família Piscinini, né? Família Piscinini, a banda do Posto, vem aí para trazer muita música especial. É, pessoal que é curtido da estrada, cantando há muito tempo, vem hoje se apresentar. Das 18 às 19, não dá para perder, né? Não dá para perder de jeito nenhum. Família Piscinini, ali do Pontão também. Na segunda-feira, Germano Neus. Germano Neus estará na segunda-feira, das 18 às 19, no nosso projeto aí, Semana Farroupilha 2027. Tá chegando por aqui Jorge Guedes, no Pampa e Querência-te. E que Deus te proteja, que você supere as dificuldades. Tivemos uma chuva de granizo, prejuízos, mas vamos levantar a cabeça, porque Deus é maior, com certeza. Deus é maior e está sempre no nosso costado. Precisamos agradecer a Deus e acreditar que tudo vai dar certo.

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3: Muito bem, estamos encerrando o Pampa e Querência desta sexta-feira, são 7 horas e 59 minutos, vem aí em cadeia com a Rádio Pampa, notícias, depois tem Olho Vivo com Paulo Moisés. Um abraço a todos os senhores, que Deus ilumine o nosso caminho e até segunda-feira neste mesmo horário.
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9: Polícia Federal aponta pagamentos de até R$760 mil por mês ao chefe da supervisão do Banco Central. Agora 8 horas, 1 minuto, 17 graus a temperatura em Porto Alegre, chove na capital. Este é o Pampa Notícias e vamos atualizando as principais informações do momento. A Polícia Federal identificou pagamentos de até R$760 mil por mês a Beline Santana, ex-chefe de supervisão do Banco Central. Segundo a investigação, os valores teriam sido repassados por meio de empresas e contratos fictícios, incluindo um pagamento de R$760 mil em outubro de 2024. Documentos também apontam repasses de R$750 mil em janeiro de 2025 e de R$500 mil em setembro do mesmo ano. As informações constam em documentos cujo sigilo foi retirado pelo ministro André Mendonça do Supremo Tribunal Federal. O Supremo retoma nesta sexta-feira o julgamento sobre mudanças na lei da ficha limpa aprovadas pelo Congresso. A decisão pode afetar candidaturas questionadas na Justiça Eleitoral, como as de José Roberto Arruda, ao governo do Distrito Federal, e Antony Garotinho, ao governo do Rio de Janeiro. O julgamento será retomado com o voto do ministro Gilmar Mendes, após pedido de vista feito em maio. A relatora Carmen Lúcia e Luiz Fux votaram contra as alterações. O ministro André Mendonça, do Supremo Tribunal Federal, retirou nesta quinta-feira o sigilo de 15 procedimentos relacionados ao caso Master, incluindo o processo principal. Entre os documentos tornados públicos estão diálogos entre o ex-banqueiro Daniel Vorcaro e o ministro Alexandre de Moraes. A medida ocorre antes da sessão do Supremo, marcada para terça-feira, quando o plenário deve analisar o relatório da Polícia Federal sobre a relação entre Vorcaro e Moraes e um pedido da Procuradoria-Geral da República para declarar o documento nulo. O IMET mantém 3 alertas de tempestade no estado, válidos até às 23h59 desta sexta-feira. O extremo norte, o noroeste e áreas da serra estão sob alerta vermelho, com previsão de chuva forte, granizo e ventos acima de 100 km por hora. O alerta amarelo abrange o restante do estado, assim como Porto Alegre e a região metropolitana também podem ter temporais. Drones formam silhueta das Torres Gêmeas em Nova York em homenagem aos 25 anos do atentado. Um conjunto de 2.977 drones iluminou o céu de Porto de Nova York, nos Estados Unidos, nesta quarta-feira, 9 de setembro, para recriar o contorno das Torres Gêmeas do World Trade Center. Cada ponto de luz representou uma das vítimas dos ataques terroristas de 11 de setembro de 2001. 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
27: 8:07.
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0: 8:11 desta manhã de sexta-feira aqui na Blau Nunes. Muito bom dia. Chegamos com o programa Olho Vivo. Hoje um pouco de mangas curtas, a exemplo do que é toda sexta-feira aqui na Blau Nunes, devido à programação que temos, né? Mas ainda dá tempo para a gente fazer alguns registros aqui, né? Mas antes eu quero dizer para você que o nosso desejo é que você tenha uma ótima sexta-feira. Espero que esteja tudo bem com você, que está nos acompanhando, tudo bem com a nossa comunidade, que não tenha ocorrido nada, né, de anormal aí, que todos estejamos bem, tá bem? Hoje é dia 11 de setembro, 2026. Gente, 25 anos daquela coisa horrível que aconteceu lá no ataque às Torres Gêmeas, né? Hoje é o 254º dia deste ano, faltam 111 dias para acabar o ano de 2026, tá? Hoje a gente registra aqui, dentre as datas comemorativas do dia de hoje, é o dia do Cerrado aqui no Brasil, tá? Hoje é o dia do Cerrado. Vamos lá então, deixa eu trazer para você aqui alguns destaques desta manhã, destaques nacional. Polícia Federal detalha articulações de Vorkaro e diz que ele sabia de ação para a prisão. Flamengo tem atuação madura e se credencia ao penta da Libertadores após vencer por 2-0 ontem. Mendonça retira sigilo de inquéritos do caso Master a pedido do presidente da corte, Edson Fachin. Ficha limpa, votação hoje pode afetar nomes suspensos. Destaques principais do Globo desta manhã. Zero Hora diz que nesta manhã de sexta-feira, pesquisa para o Senado aqui no estado. Vorkaro sabia que a operação em que foi preso, segundo Polícia Federal. O estado tem 3 alertas meteorológicos para a tempestade nesta sexta-feira. Todo mundo achava que tinha sido um acidente, diz Gaúcho, sobrevivente do 11 de setembro. Destaques de Zero Hora. O Correio do Povo desta manhã, quando são 8:13, o Correio do Povo traz agora que polícia aponta que Daniel Vorkaro sabia da investigação sigilosa. Fim do sigilo do caso Master revela detalhes de contrato do escritório da esposa de Alexandre de Moraes. Polícia Federal revela diálogo sobre festa de Vorkaro com autoridades e modelos em São Paulo, aponta a revista Piauí. E ainda, Polícia Federal relata uso indiscriminado de logins funcionais em diversos órgãos. Crise no STF, os efeitos da disputa eleitoral, polarização, abstenção e pressão por reforma no judiciário. Lideranças colocam visita de Lula como alavanca na campanha de Juliana Brizola no Rio Grande do Sul. São destaques do Correio do Povo desta manhã. O Observador Regional Braga é atingido por forte chuva de granizo e prefeitura mobiliza atendimento de imediato às famílias. Granizo atinge municípios da região na noite desta quinta-feira. Ainda nos destaques de hoje, família morre soterrada durante temporal no Paraná. Destaques aqui do Observador Regional. O G1RS, granizo cobre ruas e danifica casas durante a madrugada em toda a nossa grande região aqui, na região norte e noroeste, né? Praticamente toda a região foi atingida, né? Bom, são destaques aqui também do G1RS. E nós registramos ontem, lamentavelmente, aqui na cidade, né? Eu repito, espero que todos estejam bem, né? Todos. Porque foi um susto grande, né? Tipo, 10 para as 3 da manhã, 5 para as 3, 3 horas aí. Gente, foi um susto danado, né? Um susto danado, realmente foi uma coisa muito séria, né? O barulho que faz, né? E o granizo, umas pedras bem grandes, né? Nossa Senhora, rapaz, vou te contar uma coisa, né? Houve algum problema aqui na cidade também, né? A gente vai trazer agora, eu já vou tentar falar aí com a Defesa Civil, né? Rapidinho com o chefe da Defesa Civil, o nosso vice-prefeito Paulo Dalcastel, né? Vamos ver se nós conseguimos aqui um contato com ele, até para saber do que como é que foi aqui, como é que está como foi o atendimento, como é que foi a solicitação da comunidade durante essa madrugada que fomos atingidos aí, né, por esta chuva de granizo. 8h16, 8h16, já já também informações aí sobre uma vacinação que eu vou trazer com a vigilância sanitária. Na linha, o vice-prefeito Paulo Roberto Dal Castel. Paulo, tudo bem? Bom dia.
1: Bom dia, Paulo Moisés. Bom dia aos ouvintes da Rádio Blau Nunes.
0: Tudo bem, Paulo? Me diga uma coisa, como
1: Tudo
0: é que foi a.
1: mais ou menos, né, Paulo Moisés?
0: Pois é. Como é que foi a madrugada aqui na cidade? Muita solicitação de ajuda, lonas, enfim, Paulo. O que que você pode dizer para a gente? Qual é o recado da Defesa Civil nesta manhã?
1: Olha, Paulo Moisés, a madrugada não foi boa, né? Estamos desde as 2 horas acordado na rua, levando lona para o pessoal. Tá na escuta, Paulo?
0: Estou te ouvindo perfeitamente.
1: É que tem outra ligação. É muita ligação por minutos hoje. O que acontece? A gente está atendendo o pessoal na medida do possível, né? Conforme vai nos chegando as informações. Mas foram muitas casas mesmo, com problema de alagamento, né? Devido às pedras. Muitas mesmo. A gente está reunido agora toda a Defesa Civil aqui na Prefeitura, no gabinete do prefeito. Pessoal da Defesa Civil do Estado, às 9 horas, vai estar aqui. Então, a gente agora tá agindo nos primeiros socorros, né? Que é levar lona para o pessoal tapar os móveis, né, Paulo Moisés? Que com essa chuva não tem nem como subir nas casas, né? Para colocar a lona em cima é perigoso. E a questão de telhas, depois a Defesa Civil está vindo, tem todos os critérios, o pessoal já está pedindo telha, a gente já quer passar para o pessoal que tem que ter calma, muita calma, porque vai ter que ser feita uma avaliação de residência por residência, né? Então, temos 10 dias para fazer isso, mas claro que vamos fazer o mais rápido possível, mas foram muitas casas. E
0: Mas
1: olha, a gente não sentou, vai sentar daqui a pouco para avaliar o número de casos, né, Paulo Moisés, porque a gente tem que passar isso, mas com certeza passa de 200 casas.
0: olha, que coisa triste, né, Paulo? Passa de 200 casas afetadas. Agora foi forte o granizo, né, Paulo? Até agora de manhã, né? Tu vê, tu anda nas ruas aí, você encontra granizo acumulado. Eu vinha passando na Lauredano, tinha um cidadão varrendo a calçada da casa dele. Vou te contar uma coisa, parecia que tinha chovido agora, né? Que de tanta pedra que deu para perceber ele tirando. Foi muito forte. As árvores da rua também, as folhas foram quebradas, né, com a força do granizo, né? Muita gente precisou de lona, Paulo. Como é que foi essa mobilização? Porque a gente sabe que o primeiro socorro é a lona, né?
1: Bastante gente, Paulo Moisés, olha, foi mais de 15 rolos. Agora nós estávamos em reunião, saí ali, o Luiz Fernando me passou que foi em torno de 15 rolos de lona.
0: Barbaridade.
1: Então, é bastante lona. Foi bastante lona e o pessoal a todo momento está mandando mensagem no meu celular aqui ainda pedindo lona. E
0: Pois é.
1: algumas residências do interior, né, do município que está chegando agora as informações também. Então, a precisão, né, a gente não tem como dar certo, a gente só pode dizer que foi bastante mesmo, bastante casas em toda a cidade, em todos os pontos da cidade, não foi em uma área isolada, assim, em todos os bairros teve residências atingidas.
0: Bom, vamos atualizando durante o dia de hoje, tá, Paulo? Na medida do possível, nós vamos atualizando e informando a nossa comunidade daí dos acontecimentos, do socorro aí que está acontecendo, tá, Paulo?
1: Tranquilo, Paulo Moisés, estamos à disposição.
0: Muito obrigado. Qualquer coisa, nós estamos à disposição aqui para informar a nossa comunidade, tá bem?
1: Com certeza, Paulo Moisés, a gente em breve vai entrar em contato aí para passar as informações mais corretas e como a gente vai agir para frente, tá beleza?
0: Tá, beleza.
1: Abraço.
0: Um abraço, muito obrigado ao Paulo Roberto Dal Castel, vice-prefeito de nossa cidade, chefe da Defesa Civil aqui do município, nos atualizando de como foi a madrugada aqui na nossa cidade. Segundo o Paulo, relato dele agora aqui no programa, mais de 200 casas foram atingidas na nossa cidade com o granizo nesta madrugada. Começam a chegar as informações à Defesa Civil do município também, com relação aos danos causados no interior do município. Daqui a pouquinho, tá? Daqui a pouquinho a gente segue trazendo informações para você, depois do informativo da prefeitura, enfim, a gente vai atualizando você, tá bom? 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
2: Bom dia, amigos ouvintes
0: bom
2: da
0: dia,
2: Rádio
0: Camila,
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0: tudo bom?
2: Santa Bárbara do Sul. 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
3: Bom dia, Camila. Bom dia a todos os ouvintes da Rádio Blau Nunes. Setembro Amarelo nos lembra de algo que deveria fazer parte da nossa vida durante o ano inteiro. Ou seja, Camila, prestar atenção nas pessoas que estão ao nosso redor. Muitas vezes, alguém está enfrentando um sofrimento emocional muito grande e a gente acaba que nem percebe.
2: Por isso, alguns sinais merecem atenção. Mudanças fortes de comportamento, isolamento, tristeza persistente, perda de interesse pelas coisas que antes davam prazer, irritabilidade, alterações importantes no sono ou no apetite, falta de esperança e frases que demonstram que a pessoa não vê mais sentido na vida podem indicar que ela precisa de acolhimento e ajuda.
3: E nesses momentos, Camila, uma atitude simples pode fazer a diferença. Ouvir sem julgar. Perguntar, você está bem? Quer conversar? Ou seja, estar presente, acolher, incentivar essa pessoa a buscar ajuda adequada. E quando alguém fala em morrer, então, desaparecer ou tirar a própria vida, isso deve ser levado bem a sério.
2: Exatamente. Setembro Amarelo também nos ensina que saúde emocional é saúde. Ansiedade, estresse, nervosismo, irritabilidade e dificuldade para dormir podem afetar profundamente qualidade de vida e não devem ser simplesmente ignorados.
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3: 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O Neurobem, ele entra como um suplemento e apoio, não como tratamento para depressão ou para uma crise emocional. Nós, da Supernatural, sempre recomendamos a visita a um psicólogo ou psiquiatra. Quem apresenta sinais importantes de sofrimento precisa ser acolhido e receber assistência adequada.
2: Então, neste Setembro Amarelo, fica o nosso convite. Olhe um pouquinho mais para quem está ao seu lado. Às vezes, por trás de um sorriso, existe alguém precisando conversar. Uma mensagem, uma ligação ou alguns minutos de atenção podem ser muito importantes.
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2: Que o Setembro Amarelo fortaleça em todos nós a consciência da importância de cuidar da nossa saúde emocional e também de observar e acolher as pessoas que fazem parte da nossa vida.
3: Um grande abraço a todos os ouvintes da Rádio Blau Nunes e lembre-se, cuidar da mente também é cuidar da vida. Muito obrigado pela companhia e fiquem todos com Deus.
0: Obrigado, Alex. Obrigado, Camila. Os amigos da Max Produtos aí de Panambi, né? Nosso parceiro aqui no programa, né? Gente, tenho dois comunicados importantes aqui para você neste momento. Acabo de receber da Secretária Municipal da Saúde, Marivane Kuhn, o comunicado para a gente estender a nossa comunidade. O posto de saúde central, tá? Posto Olívio Pinto. Tá? O posto de saúde central aqui de nossa cidade foi atingido pelo granizo, alagou o posto, queimou computadores, o posto está alagado, segundo a própria secretária, e eu já vi um vídeo hoje de manhã, e na verdade não tem condições de atendimento hoje, molhou alguns medicamentos também, então a secretária está comunicando que o posto de saúde central não terá atendimento nesta sexta-feira, tá bem? Posto de saúde central, então, repito, aquele perto ali do Banco Sicredi, né? Não terá atendimento nesta sexta-feira devido ao ocorrido durante a madrugada. Claro que novas informações você vai ter aqui no informativo da Prefeitura de Santa Bárbara do Sul. Trago aqui também, recebo o comunicado do gerente do Banco Sicredi, o Gilson Coco, que relata para a gente que também a agência do Sicredi não estará atendendo no dia de hoje, devido ao que ocorreu na madrugada. Possivelmente, diz ele, que não terá como funcionar o atendimento ao público hoje, porque alagou a agência e também molhou equipamentos. Mas se alguém tiver alguma necessidade com relação a acionamento de seguros em função do ocorrido, pode chegar até a agência que o pessoal dará o suporte necessário. Então, está aí o comunicado da agência do Sicredi, que não terá atendido, possivelmente não conseguirá atender o público no dia de hoje, devido ao ocorrido. Tá bom, gente? Agora são 8 horas e 27 minutos, 8h27 nesta manhã. Programa Olho Vivo, deixa eu trazer informações, eu sigo com informações aqui no programa, tá? Agora deixa eu trazer para ti, é dia do que nós vamos vacinar, Márcia? Tudo bem? Bom dia.
4: Bom dia, Paulo Moisés, ouvintes aí da Rádio Blau Nunes, tudo bem com vocês?
0: Tudo bem, graças a Deus conosco, tudo bem. Né? Agora a cidade
4: bom,
0: foi afetada, né?
4: Apesar
0: né?
4: do susto, é. Foi, né?
0: Pois é. Bom, fala para mim, o que vai ser a vacinação de meningo e HPV, é isso?
4: Então, Paulo Moisés, em parceria aí com as escolas, né, da cidade, junto do programa da educação e a saúde, nós vamos iniciar e hoje iniciaríamos, né, na escola Egídio Vécia a vacinação contra o HPV e meningo C, tá? Mas devido ao tempo, né, foram poucos alunos, já conversei aí então com a escola e vamos reprogramar. Mas segunda-feira, então, daremos início, né? Vamos em todas as escolas, as escolas já mandaram autorização aos pais, né? Então, isso também vai ficar registrado, é importante, né, Paulo Moisés, que quem não autorizar fazer a vacina na escola tem que procurar a unidade de saúde, porque vai ficar registrado, então, né, que não foi autorizado naquele momento, mas tem essa oportunidade de ir na unidade de saúde. A gente vai estar vacinando contra HPV, né, e contra meningo C e a CWY. Então, é importante que essas crianças estejam vacinadas, né, Paulo Moisés, isso vai ser de 9 a 15 anos incompletos, porque aí previne contra vários tipos de doenças, né? A gente tem muito essa resistência da vacinação contra o HPV, porque às vezes os pais acabam achando que é um incentivo ao início da vida sexual, mas não, é para proteger antes disso iniciar, né? Porque a gente vai entrar em contato ao longo da nossa vida com esses vírus, né?
0: Verdade.
4: Então já tem que estar protegido, tem que ser antes, né? E essa vacina aí do HPV, né, ela protege contra vários tipos de câncer, tanto colo de útero, pênis, vulva, vagina, câncer de boca, garganta. Então, isso é importante pro longo da vida, né?
0: É verdade. Então, eu vejo a necessidade, né, e a importância de se tomar essa vacina. Meninos e meninas de 9 até 14 anos e alguma coisa, né? Menos de 15 anos, né?
4: Isso!
0: É, olha, então, a nova data vai ser marcada, então, Márcia, para que comece a vacinação nas escolas?
4: Segunda? A gente iniciaria hoje na escola Egídio Vécia, né, mas como foram poucos alunos, a gente vai iniciar na segunda.
0: Na segunda-feira.
4: A gente já tem todo um cronograma, a gente tem um cronograma com todas as escolas já realizado, né, Paulo Moisés. Só hoje que a gente não vai dar início por causa do tempo mesmo. Aí não adianta a gente ir, né, e ter poucos alunos, então o objetivo é que a gente consiga atingir o máximo, né, de crianças. Então, já foi reprogramado no Egídio, mas segunda-feira a gente já vai estar iniciando, Paulo Moisés.
0: Segunda-feira na escola Egídio Vécia. E depois, claro, como você diz, o cronograma vai chegar nas demais escolas aqui no município. Importante, né? Importante que os alunos saibam que a partir de segunda não tem esse negócio de faltar aula. Vamos lá, né? Senão não vamos na casa, né? Debaixo da cama da mãe buscar, né?
4: Isso aí. E também, né? Oi. Essa vacina da meningocócica, né? Ela protege contra a meningite, né, Paulo Moisés? Infecções graves e que podem levar até a óbito, né? A gente vê, às vezes, aí na região e a gente sabe que circula. Então, além do HPV, a vacina da meningocócica também vai ser levada junto, né? Então, a gente vai estar fazendo essa avaliação, né, de quem ainda não fez e tiver na faixa etária, a gente vai fazer. Não é para todo mundo, tem crianças que já fizeram, né, Paulo Moisés?
0: Sim, sim, sim.
4: Então, a gente vai estar fazendo essa avaliação, isso.
0: Bom, a ACWY e a meningo B não são a mesma coisa, né, Márcia?
4: Não, a meningo B, ela só tem na rede privada.
0: Só na privada, né? É.
4: Isso.
0: Então tá, tá certo. Bom, então, explicando para você aí o que a Márcia está nos repassando aqui, gente, o que ia começar hoje vai começar na segunda-feira, então. Márcia, contamos que esses jovens, né, de 9 a 15 anos, até os 15, vamos dizer assim, até isso. O limite dos 15, né? Não deixem de tomar essa vacina, né? É importantíssimo isso aí. Isso é importante pro resto da tua vida, né? As pessoas não têm noção do que pode ocorrer, né?
4: Então a gente também pede que os pais, né, autorizem que se realize, se não quiserem, que venham até a unidade, né? Mas que é importante e que tem vacinas nessa faixa etária. Então a gente também pede que os pais também tenham essa a colaboração, né? Porque está sendo enviado então esse atestado de liberação para a criança receber a vacina, né?
0: Sim, sim, sim.
4: Então
0: sim.
4: Também contamos aí com a ajuda dos pais.
0: É importante que os pais autorizem, né, Márcia? É importantíssimo. Os pais façam isso, né? Tá certo. Obrigado pela tua participação aqui no programa. Hoje eu tô com o programa mais curto, de mangas curtas aqui, mas a informação já foi dada. Obrigado mesmo, viu, Marcelo?
4: Ótimo. Obrigada a oportunidade. Um abração.
0: Um abração, bom trabalho pra ti. 8 horas. Tchau, tchau. 8:33, 8:33. Deixa eu mandar um bom dia pro pessoal que já está comigo aqui, ó. Silmar Piscinini, bom dia. Gilceu Pereira, bom dia. Luiz Paulo e Janete Napi, bom dia. E o Vena Schaefer, bom dia, né, gente? E aí, tá tudo bem com vocês aí, hein? Tudo certo? Tudo bem? Como é que foi a pedra? Como é que foi o granizo na residência aí? Tá tudo certo, hein? Tudo bem? Tá, esperamos que sim, né? Esperamos que esteja tudo bem com todos, né? Eu recebi aqui, a emissora recebeu alguns vídeos aqui, né? Que estão trazendo, que chegou aqui pra gente. Ó, vídeos de goteira nas casas, onde quebrou as telhas, né? Você tá ouvindo um barulhinho aí, né? Ó.
5: Ó. Isso é na cozinha.
0: Olha só o barulhinho das pedras, hein? Que coisa, hein, gente? Olha só.
5: Isso é só na cozinha. Agora vamos pro resto?
0: Vamos lá.
5: Aí não adianta só pedaços de lona pra tapar móveis. Porque com os pedaços que eles dão, tu tapa a metade fica estragando.
0: É, mas tem que dar graças a Deus de ganhar um pouco, quarto, né?
5: Tapemos um pedacinho da sala aqui.
0: Isso.
5: E aqui. Só. Aqui chove pra dentro, aqui chove pra dentro. É.
0: Mas aqui, dá uma conversada com o pessoal lá, né, dona Vera? Dá uma conversada aí, porque tem muita gente que tá precisando nesse momento, né?
5: Pra proteger.
0: É, a chuva foi intensa, o granizo foi intenso, a gente sabe, né, das dificuldades. Obrigado pela senhora nos mandar esse vídeo, tá? Mas dá uma conversada com o pessoal da vigilância aí, que são 200 casas, né, dona Vera? Infelizmente, 200 casas que foram atingidas aqui no município, né? Lamentavelmente, a sua é uma delas, né? Eu lamento, porque a senhora está sempre conosco aqui, está sempre nos municiando com informações aqui. Eu lamento que a sua residência tenha sido atingida, né? Mas nós temos que agradecer o trabalho que o pessoal está fazendo aí, porque foi de pronto, né? De pronto atendimento, já na madrugada, em seguida, o pessoal da Defesa Civil aqui do município, como sempre, né? Estava prestes lá, distribuindo e auxiliando. Isso é importante, gente. Se você ainda sentiu algum problema,

0: do Alcastel. São os que estão à frente aqui da Defesa Civil. Você pode entrar em contato com eles, dona Vera. Se a senhora acha que precisa mais alguma coisa, que não está conseguindo, entre em contato com a Defesa Civil, explica o seu caso, explica, mostra para eles esse vídeo que a senhora nos mandou aqui, e eu tenho certeza que eles vão entender perfeitamente a sua situação, tá bom? O importante é que a gente tem que manter a calma, e a senhora pode, claro que pode, pedir ajuda aí, tá bem, dona Vera? Obrigado por a senhora mandar esse vídeo aí. Bom, tem outras pessoas que mandaram vídeos aqui, gente, da chuva, do granizo, enfim, que atingiu, lamentavelmente, a nossa cidade. Não foi só a nossa cidade, né? Lamentavelmente, a grande região aí foi atingida, gente, rajadas de vento acima de 90 km por hora. Foi uma coisa muito feia, né? O que aconteceu na madrugada dessa. O fenômeno foi observado como em Três Passos, Coronel Bicaco, Nova Bassano e aqui Santa Bárbara do Sul. Bom, em Santa Bárbara do Sul foi por volta das 3 horas. O G1RS está comunicando agora, né, que houve o registro de moradores de casas aqui. Três Passos foi por volta das 21h30 de ontem. Durou cerca de 15 minutos, né, gente? Segundo o prefeito Arley Tomazoni, daquela cidade lá de Três Passos. Pedras do tamanho de um ovo, né? Um granizo daqueles, como se diz, bicudo, né, tia? Que barbaridade. Que coisa séria, viu, gente? Que coisa séria mesmo o que aconteceu aqui na nossa região e aqui em Santa Bárbara do Sul também. Eu já volto, já volto, já volto, já volto. Eu tenho que fazer um rápido intervalo, a gente volta já. Segura.
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13: Vamos fechar o nosso programa, 8h45, vai fechar agora, vem o informativo do Sindicato dos Trabalhadores Rurais, depois na sequência vem o programa da Prefeitura informativo conversando com nossa gente. Olha aqui, gente, devido à chuva forte na farmácia, a farmácia Avenida, tá? Está comunicando também a seus clientes que foi alagada e que por esse motivo não estará atendendo durante a manhã desta sexta-feira. Diz a nota, estamos trabalhando para organizar tudo e voltar ao atendimento o mais breve possível. Agradecemos muito a compreensão de todos, tá bom? Pessoal aí da farmácia Avenida comunicando que não poderá atender agora de manhã, né? devido aí ao que aconteceu com o clima aí. Tá bom, gente? Vamos lá? Vem aí o informativo do Sindicato dos Trabalhadores Rurais. Olho Vivo retorna na segunda. E fique com a gente, tem muita coisa para você. Durante o dia, vamos atualizando as informações para você. Bom dia, hoje tem o Conexão Regional com a banda do posto hoje, né? Maravilha, tá bom? Você é convidado a estar ligado conosco. Tchau, tchau.
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0: viveu.
1: Nossa saudação a todos os ouvintes, nossa saudação especial aos nossos associados e associadas do sindicato. Estamos chegando com mais um programa levando avisos e informações para todos os nossos associados e associadas. Hoje, dia 11 de setembro de 2026. Essa semana, na quarta-feira, dia 9, nós estivemos em Ibirubá. Estivemos, que eu digo, eu e a vice-presidente do sindicato, a Roseli de Lima. Nós participamos da reunião regional da Astraja, que é a nossa associação dos sindicatos dos trabalhadores rurais do Alto Jacuí. E essa reunião, eu diria, com um destaque especial, pois além de nós tratarmos de todo o nosso tema, que essa reunião sempre ela acontece mensal, cada vez em um município diferente, em espécie de rodízio, e ordinariamente todos os meses nós temos essa reunião para que nós possamos socializar as nossas dificuldades, nossos problemas e buscar soluções conjuntas, né? Inclusive, quando não conseguimos dar encaminhamento dentro da regional, nós encaminhamos para a nossa instância superior, que é a nossa federação, a FETAG, e claro, CONTAG, que é a nossa confederação. Mas eu digo especial essa nossa reunião dessa semana, porque tivemos a presença do nosso presidente da FETAG, o Eugênio Zanetti, e também dos candidatos, o Elton e o Heitor, que fazem parte do projeto político da FETAG, que lá nos anos 2000, o movimento sindical do nosso estado, liderado pela nossa federação, pela FETAG, decidiu apostar ou apoiar candidatos políticos para nós termos uma referência tanto na Assembleia Legislativa como também na Câmara dos Deputados e que nós tivéssemos alguém que levasse as nossas pautas do movimento, do sindicato, dos trabalhadores e trabalhadoras rurais do nosso estado e também que abrisse as portas. Exemplo, nós tivemos, ou sempre que temos algum encaminhamento, alguma discussão maior, tanto a nível de país ou a nível de estado, nós temos as nossas referências, os deputados, para que faz essa ligação, marcar as audiências. E nós temos o espaço para nós debater, encaminhar as reivindicações dos trabalhadores e trabalhadoras rurais. Por isso é muito importante o projeto político que nós temos na federação, sempre deixando claro que nós sempre, nosso projeto chega até aos deputados, tanto o deputado estadual quanto o federal, não discutindo governos, né? E para que nós tenhamos, assim como eu já falei, as nossas referências, tanto na Assembleia quanto na Câmara dos Deputados, para abrir as portas, agendar, marcar audiências, enfim, para dar a nossos encaminhamentos e levar as nossas pautas do movimento do sindical. E é claro que o nosso presidente da FETAG, o Eugênio Zanetti, está acompanhando os candidatos, fazendo um roteiro em todas as regionais do estado. PNCF, o Programa Nacional de Crédito Fundiário. Hoje, a partir das 14 horas, na sede do sindicato, nós estamos realizando a primeira capacitação para o acesso ao Programa Nacional de Crédito Fundiário. E esse é o primeiro passo para as pessoas, né, terem o acesso, para acessar o programa, o primeiro passo é ter essa capacitação que acontece hoje, a partir das 14 horas no sindicato. Então, estamos dando todo o suporte, já fizemos convênio com uma equipe de agrônomos e técnicos para o encaminhamento dos projetos e o sindicato está bem envolvido para que nós possamos dar o suporte para aqueles que têm interesse em comprar seu pedacinho de terra, fazer o financiamento através do Programa Nacional de Crédito Fundiário. Vamos agora com mais avisos e os aniversariantes da semana.
2: Comunicamos aos nossos associados que o sindicato está ampliando os convênios através do cartão FETAG+. Agora, os associados do sindicato poderão usar o cartão FETAG+ no comércio conveniado, nas consultas, no hospital, nas farmácias, fisioterapeutas, nos laboratórios de exames, dentistas, nas instituições de ensino e com especialistas em outros municípios. Maiores informações no site da FETAG, no sindicato ou no aplicativo FETAG+. Lembramos a todos os associados que estamos fazendo o ITR 2026. O prazo para pagamento é 30 de setembro de 2026. Agora os aniversariantes da semana. No dia 6 de setembro, aniversariou José Jairo Teixeira da Silva. No dia 7, Felipe Damiani Bandeira. No dia 8, Luiz Carlos Ribas Dias, Nilce Baruffi Canse, Adão Leodoro Teixeira da Silva e André dos Santos Triques. No dia 9, Leonardo Baleste e Vera Lúcia Cavaleiro. Hoje, dia 11, Normélia Schallenberger, Angelinda Silva e Leonardo Lui. Amanhã, dia 12, Paulo César Bandeira. No dia 16, Delmir Domingos Bosa e Roberto Bini. No dia 18, Elaine Piscinini. E no dia 19, Osmar Osmildo Kuntzer e Maria Helena Goulart Correia.
1: Era o que tínhamos para o programa de hoje. Ficam com uma homenagem musical aos aniversariantes da semana. Um bom final de semana a todos, uma ótima semana de trabalho. Até o próximo programa.

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4: Nove horas, dois minutos em Santa Bárbara do Sul. Temperatura na marca dos 17 graus. A partir de agora no seu rádio, conversando com a nossa gente. 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Este programa é produzido pela Assessoria de Imprensa e Comunicação da Prefeitura. Teve a participação na edição aí da Marjorie Meglin. Bom, gente, o programa de hoje é um programa especial. É o tipo de programa que a gente não gostaria muito de fazer, falando bem a verdade. É um tipo de programa que a gente não gostaria nem de estar comentando aqui. Mas a vida é assim mesmo e a gente tem que encarar as coisas de frente. Os problemas estão aí para serem resolvidos. Conosco aqui já o Guinho Carvalho e também o prefeito Leandro Veneral. Prefeito Leandro, Santa Bárbara viveu um momento terrível esta madrugada. Bom dia.
5: Bom dia, Beno. Bom dia, Guinho. Bom dia a toda a nossa comunidade. De fato, pelas algo em torno das 3 horas da manhã, nós tínhamos alerta da Defesa Civil do Estado, né? Mas tivemos uma tempestade de granizo muito forte, como há muito tempo nós não víamos em Santa Bárbara. Então a gente, imediatamente, a nossa equipe da Defesa Civil, ela se reuniu, né? Já começou os primeiros atendimentos das pessoas, né? Com relação à lona e tudo mais. Agradecemos as empresas Cotripal e também o Demarquese que prontamente atenderam o nosso pedido de madrugada, porque nós tínhamos um número muito bom lá de lona, mas foi insuficiente. Nós tínhamos na reserva da Defesa Civil Municipal, mas foi insuficiente para a demanda muito grande de telhas quebradas, de destelhamento e danos causados pelo granizo. Então, a gente agradece desde já a atenção dessas empresas. Nós estamos trabalhando desde a madrugada, correndo direto, né, e fazendo levantamento. As pessoas têm nos procurado lá no Parque de Máquinas, lá na Secretaria de Obras, solicitando lona para um primeiro socorro, né, que é para socorrer, para acudir a sua mobília em casa, né, para não danificar mais ainda as coisas. Então a gente tem e a gente comunica as pessoas que tiveram que tiver um problema, que entre em contato conosco, entre em contato lá com a Secretaria de Obras, que aí, quem ainda não pegou, né, que busque a Secretaria de Obras do município, que lá é que tem a lona, que é o socorro emergencial, que entre em contato conosco, tanto comigo, como com o Paulinho, com os demais, Luiz Fernando, o João Lírio, que é quem estão mais à frente ali dessa questão do atendimento na prática, no operacional, né, para que a gente possa identificar quem foi afetado aí por essa questão do granizo. Então,
1: prefeito, então... queria abrir um parênteses, prefeito. As pessoas acham que a lona é para fazer a cobertura da casa e não é assim, né?
5: É assim, ó, na verdade, assim, a gente tem uma orientação técnica da Defesa Civil do Estado no sentido de que as pessoas evitem estar subindo em cima das casas para evitar um acidente, para evitar de uma queda, ou uma queda até dentro, para dentro das casas e tal. Então, que as pessoas se cuidem nesse primeiro momento, enquanto está chovendo agora, que não subam nas casas, que essa lona, que foi esse primeiro socorro que as pessoas levaram, ela seja um socorro imediato para atender e para cobrir a sua mobília de dentro de casa, para num segundo momento, né, para fazer a cobertura das casas. Então a gente quer colocar aqui, existe lona, a gente tem lona à disposição, para quem teve as suas casas danificadas, que nos procurem lá na Secretaria de Obras, que a equipe da Defesa Civil ela está de prontidão lá. O pessoal está correndo na rua. E num segundo momento, a gente já está... Quem teve danos nas telhas, quem teve telhas quebradas, nós nos reunimos já emergencialmente agora de manhã, a equipe da Defesa Civil Municipal, a responsável pela brigada, o Sargento Pedrotti da Brigada Militar, Ivo da Emater e outras autoridades municipais, nós já estivemos reunidos agora bem cedo lá na prefeitura, né, fazendo uma reunião,
1: uma projeção,
5: fazendo já uma reunião de início, né, para ver o que aconteceu, para fazer um levantamento inicial, né? E o que a gente orienta as pessoas é que o socorro imediato agora é a lona para cobrir, para proteger as suas coisas em casa, tá? E quem teve danos, né, que tenha calma agora na questão das telhas, quem teve danos nas telhas, que tenha calma para poder identificar, porque nós precisamos, para passar para a Defesa Civil do Estado, nós precisamos fazer laudos individuais, então o pessoal vai a campo já direto.
1: Levantamento.
5: Hoje, amanhã, domingo, a gente vai estar correndo direto, fazer um levantamento, casa por casa, para ver quantas telhas quebrou em cada casa, quantas telhas danificou. Na casa X foi 3 telhas, na casa Y foi 8 telhas, e assim por diante. A gente não tem como fazer uma liberação de telhas assim, ó, a minha casa foi tantas telhas. Não, a gente vai liberar exatamente conforme o dano. Então, por isso é que tem que ter a vistoria do pessoal, para que ocorra essa liberação. As pessoas já podem ir adiantando isso, depois que para a chuva, dar uma olhada para ver o que aconteceu. Nós vamos ter equipamento, a gente está fazendo um levantamento aí para conseguir drones, a gente vai conseguir drones de pessoas voluntárias que vão nos ajudar para poder fazer essas fotografias de cima das casas aí, para nos ajudar, para ser mais prático, né? Para a gente poder fazer esse levantamento, para poder passar para a Defesa Civil. Mas, então, assim, ó, a gente pede que as pessoas tenham tranquilidade, né? Que a gente vai... as pessoas, elas precisam... Quem teve problema com danos de telhas, que procurem a Secretaria da Assistência Social, lá na Assistência Social, com a secretária Valéria, para que as pessoas já estão
1: orientadas,
5: orientadas lá para receber esse primeiro requerimento, porque daí vai ser feito um levantamento de dados lá para do que é necessário, para que pós requerimento lá na Assistência Social a gente já vá a campo para fazer a vistoria, para ver de fato qual foi o dano na referida residência.
1: A previsão do tempo diz o quê, prefeito? Vai continuar a chuva? Não, vai parar?
5: Me parece que amanhã para a chuva, né, Beno? Então assim, ó, a gente pede que as pessoas tenham calma hoje, tenham tranquilidade, né? Para que já foi feito o socorro imediato da questão das lonas, para proteger as suas coisas, né? E quem sabe, quem já viu que teve telhas danificadas, telha furada pelo granizo, já pode procurar assistência social lá para fazer o seu requerimento, porque esse requerimento não vai ser coisa burocrática, vai ser uma coisa prática, com dados básicos e essenciais que nós precisamos, né? Mas que esse requerimento ele vai servir de base para a vistoria a campo, para o pessoal que vai em loco lá verificar, para a gente saber lá na casa do Guinho, vai ser necessário, exemplo, 5 telhas. Então, assim, e assim por diante, tá? É, nós temos o um levantamento prévio, nos assusta pelo que deu para ver nesses primeiros contatos da manhã, da madrugada. Imaginamos que tem algo em torno de 500 casas.
1: 500 casas?
5: Aproximadamente 500 casas danificadas em Santa Bárbara. Então foi muito grande, foi muito forte a questão do granizo, tá? Mas a gente pede tranquilidade para as pessoas, nós estamos trabalhando e vamos continuar trabalhando direto, hoje, amanhã, domingo, direto, nessa força-tarefa da Defesa Civil Municipal, já com a Defesa Civil Estadual, que já está nos aguardando. Inclusive, eu estou me deslocando de agora lá para a Secretaria de Obras, onde já tem representante da Secretaria da Defesa Civil Estadual, onde está a Defesa Civil Estadual, né, para a gente adotar aí
1: alinhar os trabalhos.
5: Alinhar os trabalhos e adotar os primeiros procedimentos aí de na prática mesmo, como que a gente vai agir.
2: Algum caso de pessoas desabrigadas em função da chuva?
5: A gente ouviu falar que parece que teve uma ou duas famílias e o pessoal acabou se abrigando na casa de familiares. Parentes. Então, assim, ó, não houve assim. Mas, assim, o albergue municipal, para quem teve problemas, se houver problemas de pessoas que não tem para onde ir, a gente já mobilizou o albergue municipal, então o albergue vai estar à disposição para a gente receber essas pessoas. A secretária Valéria já está organizando isso. Tá? Então a gente tem uma equipe da Defesa Civil bem organizada aqui no município, né? Bem organizada, e para poder atender todas essas demandas. A gente gostaria de nunca precisar trabalhar com relação à Defesa Civil, mas a Defesa Civil ela está organizada para a gente poder atender as pessoas aí nessa situação.
1: E então, no interior, prefeito?
5: A mesma coisa, a gente está pedindo, inclusive, para os agricultores, muito importante isso, esse recado. Que os agricultores que tiveram danos nas suas casas, que tiveram danos na sua lavoura, que façam contato imediatamente com o Ivo da Imater, que o Ivo é que vai ser responsável pelo laudo da questão rural.
2: Que provavelmente pode haver um decreto de emergência.
5: Nós hoje, de forma prudente, conversando agora de manhã, se concretizando todos os elementos, né, se juntando todos os elementos daquilo que a gente está vendo, os danos materiais, mais essa questão, danos de lavoura e tudo mais, existe grande possibilidade de emitirmos o decreto de emergência. Sim. Então, Biano,
1: uma perguntinha para o senhor. O senhor tem uma boa relação com os prefeitos da região. Mais alguma cidade, município da região?
5: Na verdade, assim, ó, eu não tenho essa informação. Eu daqui a pouco mais a gente vai fazer, eu tenho contatos aqui de WhatsApp, a gente vai, vai buscar essa informação, né? Mas assim, ó, o que eu quero colocar para a nossa população, que a nossa população fique tranquila, as pessoas que tiveram as suas casas danificadas, que nos procurem, né, que nos procurem para a gente dar esse socorro imediato, né, e a gente vai estar trabalhando direto hoje, amanhã, domingo, para as coisas voltarem para o seu devido lugar. E a questão da telha, eu insisto aqui, as pessoas precisam se cadastrar, fazer esse requerimento básico lá na Secretaria de Assistência Social. Tá? E então, Beno, hoje é um programa um pouco diferente. Eu não vou ficar por aqui, porque a gente está o pessoal da Defesa Civil do Estado já nos aguardando aí para uma reunião que a gente tem agora, daqui um pouco mais, né? E então eu deixo vocês aqui para passar as informações para a nossa população. Certamente vai ser passadas as informações de tudo que ocorreu durante a semana e tudo mais. E a gente fica à disposição da população para maiores informações. O Beno pode, inclusive, depois deixar à disposição o meu telefone, Beno. Por favor, você divulgue o meu WhatsApp para deixar à disposição das pessoas, né? Para que as pessoas possam nos chamar, para que a gente possa ir a campo aí e possa ir em loco lá verificar os problemas e a gente agir. Tá certo?
1: Tá bom, certo.
5: Então eu deixo vocês aqui tocando o nosso programa e a gente vai em frente aí sobre essa questão da questão aí para as reuniões todas que a gente tem agora pela manhã com relação a essa tempestade de granizo.
2: Tá bom, prefeito.
5: Tá bem? Ótimo, muito obrigado.
2: Um ótimo trabalho para o senhor, toda a equipe que está lá. Lembrando, né, Beno, que hoje, por ser esse dia atípico, digamos assim, quase toda a equipe da prefeitura vai estar mobilizada com a prioridade que é atender as pessoas. Então, tudo está girando em torno disso na equipe dos profissionais da prefeitura municipal, né? Então, as pessoas, eu precisei atendimento, não sei o quê, não, calma, como o prefeito falou, é um dia cheio, vai ser um final de semana cheio, em função, infelizmente, desse temporal de granizo que ocorreu essa madrugada aqui em Santa Bárbara do Sul.
1: E o temporal teve dois momentos. O primeiro foi o terrível, não é? Que caiu pedras de tamanho considerável. E na segunda, graças a Deus, começou e parou, né?
2: Veio a chuva logo em seguida.
1: Veio chuva em seguida. Mas é isso aí, Luiz Augusto. As equipes, eu estava lá, participei também desta reunião. E como o prefeito disse, pessoal, que precisar lona, e atenção, a lona não é para fazer a cobertura do telhado, a lona é para botar dentro de casa para salvar os bens móveis que a pessoa tem lá, o mobiliário, salvar a cama, roupeiro, coisa que está aí realmente sendo molhado, e é para isso que serve, não tente subir no telhado para colocar a lona, porque pode se dar mal e piorar ainda mais a situação.
2: É, em outras ocasiões, inclusive aqui na região, a gente já teve notícias de episódios como esse, que uma pessoa tentando resolver o problema da família, no desespero, sobe no telhado, acaba sofrendo um acidente e piorando ainda mais a situação. Então, pessoal, hoje, enquanto estiver chovendo e tal, não subam no telhado. É a orientação que se tem, orientação da Defesa Civil, tá? Eu sei que para quem está passando por esse momento é difícil acatar essas orientações, porque você quer salvar o máximo de coisas possíveis, mas as lonas que a prefeitura está distribuindo, como o Beno disse e o prefeito também, é para colocar nos utensílios, nos móveis dentro de casa, para não molhar ainda mais. E a questão do telhado é para um segundo momento. Hoje não é o dia de colocar lona em telhado, tentar substituir telhas. E uma coisa importante, Beno, que o prefeito falou rapidamente, e é importante ressaltar, a questão das duas empresas que, durante a madrugada, né, mesmo durante a madrugada, abriram suas portas para ajudar a socorrer essas pessoas que foram atingidas. Mais de 500 famílias. E no momento, eram 3 horas da manhã, começou a se solicitar lona direta, a gente estava acompanhando as conversas nos grupos, então a Cotripal e também a Demarquese conseguiu ajudar a prefeitura nesse sentido de fornecer esse material urgente que era para aquele horário da madrugada.
1: 9 horas e 17 minutos. 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Estariam participando hoje do programa aqui, Luiz Augusto, o coordenador lá da Secretaria de Obras, o Luiz Fernando Moraes da Silva Hallstein, também estaria participando a secretária de Educação, Andréa Bólico Sarati, e a secretária de Assistência Social, Valéria Damer. Mas como estão envolvidos? Todo o pessoal da prefeitura está envolvido em solucionar, amenizar, porque você sabe o transtorno que causa, Luiz Augusto, um telhado todo furado e chovendo para dentro de casa. E a gente, assim, ó, o tempo dizem que vai melhorar, mas por enquanto continua chovendo, né?
2: É verdade.
1: E quando chove, você sabe o que acontece.
2: É, Beno, um detalhe assim que você esteve com a secretária, confesso que eu não conversei com a secretária de Educação, confesso que eu não tenho essa informação. Como é que está a questão das aulas hoje na cidade? Eles passaram algumas informações?
1: Olha, não passaram nada, não. A secretária de Educação não fez parte da reunião, ela está em outra atividade.
2: Sim, então...
1: tá? Mas o pessoal pode entrar em contato conosco aqui, o pessoal lá da SMEC lá, para saber se as aulas serão normais, foram suspensas, como é que fica a situação hoje,
2: porque
1: não é, Luiz?
2: Realmente, essas famílias que foram atingidas, grande parte delas tem crianças, tem alunos na rede municipal, então, e com essa questão de entrar água, né, pode ter molhado roupas, uniformes, enfim, então é uma dúvida que fica aí no ar. Se o pessoal da Secretaria de Educação quiser nos passar essa informação, mesmo ligar aqui que a gente coloca no ar, né?
1: É verdade, é verdade.
2: Para falar sobre isso, então.
1: Tá certo. Conversando com a nossa gente. Temperatura 17 graus, 9 horas, 20 minutos, 9 e 20. Vamos começar com uma informação importante para a nossa comunidade, lembrando que o prefeito pediu para deixar o número do telefone dele aqui, e o telefone do prefeito é 55 9 3300 5353. Telefone do prefeito Leandro, 55 9 3300 5353. Daqui a pouquinho nós vamos dar o telefone aí da Defesa Civil. Lembrando que este programa vai até às 10 horas da manhã. Você sabe, o Luiz Augusto, no final da matéria aí tem uma informação importante aí no final aí sobre nova lei que facilita acesso à isenção de IPTU para famílias em situação de vulnerabilidade social. A gestão 2025-2028, Transformando Vidas, Construindo Sonhos, promoveu uma importante alteração nas regras para a concessão da isenção do IPTU às pessoas em situação de vulnerabilidade social em Santa Bárbara do Sul. Com a Lei Municipal número 5.747, de 3 de setembro de 2026, há poucos dias atrás, o prefeito Leandro Veneral alterou a legislação que trata do benefício e tornou mais simples e organizada a solicitação da isenção. A nova regra estabelece que a isenção concedida terá validade para o exercício financeiro, ou seja, o ano seguinte ao protocolo do pedido, observadas as condições previstas em lei. O pedido pode ser protocolado a qualquer tempo junto ao protocolo geral da Prefeitura, mediante a apresentação da documentação necessária para comprovar o direito ao benefício. Neste ano de 2026, o prazo iniciou em 3 de setembro, quando foi promulgada a lei, não é? E finda em 31 de dezembro, com validade do benefício, se for aprovado, para 2027. Quem se cadastrar e for aprovado no ano que vem, 2027, receberá o benefício em 2028. A medida reforça o compromisso da gestão municipal com as famílias que mais precisam, garantindo acesso a um importante benefício tributário. Tá aí isso aí acontecia antes, Luiz Augusto, de janeiro a março.
2: Exatamente, que daí dava tempo da prefeitura, da Secretaria de Fazenda elaborar os carnês, enfim, que as cobranças começavam posteriormente, mas agora pode ser feito a qualquer tempo, sendo que as pessoas que têm direito, se você tiver alguma dúvida se tem direito ou não, basta ir até o protocolo, né, da Prefeitura exatamente. Municipal, falar com nossa amiga Márcia lá e fazer o seu requerimento para ser feita a análise.
1: E, né? Então, como você disse, a qualquer tempo pode ser feito o ano inteiro,
2: sim,
1: não é?
2: Sim,
1: agora só começou porque a lei foi promulgada em 3 de setembro, e daí só tem claro. De setembro até o mês de dezembro.
2: É muito importante porque isso aí, muitas pessoas têm esse direito, e muitas vezes não sabem ou não estão orientadas. Então, na dúvida, né, vá até a prefeitura, leve a sua documentação, tire suas dúvidas, que talvez você tenha benefício à isenção do IPTU. Importantíssimo essa iniciativa.
1: Muito importante. 9 horas 23 minutos. 9h23. 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Pois não, Luiz?
2: Vamos
1: Augusto.
2: Falar do desfile, Beno. Um assunto mais ameno agora.
1: Bonito desfile.
2: Você estava lá fazendo o registro. Eu tive o prazer de fazer a apresentação. Uhum. Uma tarde fria de sábado, mas foi bem legal. É bom incentivar e manter o civismo nos estudantes. E, enfim, as escolas, as entidades deram lá o seu recado, né? Foi interessantíssimo, sempre lembrando que o desfile foi conduzido, digamos assim, pela banda da Escola Poncho Verde de Panambi, que ajudou a brilhantar muito o evento.
1: A banda Henry Schmidt.
2: Isso, eu tinha esquecido o nome dele.
1: Henry Schmidt, inclusive, muito boa a banda, conduziu muito bem o desfile, não é, Luiz Augusto?
2: Exatamente. E a gente olhando lá de cima, o pessoal tem fôlego, né? Tem garra, porque isso que o desfile não foi por muito tempo, acho que em torno de 1 hora, 1 hora e 10, mas pega as cidades maiores aí, uma banda tocando Duas horas direto, né? Não é fácil. Participaram, então, Beno.
1: Foi.
2: É, a Escola Municipal de Ensino Fundamental Aparecida, a Escola Municipal de Ensino Fundamental. Não é infantil, é padroeira, né?
1: Padroeira é infantil.
2: Isso. A EMEI Criança Feliz também. A Clemente Corvalão, Bom Pastor, lá de Capão Alto. Padre Lourenço. A 19 de novembro, Egídio Vesse.
1: 19 de novembro, escola estadual, né?
2: É, escola estadual, verdade. Não tivemos esse ano a participação da escola Blau Nunes, que optou por não ir a comparecer de forma oficial ao desfile, e também da escola particular Pequeno Pé. Mas várias

0: Entidades abrilhantaram também o desfile, né? Que foi a questão daquele grupo de mulheres lá de Porongos. Que interessante aquilo, né?
1: Muito
0: A
1: interessante.
0: alegria, a garra no desfile, bem interessante. O grupo.
1: Mostrando que as mulheres do interior também têm a sua vez e voz também, não é?
0: Verdade, verdade. Assim, participaram com galhardia, digamos assim. É o grupo de escoteiros Guaicurus, uma bela apresentação também. A Escolinha Municipal de Futsal, Diogo Paradinski, com todas as suas crianças, lá em torno de 120 são atendidas hoje no projeto municipal. O Rotary Clube e o Motoclube Águias de Cristo encerrou o desfile. Quem esteve lá prestigiou, era uma tarde fria, muita gente também estava ainda trabalhando de uma forma ou outra, mas juntou um bom público e eu acho que agradou a todos o desfile de uma forma bem interessante.
1: É verdade. 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Vamos repetir mais uma vez, Luiz Augusto. Pessoal que precisar lona tem que se dirigir lá no Parque de Máquinas. Lá o pessoal está com as lonas. Mais uma vez lembrando, a lona é para ser colocada dentro da residência para tapar aí, para proteger os bens aí das pessoas, porque nesse momento não há condições de subir no telhado. E o pessoal que precisar telha tem que vir aqui na assistência social, na Alcides Neves, aqui, quase esquina com Alberto Pasqualini, para cima do Sindicato dos Trabalhadores Rurais ali, fala com o pessoal ali. E vai resolver com certeza o seu
0: Eu
1: problema.
0: acho que os passos são os seguintes: as pessoas, numa emergência, muita gente já fez isso hoje de madrugada, está fazendo agora também, salvar os objetos dentro de casa. Aí, agora que o dia está claro, digamos assim, está chovendo, mas já não é mais noite, começar já a fazer uma análise das telhas e daí sim, até o segundo passo é até a assistência social, lá levar mais ou menos o seu relato, o seu requerimento, né, das telhas que vai precisar, que infelizmente não vai ser pouca coisa, não. O tamanho das pedras, Beno, foi assustador, viu?
1: E o mais assustador foi o número de residências que o prefeito relatou, aproximadamente 500 residências. Isso é bastante, hein, Luiz Augusto?
0: Eu acho que depois daquele fenômeno do tornado, é o segundo maior evento climático negativo aqui em Santa Bárbara do Sul que aconteceu. E o pessoal do interior, vale ressaltar, o prefeito pediu aqui anteriormente, as pessoas que tiveram danos nas casas e precisarem de ajuda, falem com o pessoal da prefeitura e também o pessoal que teve dano nas suas lavouras. Que ainda não se tem uma dimensão exata, né, por ser no interior, entre em contato com a Emater, com o Ivo, para ser feito um laudo, enfim, pelo menos dizer: olha, venha visitar nossa propriedade assim que der, que com certeza hoje não é o dia exato, mas que se faça esse primeiro contato, porque a julgar desse conjunto de coisas, se houveram muitos danos nas lavouras, que infelizmente pode ter acontecido, juntando com a questão do número de moradias e famílias afetadas aqui, o prefeito falou que pode sim haver a iniciativa de se decretar o estado de emergência em Santa Bárbara do Sul, que daí é um decreto que, se houver, a gente vai explicar aí provavelmente já no próximo programa.
1: É verdade. Agora, 9 horas 30 minutos. 9 horas e 30 minutos. Gestão 2025-2028 fortalece o serviço público com nova nomeação em Santa Bárbara do Sul. A gestão 2025-2028 segue fortalecendo o quadro de servidores de Santa Bárbara do Sul. No dia 8 de setembro, Milton Barbosa dos Santos foi nomeado para o cargo efetivo de operário de serviços gerais. A nomeação foi oficializada pelo prefeito Leandro Veneral. O ato contou com a presença do vice-prefeito Paulo Roberto Dalcastel e do secretário de obras Luiz Fernando Moraes da Silva Hallstein. Familiares também acompanharam esse importante momento na vida do novo servidor público. A convocação é resultado do concurso público realizado pelo município e atende às necessidades de provimento dos cargos. A iniciativa demonstra o compromisso da administração com planejamento, responsabilidade e valorização do serviço público. Assim, a gestão 2025-2028 reafirma seu propósito de transformar vidas e construir sonhos, trabalhando para uma Santa Bárbara do Sul cada vez melhor. 9 horas 31 minutos. 9h31. Deixa eu ver a temperatura, ajustar aqui a temperatura aqui, Luiz Augusto. 17 graus a temperatura em Santa Bárbara do Sul.
0: É, Beno, acabei de receber aqui pelo WhatsApp o recado da secretária Andréa Sarati. Ela diz que hoje as aulas estão normais porque, graças a Deus, as escolas não foram afetadas, nenhuma das escolas foi afetada com quebra de telhas, enfim. Teve alguma coisa localizada de goteiras, mas nada de danos à estrutura física. Então a secretaria, enfim, a equipe resolveu manter as aulas normais nessa sexta-feira.
1: Tá certo, então as aulas normais. E vamos repetir, o pessoal que está precisando de lona, onde é que deve se dirigir, Luiz Augusto?
0: Lá, as lonas lá na Secretaria de Obras, né? Eu acho que direto lá é melhor, não precisa ir até a prefeitura, né? O centro administrativo vai direto lá, fala com o Luiz Fernando, João Lírio, todas as demais pessoas da Defesa Civil, que está centralizado o atendimento lá, que é de onde sai esse material aí necessário para socorrer as famílias.
1: Aliás, Defesa Civil do Estado do Rio Grande do Sul que está reunido nesse momento com o pessoal da Defesa Civil aqui de Santa Bárbara, lá no Parque de Máquinas, não é?
0: Sim, sim. Beno, por falar nisso, muitas pessoas de outras cidades, mas que são santabarbarenses, natos, acompanham o programa via Facebook e coisa. Vamos pedir para as pessoas que moram em outras cidades e que são daqui, estão nos acompanhando, fazer um breve relato ali nos comentários, né? Tipo, como é que foi aí na região onde você mora, se teve dano, se teve esse temporal de granizo também, só para a gente ir se situando e passando essas notícias aí na medida do possível para os demais santabarbarenses que aqui estão e que hoje tiveram nessa madrugada uma triste surpresa. Como eu dizia antes, foi assustador. Eu estava aqui na cidade e segundo a minha mãe, eu estava lá com ela. Faz uns 40 anos que ela não via algo em termos de quantidade e intensidade de chuva de granizo que nem aconteceu essa madrugada. Porque realmente, onde pegou as casas, pegou em cheio e aquela dá um sentimento de impotência nas pessoas. Você vê aquela coisa acontecendo, né? E
1: não pode fazer nada.
0: Não tem o que fazer. Não tem o que fazer.
1: E outro detalhe, numa passagem de nível que tem aqui, aquela ali perto do antigo hotel e restaurante Schneider, antes, sim. Ali, na grama, no lado direito, tá lá, rapaz, para quem quiser ver, muita pedra acumulada, ainda não derreteu tudo.
0: Foi muita. Eu não sei, a chuva a gente mede em milímetros, né? Se alguém especialista da área um dia quiser nos auxiliar, a chuva a gente mede em milímetros, né? Choveu 10, 15, 100. Como que se mede a intensidade, né, de uma chuva de granizo? Porque aqui realmente foi, assim, volto a dizer, não é fácil você, eu imagino, as pessoas acordar com... Primeiro, conforme a área da cidade que você morava, escutava aquele ronco, né? Que a cidade não tem muito barulho na madrugada, aquele ronco vindo ao longe. E quando começam a cair as primeiras pedras, assim, a gente já sente que vai ser algo ruim. E na madrugada ainda, então, teve muita gente que não dormiu hoje, infelizmente.
1: É verdade. O Algemiro Bertoldi, bom dia, ouvintes da Blau Nunes aqui. Foi muita pedra, mas sem problemas. maiores. Estamos acompanhando os acontecimentos. Deus nos defenda de tempestades. Por outro lado, a Tânia Fortes. Minha casa quebrou o Brasilite também, mas tudo sob controle. Então, são as participações dos ouvintes aqui do programa Conversando com a Nossa Gente, aqui pela 97.9 Rádio Blau Nunes e Liberdade FM 104.9. Vai ter atendimento da Corsã em Santa Bárbara do Sul, Luiz Augusto Carvalho.
0: Exatamente, Beno. Eu estava aqui olhando esse material para você que busca informações.

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1: Uma
0: Sul.
1: van, não é?
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0: 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Não esqueça, é óbvio, de levar uma conta de água junto, né, para o pessoal já ter acesso ao seu código, ao seu cadastro na hora do atendimento.
1: Agora nós temos 9h37. Eu pedi para o Luiz Augusto trocar de cadeira, sentar nessa outra aqui, que habitualmente senta o vice-prefeito, Paulo Roberto Alcastel, por uma questão de logística aqui com a transmissão, com a live que está acontecendo. Agência do Sicredi de Santa Bárbara do Sul não terá atendimento externo no dia de hoje. Chuva de granizo que ocorreu na madrugada acabou causando alagamento e problemas nos equipamentos da agência. E eu tenho aqui, deixa eu ver aqui. O Everton Weirich, aqui na Morada do Sol, no bairro Morada do Sol, tem o pluviômetro, 28 milímetros foi a chuva de hoje. Então, foi uma coisa realmente, para aquele instante, muito forte e que causou sérios problemas aqui em Santa Bárbara do Sul. O prefeito pediu para deixar o telefone dele para o pessoal entrar em contato. É o 55 93 00 5353. Vamos repetir. Telefone aí, celular do prefeito Leandro Veneral. 55 93 00 5353. E nós temos mais informações. Luiz Augusto, na página 8, nós temos uma informação sobre segurança dos alimentos do campo à mesa. Foi uma importante reunião que aconteceu.
0: Pois é, Ben, os produtores e manipuladores de alimentos se reuniram para fortalecer práticas seguras e garantir qualidade na produção alimentar. O Serviço de Inspeção Municipal, em parceria com a Vigilância Sanitária de Santa Bárbara do Sul, realizou a palestra Segurança dos Alimentos do Campo à Mesa, reunindo produtores rurais e manipuladores de alimentos comprometidos com a qualidade e a saúde de todos. A palestrante Alessandra Lopes, fiscal estadual agropecuário e médica veterinária da SEAP, trouxe orientações valiosas sobre boas práticas de higiene, doenças transmitidas por alimentos e a importância de garantir que o alimento seguro comece já lá na produção. Alimento seguro é saúde para todos. Então, isso aí foi mais um trabalho realizado, levando conhecimento, principalmente aquelas pessoas que produzem e manipulam alimentos. Eu estava olhando na matéria, Beno, que vocês colocaram nas redes sociais. Tal, que estava lá o nosso secretário Fanta, né, acompanhando essa palestra de perto.
1: Tá certo. O Fanta, que também faz parte do grupo da Defesa Civil, e o pessoal está trabalhando. Hoje de manhã, 8 horas da manhã, já fizemos uma reunião lá, deliberamos diversos assuntos. Durante todo o final de semana, o pessoal vai estar trabalhando aí na avaliação, aí, porque segundo a previsão do tempo, para dar uma estiada no tempo aí, e isso vai viabilizar aí que o pessoal trabalhe com as equipes durante o final de semana aí para acelerar. O pessoal não pode ficar aí sofrendo aí com chovendo e molhando as coisas que tem dentro de suas casas aí. Resultados da 15ª rodada, que aconteceu na quarta-feira, dia 9 de setembro, do Campeonato Municipal Semana da Pátria. Master 50, Colorado 1, Sales 4, na categoria Master 50.

0: Veteranos, Resenha Esportiva 1, Chavante 5. Já a categoria Prata, Juventude 3, Embaixadores 8. E no jogo da categoria Ouro, Jaguaras 3, Els Guri 2. Lembrando que haverá uma pausa no campeonato até o dia 21 de setembro, devido aos festejos Farroupilha.
1: Se não fosse esse evento dessa noite, com certeza o Dioguinho já teria nos passado como está a situação do campeonato a partir dessa rodada, né? Que agora vai dessa pausa, classificação, enfim. E nós traremos essas informações na próxima sexta-feira. Lembrando também, Beno, caso não tenha havido nenhuma decisão contrária, amanhã, dia 12, tem a rodada, a terceira rodada do Campeonato Municipal de Truco. Então é um campeonato, mais um campeonato que está sendo promovido pela Prefeitura Municipal através do Departamento de Esportes, organizado pelo Dioguinho e o pessoal do Ponta de Tropa, e movimentando totalmente o pessoal que gosta de truco, enfim. É um campeonato muito interessante. Então, a princípio, a próxima rodada é para acontecer amanhã, a partir das 14 horas, no Ginásio Municipal de Esportes.
0: Conversando com a nossa gente, programa de informações da Prefeitura. Faltando agora 18 minutos para as 10 horas da manhã. E nós vamos lembrando que amanhã, a partir das 2 da tarde, acontece a sabadeira do pessoal da melhor idade do Centro de Convivência para Idosos aqui de Santa Bárbara do Sul, que faz o seu evento lá no CTG Velha Carreta, Luiz Augusto Carvalho.
1: Ah, inicia esse,
0: às 2 da tarde, não é?
1: E esse pessoal sabe se divertir, né? É incrível a energia do pessoal da terceira idade, do pessoal que frequenta o Centro de Convivência. Com certeza será um grande evento e, de certa forma, já marcará aí o início das comemorações da Semana Farroupilha, que, inclusive, logo mais nós daremos aqui, falaremos sobre a programação do CTG, que sempre é parceiro em muitas atividades com a administração municipal. E estamos entrando, então, a partir do dia 12, já na Semana Farroupilha, com uma extensa, uma bela programação para aqueles que cultuam a tradição do Rio Grande do Sul. Então tá bom, sábado a partir das 14, Beno?
0: Sábado a partir das 14 horas e começa o baile, né? A partir das 2 da tarde. Vai ter torta a R$10, pastel a R$10, espetinho a R$10. Uma rifa de 5 por R$5, dois números concorrendo a 4 prêmios. E o pessoal todo, animação da banda Sax Company. Isso tudo amanhã nas dependências do CTG Velha Carreta. Como você falou, amanhã também, Luiz Augusto, acontece a busca da chama crioula, saída do Capão de Porongos às 14 horas. Isso, amanhã, sábado, o pessoal já sai cedinho para ir lá até o Capão dos Porongos. E às 2 da tarde, depois do almoço, tudo, eles daí vêm trazendo a chama para ser colocada aqui nas dependências do Velha Carreta. Estes são os eventos aí e que o pessoal tem que ficar ligado.
1: Vai ser interessante, né, que o pessoal chega com a chama mais pro final da tarde, já se dá de cara vão ser recepcionados ali pelo pessoal que está no baile da terceira idade lá no CTG. O Capão dos Porongos, para quem for ver, for pesquisar, inclusive existe material no site da Prefeitura Municipal há muitos anos já. É um ponto tradicional de onde parte a chama para Santa Bárbara do Sul, porque lá, relatado pelo escritor Lauro Prestes Filho, que é é o patrono, digamos assim, da nossa Casa de Cultura. Ele escreveu vários artigos, escreveu um livro, inclusive, falando sobre a batalha que aconteceu lá na Revolução Farroupilha. Então, lá é um ponto de encontro, é um ponto onde os gaúchos e gaúchas se reúnem na abertura da Semana Farroupilha para fazer a cerimônia de início da Semana Farroupilha, acendimento da chama, e trazer com seus cavalarianos até Santa Bárbara do Sul, trazer a chama até ao CTG Velha Carreta. Provavelmente terá um ponto da chama lá na Prefeitura Municipal também, e é um grande momento. É um grande momento para Santa Bárbara do Sul. Várias pessoas, vários tradicionalistas de outras cidades também participam, porque há essa cavalgada. Então, você que aprecia o tradicionalismo está convidado para amanhã, se fazer presente lá na abertura da Semana Farroupilha. Na saída do Capão dos Porongos, a partir das 14 horas, busca da chama crioula. Como o Beno havia dito, as pessoas já vão para lá pela manhã, tem gente que já vai na sexta-feira, no caso hoje, tem gente que acampa, e amanhã de manhã começa a preparar o almoço, é uma grande confraternização, e daí depois, a chama crioula é conduzida para Santa Bárbara do Sul. Isso aí, que temos aí, Paulo Moisés.
0: É, nós estamos tentando viabilizar uma conexão aqui e o Paulo Moisés, que é o responsável aqui, no momento, pedi auxílio a ele aqui
1: Claro,
0: para
1: claro.
0: colocarmos. Mas nós temos outras informações, não é, Luiz Augusto?
1: Temos várias informações ainda. Deixa eu ver aqui, Beno. Que teremos aí? Só puder me adiantar, por favor.
0: Ah, temos muitos. Não, ainda estamos buscando.
1: Tá, eu vou continuar então com a programação da Semana Farroupilha, pode ser?
0: Pode ser,
1: Pode
0: pode ser.
1: ser? Então, amanhã, como já estávamos falando, a busca da chama crioula, no dia 14 de setembro, jantar das invernadas. 14 é a segunda, com o jantar das invernadas, a apresentação das invernadas, um evento muito bonito. Vai ser servido carreteiro de tacho e acompanhamentos ao valor de R$ 40. No dia 16 de setembro, quarta-feira, noite do porco à paraguaia e acompanhamentos ao valor de R$ 50. Teremos lá a participação, a animação do Germano Neus e Márcio Costa, o Germano, grande compositor santa-barbarense. No dia 17, às 19 horas, é um evento muito bonito. Acontece a Missa Crioula. Tudo isso lá no CTG Velha Carreta. No dia 19, sábado, é o Jantar do Comércio. Também um evento muito tradicional na Semana Farroupilha. E o valor vai estar a R$ 60, o cartão. A animação é do grupo Gaitaço Gaúcho. E no dia 20, domingo, desfile Farroupilha, passando ali pelo Altar da Pátria, a partir das 15 horas. Essa é a programação da Semana Farroupilha, Beno. Lembrando, a secretária André me chamou a atenção de novo para a gente relembrar que hoje, e não é por causa do temporal, hoje não tem rodada de futsal. Vamos dar uma pausa até o dia 21, justamente em função da Semana Farroupilha, que muitos atletas, dirigentes estão envolvidos nessa programação também.
0: Tá certo. Agora, 9 horas 51 minutos, faltam 9 minutos para encerrarmos o programa. 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
0: Tá certo. Conversando com a nossa gente, nós vamos lembrando que vai acontecer no domingo. Domingo, lá no Clube de Mães Paz e Amor e FC Amigas e Companhia, galeto com massa, almoço, R$40, lá em Cristo Rei. Devem os interessados que vão participar levar pratos e talheres, massa, molho, galeto, maionese, pão, cuca e saladas diversas. Deixa eu ver aqui. O que que... Tá dando uma microfonia, rapaz. Eu tô com o volume bem baixo aqui, tio. Não tô entendendo. E o meu rádio aqui também tá baixinho, o volume aqui.
1: Coisas que acontecem para quem faz ao vivo.
0: É verdade. Deixa eu ver aqui. O Paulo Moisés me mandou um recado aqui, rapaz. Ah, vamos mais uma vez repetir, Guinho. Para quem precisa lona. Lona, deixa eu ver o que o Paulo Moisés mandou. Enquanto você fala aí sobre o pessoal aí que precisa lona.
1: Pessoal, muita gente já foi atendida, socorrida nesse momento tão difícil, mas se você ainda precisa lona, lembrando que essas lonas você leva para sua casa, a orientação é para que você use para proteger os seus utensílios, seus móveis, enfim, e não tente colocar ela na parte do telhado, porque hoje é perigoso, está chovendo, muita umidade, não é o momento. Então, as pessoas que ainda precisam da lona preta, aquela que é do primeiro socorro, pode ir até a Secretaria de Obras, falar com a equipe lá da Defesa Civil, que está lá coordenada pelo vice-prefeito Paulo Dalcastel, também está por lá o prefeito Leandro, o secretário de obras, enfim, uma equipe toda mobilizada para melhor atender e socorrer aqueles que estão precisando de lonas nesse primeiro momento, depois desse episódio tão chocante que foi na madrugada de hoje em Santa Bárbara do Sul. E o prefeito também pediu, Beno, você tem o número aí, para deixar o número dele, o número pessoal dele, né? Para quem quiser mandar uma mensagem, entrar em contato, pedir alguma orientação.
0: Isso. 9-3300-5353. 55-9-3300-5353. Mas eu tenho uma informação aqui, Guinho, que
1: vamos
0: a secretária
1: ouvir, então.
0: Marivane, da Secretaria de Saúde, dizendo que o atendimento médico no posto central será somente até o meio-dia hoje. Eles estão com problemas na parte elétrica lá no posto central, o atual posto Olívio Polidoro Pinto, não é? Que era o posto central ali, e que hoje estará atendendo somente até o meio-dia. E o atendimento somente será no, na ESF Zósimo Ribas e ESF Aparecida.
1: Pois é, até nisso, né, está, acabou interferindo. Beno, lembrando, recapitulando as informações lá do início do programa, que o prefeito estava com a gente, infelizmente mais de 500 casas, ou seja, 500 famílias atingidas por esse temporal de granizo na madrugada aqui em Santa Bárbara do Sul, e que deu por volta das 3 horas da manhã e ameaçou voltar e felizmente não voltou às 4h20, mais ou menos. Eu estava acordado ainda e acabei me assustando quando começou toda aquela movimentação climática de novo. Então, Santa Bárbara do Sul, infelizmente, foi atingida por um temporal de granizo. Até agora, 500 famílias já foram atendidas, porque foram atingidas por esse temporal. Nós ainda não temos informações precisas do interior do município, nem quanto a imóveis e também quanto a lavouras. E a notícia boa, Beno, se é que dá para dar uma notícia boa nisso tudo, e o prefeito trouxe até nós, que não foi preciso abrigar alguém nem no albergue, nem no ginásio de esporte, nem em escolas por enquanto, né?
0: Aliás, nesse sentido, Santa Bárbara é uma cidade muito abençoada por Deus, porque no primeiro tornado que tivemos aqui, todo aquele transtorno, que foi muito maior que esse.
1: Muito,
0: né?
1: Maior.
0: Muito maior, e também não tivemos vítimas.
1: Isso.
0: Então, Deus realmente... Mas hoje também, Luiz Augusto, está trocando de idade hoje, a gente quer homenagear aí o Leandro Lui, ele que também foi, já participou aqui, apresentador deste espaço, e o jornalista Leandro Lui.
1: Parabéns,
0: que desempenha
1: ao
0: suas
1: Leandro,
0: funções,
1: grande amigo.
0: É, que desempenha suas funções lá na Secretaria Municipal de Saúde. Parabéns, Lui. 9h59. Eu acho, meu amigo Luiz Augusto, que nós vamos mais uma vez repetir que quem precisar lona deve se dirigir até o Parque de Máquinas, que lá o pessoal está lá, todo já orientado lá com a infraestrutura aí para distribuição de lonas. E as telhas o pessoal deve comparecer aqui na Secretaria de Assistência Social com a secretária Valéria.
1: Exatamente, Beno. Eu vou ficando por aqui, chegamos ao final do programa e esperamos estar de volta na próxima sexta-feira com notícias melhores, com números consolidados desse evento climático aqui em Santa Bárbara do Sul. Mas como você mesmo falou, graças a Deus não tivemos pessoas que precisaram de serviços de alojamento oferecidos pela prefeitura e também até agora não temos notícia de feridos. Bens materiais, como sempre dizem, se recupera. A gente sabe que é difícil, a gente é solidário a todo mundo que está passando por um momento bem difícil agora, você perder as coisas dentro de casa, inutilizar, estragar por causa da chuva, porque molhou e ainda tem mais o telhado. Mas enfim, como o prefeito Leandro disse, a prefeitura está aí para auxiliar em tudo que for possível no momento certo. Agradeço a todos que estiveram acompanhando a gente. Obrigado pelo convite mais uma vez, Beno. E como eu disse, na sexta-feira que vem, se Deus quiser, estarei aqui participando de um programa com notícias melhores do que as de hoje.
0: É o que a gente almeja e espera realmente, Luiz Augusto Carvalho. Nós vamos encerrando o programa que foi ao ar pela 97.9 Rádio Blau Nunes e Liberdade FM 104.9. Conversando com a nossa gente, volta no seu rádio na próxima sexta-feira, 9 horas da manhã. Tenham todos um bom dia, um bom final de semana. 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

Oi, gente, bom dia, tá legal, tá na Blau, é show da manhã começando, sexta-feira, dia 11 de setembro de 2026, 10 horas e 8 minutos. 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Temperatura, estamos na casa dos 17 graus, aqui em Santa Bárbara do Sul.

0: Bom dia, bom dia. Sempre com aquela positividade, né? As amigas, né, aqui já desejando bom dia. Não está fácil, Tuca. Tivemos aqui, né, na nossa cidade, muitas pedras, atingiu muitas casas aqui, mas graças a Deus estamos todos bem. Graças a Deus, amiga Marlene, a Sônia. Aqui é a Jane, bom dia Tuca, que Deus abençoe a todos nós, que nos proteja, Santa Bárbara, nossa protetora, que assim seja, em nome de Jesus. Show da manhã, muita música para vocês, sexta-feira, que Deus abençoe, que Deus proteja teu lar, tua casa, tua família.
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1: 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Busque a paz de Deus. Uma paz que seja profunda e aquecedora. A paz divina que mencionou o Senhor Jesus, o mundo, não pode dar. A paz de Deus é também sua. Ela pode estar dentro de você agora. Basta você pensar que ela vem. Então veja-a chegando e tomando conta do seu coração. Sinta-a presente, reconfortante, em todo o seu ser, até nas menores veias. Confie que está recebendo e receberá. Pois quando o coração vibra, a alma se encanta. Deus, amoroso, amplia o que de bom está no seu coração. Nada neste mundo se compara à paz de Deus. Mensagem do livro Sabedoria Todo Dia, de Lourival Lopes. 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

10h27, é show da manhã, é hora dos parabéns para os aniversariantes do dia de hoje, dia 11 de setembro, saúde e paz, que Jesus abençoe com muitas felicidades, muitos e muitos anos de vida, para vocês, aniversariantes do dia. Mário.

Para você, é o paizinho, né? Super paizão aí da nossa amiga Emília Doneda. E ela diz o seguinte: Bom dia, Tuca. Faz uma homenagem bem especial para meu pai, que hoje está trocando de idade, com muito carinho de toda a família, em especial da sua esposa Geni e seus netos. A música pode ser Feliz Aniversário. Um abraço.

0: Feliz aniversário, seu Bagé! Que Jesus abençoe ricamente! Parabéns!
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12: Olá, queridas ouvintes. Sejam muito bem-vindas ao nosso Toque de Mulher. Que alegria ter a sua companhia nesta nossa primeira parte do programa, onde preparamos dicas especiais pensadas com muito carinho para você. Sabe aquela preguiça que insiste em aparecer na hora de ir para a academia? Vida agitada, sono atrasado, a gente inventa mil desculpas, né? Mas olha, não adiar esse compromisso com você mesma é mais fácil do que parece. Comece criando metas pequenas e possíveis. O resultado já é uma super motivação. E lembre-se, academia não é só esteira e peso. Tem luta, natação, dança. Escolha algo que você realmente goste. Vai ser um incentivo e tanto para se mexer. E quando vier aquele pensamento de eu mereço um descanso, troque a autossabotagem por um incentivo. Seja sua melhor amiga. Gostou das dicas? Fique ligadinha porque o Toque de Mulher está só começando. E eu, Andressa Pires, volto já com mais um toque de carinho para você.
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21: Show da manhã, 10 horas e 36 minutos. Laudir Almeida, meu verdadeiro amor.

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5: 10 horas e 39 minutos, é show da manhã. Bom dia, nosso amigo ouvinte, Laudir Almeida, na sintonia, na escuta. Sim, acabei de rodar a música do amigo. Que Deus abençoe, obrigado pela sintonia, pela audiência. Laudir Almeida, sempre junto com a gente. Tá legal? Tá na Blau?

0: 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aqui o grupo WhatsApp, né, da loja Quero Quero, o Norides, né, postou, era 7 horas da manhã, ele dizia que já estamos atendendo na loja, caso precisem, temos lona, escada, caso precisem, e lona para doação, então, postagem aqui, né, no grupo das lojas Quero Quero, postagem feita pelo nosso amigo Norides Costa, das lojas Quero Quero.
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0: Bom dia, Maria. Bom dia, São José Operário. Falando em telefone de contato, para quem ainda não tem o telefone de contato, como estão me pedindo aqui da nossa rádio, né? O WhatsApp aqui da Rádio Blau é o 55984492024. Esse é o WhatsApp aqui da Rádio Blau Nunes.

Com o temporal ali de granizo, muitas casas foram atingidas. Então vamos mandar palavras positivas às famílias aí que tiveram suas residências, suas casas, né? Estou vendo aqui, acompanhando muitas fotos, né? Tem muitas goteiras na casa. A minha casa também, né? Foi ali atingida, tem bastante goteira. Mas graças a Deus, né? Todos estamos bem, tá? E vamos passar positividade, né, muita força às famílias que tiveram suas casas atingidas. Como diz a amiga ouvinte aqui, deixa eu atualizar aqui os recadinhos, passando palavras positivas para vocês, né? O importante é que estamos bem, o resto, com a graça de Deus, fizemos tudo de novo. Amém, que assim seja, né, amiga? Sim, a nossa amiga baiana ali teve sua casa atingida, né? O meu marido foi ajudar, várias outras pessoas ali também ajudando, né? Para colocar as lonas ali por cima. E uma mão foi ajudando a outra ali, né? Na Aristides Barragão, fizeram uma corrente ali, né? De ajuda, né? Para ajudar ali as famílias que tiveram suas casas atingidas. Que Deus abençoe a todos nós. Emir, bom dia, Emir, tá legal, tá na Blau, Emir curtindo, dando aqui seu bom dia, seu recadinho de positividade. E a música, né, a música Amigo Verdadeiro com JM. Aumenta o volume, Emir, tá legal, tá na Blau, bom dia, bom dia.

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7: Olá, meus amores. Letícia Leal aqui no Toque Astral. Que alegria começar a primeira parte com as previsões de Áries, Touro e Gêmeos. Vem comigo. Áries, não tema a mudança. Em finalizações, você será testado no foco. Amadureça planos profissionais, colocando-os em prática com estratégia. Não se esquive das responsabilidades. Cor, rosa. Sorte, 2. Touro, colha informações para seu crescimento e mudanças. Atenção ao emocional agitado. Exercite a fé. Elabore crenças construtivas. Cor, verde. Sorte, 22. Gêmeos, desapegue de padrões que impedem seu crescimento, como o controle sobre fatos. Examine suas ações. Siga seguro com o que está sob seu comando. Cor, laranja. Sorte, 16. Daqui a pouquinho volto com mais previsões do Toque Astral. Câncer, Leão e Virgem. Não saia daí.
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24: Show da manhã, 10 horas e 52 minutos. 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Do show da manhã, tá legal, tá na Blau. Olha só que legal, que bacana. Deus abençoe nossa amiga Elisete. Atenção, atenção, nossa amiga Elisete comunica, ó... que tem um colchão de solteiro, tá? para doar, tá? Ali para quem estiver precisando entrar em contato com ela, tá? Telefone da Elisete, 55991161765. 55991161765. Quem estiver precisando de um colchão, né? A nossa amiga Elisete tem um colchão de solteiro aí, né? Então, muito obrigada, Elisete. Aí ela avisa, né, não é aquele colchão, não é um colchão novo, assim, mas está em bom estado, dá para quebrar o galho. Sim, minha amiga, que Deus abençoe. Muito obrigada, né, o compartilhamento aí, a ajuda, as palavras.

3:55, é show da manhã, tá legal, tá na Blau, é Rádio Blau Nunes. Mais uma vez chamo a atenção de vocês, né, que comunidade, né, estamos precisando de ajuda. Temos quase 500 casas que foram atingidas, muitas famílias precisando de ajuda. Precisamos da colaboração, de todos neste momento. Cobertas, forros de cama, colchões, travesseiros. Quem tiver para ajudar, entregar no CRAS.

É, entregar no CRAS ou nos avisem que iremos buscar. Telefone 55996415439. Tá? Então, repetindo, 5... Repetindo o telefone de contato, né, para quem quiser entrar em contato, quem tiver os colchões, travesseiros, forros de camas, entrar em contato, né, no 55996415439, que iremos buscar ou entregar no CRAS.

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Gabinete do presidente da Câmara de Caxias é alvo de buscas pela Delegacia de Repressão ao Crime Organizado. Este é o Pampa Notícias e vamos atualizando as principais informações do momento. O gabinete do presidente da Câmara de Caxias do Sul, Wagner Petrini, foi alvo de buscas da

0: Delegacia de Repressão ao Crime Organizado nesta sexta-feira. Os policiais apreenderam documentos e também realizaram buscas na casa do vereador e em casa noturna de propriedade dele. A operação investiga suspeitas de agiotagem, extorsão, organização criminosa e associação com o tráfico. Petrini foi levado para a delegacia e depois retornou à Câmara. Ainda não há confirmação de que ele seja investigado. O Ministério Público do Rio Grande do Sul e a Polícia Civil realizaram nesta sexta-feira a terceira fase da Operação Malus Doctor, que investiga fraudes contra pessoas idosas, lavagem de dinheiro e exercício ilegal da advocacia. Foram cumpridos 3 mandados de busca e apreensão em Porto Alegre contra um advogado e 2 familiares. A investigação aponta mais de 170 vítimas e o prejuízo estimado em 50 milhões de reais. Durante a operação, foram apreendidos cerca de 150 mil reais, procurações assinadas em branco, documentos e equipamentos eletrônicos. Segundo a Federação Interestadual dos Sindicatos dos Trabalhadores e Trabalhadoras dos Correios, todas as 35 assembleias realizadas aprovaram a greve dos funcionários dos Correios em quase todos os estados. No Acre, a votação está prevista para esta sexta-feira. A paralisação foi aprovada após negociações entre trabalhadores e a empresa, além de tentativas de mediação no Tribunal Superior do Trabalho, mas as partes não chegaram a um acordo. A reconstrução pós-desastre no Himalaia tem custo estimado de 4,78 bilhões de dólares, segundo o Nepal. A avalanche de água, lama e detritos, semelhante a um tsunami, atingiu a fronteira entre a China e o Nepal em 26 de agosto e deixou mais de 1.400 mortos e cerca de 5.600 desaparecidos. As autoridades nepalesas afirmaram que o país precisa de apoio internacional contínuo para se adaptar a um ambiente montanhoso em rápida transformação. A inflação nos Estados Unidos ficou em 3,4% em agosto, na comparação anual, segundo dados oficiais. No mês, o índice de preços ao consumidor subiu 0,4%, acelerando em relação ao mês anterior. A alta dos preços ocorre em meio ao aumento dos combustíveis provocado pela guerra com o Irã. O diesel, usado principalmente em caminhões e máquinas agrícolas, passou de 6 dólares por galão e atingiu um novo recorde no país. E agora as informações do mercado financeiro. O dólar comercial opera em baixa de 0,4%, cotado a R$ 5,08. O euro comercial opera em baixa de 0,45%, cotado a R$ 5,89. O principal índice da Bolsa de Valores brasileira, B3, opera em baixa de 0,49% aos 187.347 pontos. 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
9: Estamos de volta com o Toque Astral e chegou a hora de conferir mais previsões para o seu signo. Para você de câncer, seu relacionamento passa por uma fase desafiadora. Um olhar humano e a responsabilidade são fundamentais nesse momento. A cor do dia é amarelo e o número da sorte é 39. Agora, Leão. Que energia! Você está cheio de ideias. É um ótimo momento para traçar um plano real no trabalho e recomeçar pela sua vontade. Sua cor é preto e o número da sorte é 12. E você de Virgem, Seu desafio é lidar com a realidade e seus talentos. As responsabilidades são altas, então desapegue de comportamentos nocivos. A cor do dia é cinza e o número da sorte é 56. Daqui a pouco eu volto com as previsões para os próximos signos. Continue com a gente no Toque Astral.
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11 horas e 10 minutos, mais uma vez chamo a atenção da comunidade, amigos, estamos precisando de ajuda. Temos quase 500 casas que foram atingidas, muitas famílias precisando de ajuda. Precisamos da colaboração de todos neste momento, cobertas, forros de cama, colchões, travesseiros. Quem tiver para ajudar, entregar no CRAS ou nos avisem que iremos buscar. Telefone 55996415439. Repetindo, 55996415439.

E mais uma vez, atualizo aqui o recadinho da nossa amiga Elisete, tá? Que ela tem um colchão de solteiro para doar. E telefone de contato da Elisete é o 55991161765. Então, nossa amiga Elisete tem um colchão para doar, um colchão de solteiro.

0: tempo.
1: Bom dia, Jair. Tá legal, tá na Blau, atualizando aqui o áudio do amigo.
2: Bom dia, minha amiga Tuca. Gostaria que tu me rodasse uma música da banda Reflex. Daí, se for atendido, te agradeço aí, minha amiga. Roda, escolha uma das boas dele aí e roda pra mim aí. Tá bom, minha amiga? Desejo um ótimo dia pra vocês aí da Rádio Blau Nunes aí, pra todos os ouvintes da Rádio Blau Nunes.
1: Muito obrigada, Jair, para você também. 11 horas e 12 minutos, banda Reflexo, sacada.

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3: Oi, gente linda. Andressa Pires de volta com o nosso Toque de Mulher, cheio de dicas especiais para você. E sabe, um assunto que sempre rende e que é super importante para nossa vida a dois é a questão das finanças, né? Muitas vezes o dinheiro vira motivo de briga no relacionamento. Mas olha, para evitar isso, a chave é a transparência. Se o casal não for sincero sobre o dinheiro, fica impossível fazer planos juntos. É essencial saber quanto vocês gastam e ganham e como esses gastos se dividem. Pensem juntos nos gastos prioritários, nos necessários e até nos supérfluos. Assim, dá para ver se o orçamento fecha ou se precisa de ajustes. Uma dica de ouro é marcar uma data para sentar e conversar sobre o planejamento financeiro, olhar os gastos individuais do ano que passou e traçar as metas para agora. Viu só como a comunicação resolve tudo? Espero que essa dica te ajude muito por aí. E ó, já eu tô de volta com muito mais no Toque de Mulher. Não sai daí!
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14: É Arpejo, banda Arpejo, no fundo da garrafa, no nosso show da manhã, 11 horas e 19 minutos. Pedido do nosso amigo ouvinte lá de Saldanha Marinho, o Gustavo. Bom final de semana pra você também, Gustavo. Arpejo,

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Tudo o que você fizer hoje dará certo, e a luz do Senhor brilhará em seu caminho.

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Isso aí, olha só. Conforme a Secretaria Municipal de Assistência Social, cerca de 500 casas foram atingidas pelo granizo em Santa Bárbara do Sul. Diante dos estragos, muitas famílias estão precisando de ajuda. Quem puder colaborar pode realizar doações dos seguintes itens: toalhas, cobertas, lençóis, fronhas, travesseiros, colchões, meias e outros. As doações podem ser entregues

Ocrás, de Santa Bárbara do Sul, Rua Alcides Neves, número 74. Toda ajuda é bem-vinda e fará a diferença para as famílias atingidas. 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Okay.

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2: Estamos de volta com o Toque Astral. Vamos conferir agora as previsões para mais 3 signos do zodíaco. E para você, de Libra, um momento ótimo para propagar ideias e lidar com planos que envolvem cursos, viagens. Interaja com pessoas importantes para o seu desenvolvimento. Atenção à falta de foco. Sua cor é amarelo, número da sorte, 23. Chegou a vez de Escorpião. Dia excelente para investimentos e oportunidades profissionais. Seus caminhos estão abertos na carreira, mas cuidado com expectativas que podem trazer frustrações. Sua cor é rosa, número da sorte, 36. E para você, Sagitariano, que fase de autoconfiança? Divulgue suas ideias, faça bons contatos. Atenção a sentimentos que precisam ser ressignificados. Sua cor é vermelho, número da sorte, 44. Daqui a pouco estaremos de volta com as previsões finais do Toque Astral. Não saia daí!
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Que Jesus abençoe nossos lares, nossas famílias. Santa Bárbara, livra-nos das tormentas e mau tempo.

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4: A fé em Deus é a força que nos mantém de pé perante as adversidades da vida. Tenha fé.
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0: Mudanças na renegociação de dívidas rurais são importantes, mas não resolvem o problema, segundo a Farsul. Entidades estão pedindo agora ampliação do acesso, incluindo CPR, adimplente, capital de giro e cooperativas. O alinhamento da bancada gaúcha durante a Expo Inter foi considerado um avanço.
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Brilha Som, Me Diz, participação do Corpo e Alma, Show da Manhã, Comercial Hartmann, Fruteira da Roça, Espaço Carol Bestes, nossos parceiros da segunda hora. Daqui a pouquinho tá chegando Chimarrando com o Sindicato Rural.

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1: Sistema Farsul avalia atividades realizadas durante a 49ª Expo Inter.
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1: O encerramento da 49ª edição da Expo Inter foi marcado por um balanço positivo do setor. Em entrevista coletiva, o presidente da entidade, Domingos Velho Lopes, destacou a importância da parceria com a imprensa para a comunicação do campo e celebrou os resultados políticos e econômicos da feira. Entre os principais pontos da pauta, Domingos ressaltou o alinhamento coletivo obtido na reunião sobre a medida provisória 1376, que busca soluções para o endividamento dos produtores rurais gaúchos e brasileiros. O presidente da Farsul também apresentou a nova ferramenta de inteligência artificial do sistema CNA e Senar, batizada de Joia, voltada para auxiliar gratuitamente na gestão das propriedades rurais diretamente pelo WhatsApp. Na área econômica, o economista-chefe da instituição, Antônio da Luz, comemorou o sucesso da segunda edição do projeto Comprador, do AgroBR, que projeta somar mais de 3 milhões de dólares em negócios. As comemorações pelo centenário da Farsul, que completará 100 anos em maio do próximo ano, também foram oficialmente iniciadas com anúncio de eventos mensais, livro e material audiovisual. No encontro com a imprensa, também aconteceu o lançamento do primeiro prêmio Farsul de Jornalismo, com premiação total de R$ 28 mil reais para reportagens sobre a influência do agronegócio na economia gaúcha. No balanço final dos negócios da 49ª Expo Inter, a feira movimentou um total de 6,1 bilhão de reais, com um público superior a 900 mil visitantes. A pecuária faturou mais de 21 milhões de reais, com quase 1.500 vendas, enquanto a agricultura familiar somou 14,4 milhões e o setor de máquinas atingiu 5,46 bilhões em intenções de compra. Para o comando da Farsul, os números confirmam que o pior momento para o setor produtivo já ficou para trás. As exportações do agronegócio do Rio Grande do Sul alcançaram US$ 1,620 bilhões em agosto, registrando uma alta de 12,1% em comparação com o mesmo mês do ano passado. Apesar do crescimento no valor faturado, o valor embarcado caiu 8%, somando 2 milhões e 270 mil toneladas. Esse descompasso ocorreu devido a um avanço de quase 22% no preço médio das exportações, impulsionado por produtos de maior valor agregado, como óleo de soja e carnes. No total geral do estado, o agronegócio representou quase 74% de tudo que foi vendido ao exterior no período. A Ásia continuou sendo o principal mercado para o agro gaúcho, liderada pela China, embora os chineses tenham registrado uma retração de mais de 15% nas compras. No acumulado dos 8 primeiros meses de 2026, as exportações do agronegócio gaúcho já somam US$ 9,880 bilhões, representando um crescimento de quase 10% frente ao mesmo período do ano passado.
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1: Ijuí vai sediar no dia 25 de setembro a etapa regional do Seminário Duas Safras, realizado pelo Sistema Farsul. O evento será realizado no CTG Farroupilha, reunindo lideranças especialistas para debater estratégias de intensificação e eficiência na produção agrícola. A programação é gratuita. As vagas são limitadas e as inscrições já estão abertas pelo site do Senar. termina aqui mais uma edição do programa Sistema Farsul em Campo. Até a semana que vem.
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3: Estamos de volta para a última parte do Toque Astral. Vamos conferir agora as previsões finais do zodíaco. Capricórnio. Atenção às cobranças nas suas escolhas. Mudanças necessárias para a autoestima. Autoconhecimento essencial. Cor prata, 44. Aquário. Perceba-se melhor. Examine posturas, releia o passado. Olhe sua força, com desapego e gratidão. Você no controle da vida. Cor marrom, 53. Peixes. Projetos com boas intenções, mas teste no trato com pessoas e planos. Seu propósito com valores elevados e trabalho em equipe. Cor violeta, 48. Foi um prazer estar com você em mais uma edição do Toque Astral. Muito obrigado pela sua companhia. Espero você no próximo programa, com novas previsões e muita energia positiva. Até a próxima.
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6: Oi, gente linda. Que delícia ter vocês de volta aqui no Toque de Mulher. Eu sou Andressa Pires e tô super feliz pra gente iniciar mais uma parte do nosso programa cheia de dicas que fazem a diferença no nosso dia a dia. E para essa parte, que tal uma super dica de cozinha? A gente sabe que alho é vida na culinária, né? Mas descascar é sempre aquela chatice, que até faz a gente apelar para os temperos prontos, cheios de sal. Mas ó, seus problemas acabaram. É muito simples. Quebre a cabeça de alho em dentes, coloque tudo num pote de plástico com tampa, vede bem e chacoalhe com força por uns 20 segundos. Pronto! O alho sai limpinho, sem casca, e você economiza tempo e cuida da sua saúde. Uma maravilha! E a gente já volta, tá? Não sai daí não, que no Toque de Mulher tem muito mais pra você, na próxima parte.
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25: Meio-dia e 31 minutos, tá legal, tá na Blau, vou ficando por aqui, mas deixo músicas de banda pra vocês até às 13 horas. Tá legal, tá na Blau, tchau, tchau, fiquem todos vocês com Deus. Abençoado final de semana, que Jesus proteja e abençoa seus lares, suas casas, suas famílias, que assim seja, em nome de Jesus. Tchau, tchau.

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3: 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Aqui quem fala é Loiara, vocalista da banda Indústria Musical. E nós também estamos aqui na programação da Rádio Blau Nunes. Um forte abraço!

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4: Oi, minhas queridas. Que delícia ter vocês de novo aqui com a gente. Porque o Toque de Mulher voltou e já chega cheio de carinho. Eu sou Andressa Pires e tô super animada pra gente conversar. E pra gente começar essa nossa parte com uma dica que faz toda a diferença. Sabe, a gente acaba esquecendo, mas os cuidados com as nossas mãos são super importantes. Elas estão sempre expostas a tudo, né? Detergentes, água. Por isso, o segredo é a hidratação diária. Tenha sempre um bom creme por perto e use depois de mexer com produtos químicos ou água. E não esqueça do protetor solar. Ele evita manchas e o envelhecimento. Lavar bem as mãos também é essencial para tirar impurezas. Viu como é fácil cuidar das nossas mãos? E olha, tem muito mais Toque de Mulher vindo por aí. Fica ligadinha, que na próxima parte tem mais dicas incríveis pra gente. Não sai daí!
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0: Obrigado.
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8: Que delícia ter a sua companhia aqui no Toque de Mulher. Um abraço carinhoso para cada uma de vocês que tá ligadinha com a gente, curtindo essa nossa conversa super especial. E por falar em especial, nossa última dica por aqui é sobre a babosa. Sabia que a verdade, sim, que ela serve para fortalecer o cabelo? Ela é uma planta poderosa que revitaliza os fios, fecha as cutículas e propaga um brilho incrível. E não é só isso, viu? A babosa tem 18 aminoácidos essenciais, além de um montão de vitaminas e mais de 20 minerais. Ela é perfeita para quem busca ações curativas, regeneradoras, nutritivas, um verdadeiro milagre para os nossos cabelos, inclusive na queda e na agressão química. Uma dica valiosa para você brilhar ainda mais. Meninas, muito obrigada pela sintonia, pelo carinho de sempre. O Toque de Mulher volta no nosso próximo encontro, no mesmo horário, te esperando com mais dicas e muita energia boa. Um beijo e até lá.
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0: Ah, o refrão é fácil, né?
1: Tá mais na cara que barba. Meu radar tá funcionando. Enquanto... Eu já tô voltando. Tá mais na cara que barba.
0: Quê?
1: Meu radar...
0: E aí?
1: Enquanto você... Eu já...
0: Palmas pra vocês, Portão!
2: Que maravilha, gente!
3: 14 horas e 16 minutos.
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17: Chega pra cá, Hugo e Guilherme, teu segredo. Fernandes
18: Sorocaba. Fernandes Sorocaba. Realização de mais um sonho pra nós.

0: vira ali.
1: Fernando de Sorocaba.
2: Que honra, cara.
0: Valeu, as meninas.
3: Obrigado, maninho. Bom demais.
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3: Segura aí.

0: 14 horas e 30 minutos.
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0: 14 horas e 42 minutos.
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0: Eu sou o dono da sua cama.
1: Faz barulho pro Luan Pereira aí, gente!
2: Que sensacional!
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0: Mariana Fagundes!
1: Genial!
2: 14 horas e 55 minutos.
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1: Eita! Segura, Vini! Tamo junto, hein? É Bruno Barreto ao vivo! Diretamente de Maringá, no nosso querido Paraná. Assim, ó.
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1: Lindo demais! Outra!

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1: Não tem jeito, meu compadre. Vambora. Ela vacilou comigo, nós estamos aí, né? Tudo certo.

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7: 15 horas e 11 minutos.
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0: 11 horas e 24 minutos.
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1: 15 horas e 52 minutos.
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0: 16:13.
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0: 16:27.
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0: 16:42.
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0: 16:56.
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2: 17 horas e 6 minutos.
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Boa tarde, começando agora mais um Conexão Regional deste 11 de setembro de 2026, audição de número 46. Aqui pela Rádio Blau Nunes de Santa Bárbara do Sul, frequência 97.9, com seus estúdios localizados na Avenida Coronel Victor Dumoncel, 1756, de Santa Bárbara do Sul. Chegamos para notícias locais, regionais, estaduais, nacionais e internacionais, os acontecimentos das últimas horas passando por aqui. Eu sou Osmarino Santos e fico na companhia dos nossos ouvintes até às 19 horas. Sejam todos bem-vindos. Hoje no Brasil, 11 de setembro, é marcado principalmente pela celebração do Dia Nacional do Cerrado, instituído para conscientizar sobre a importância ecológica e a preservação do bioma. Datas e lembretes em 11 de setembro, Dia Nacional do Cerrado e repercussão de 11 de setembro global, os atentados terroristas nos Estados Unidos em 2001 são amplamente lembrados e cobertos pela imprensa brasileira, completando 25 anos em 2026, com destaque inclusive para a história de brasileiros que sobreviveram aos ataques. Olha para Santa Bárbara do Sul, 11 de setembro vai ficar marcado também na lembrança da comunidade, tendo em vista um temporal de granizo por volta de 2 da manhã e 40 até 3 da manhã, um pouquinho mais cedo aqui, um pouquinho mais tarde ali na região da zona rural. Zona urbana foi atingida um pouquinho antes, enfim, a região nossa, e incluindo o município de Santa Bárbara do Sul, teve a agressividade deste temporal de granizo que acabou causando prejuízos à nossa comunidade com a perfuração dos telhados de muitas residências, né? Olha, hoje, agora, no período da tarde, a comunidade já está assimilando mais esse problema todo que a chuva de granizo causou. O governo municipal de Campinas do Sul, através da Defesa Civil, se movimentou rapidamente, socorrendo as famílias com lonas e, a partir, então, do momento em que clareou-se o dia, que a assistência social começou o seu expediente normal, já começaram as pessoas a se cadastrarem, enfim, se pronunciarem, procurarem recursos, colocando o ente público, o executivo, ao par de todo o assunto, né? Diante disso, as equipes do governo começaram a vistoriar o município, passando pelos bairros de nossa cidade, e acabaram constatando um número expressivo de residências com problemas, famílias que acabaram, então, ficando desde as 3 da madrugada, mais ou menos, em diante, socorrendo a sua mobília, colocando lona sobre a cama, sobre, enfim, todos os cobertores, enfim, a roupa de cama, evitando molhar, estofados, enfim, mesa, isso tudo aí que fica exposto e fica, então, se deteriorando a partir da umidade. Temos fé, temos esperança. A comunidade Santa Barbarense é uma comunidade unida que vai auxiliar os que estão precisando, acima de tudo os mais vulneráveis, né? Que possam então restabelecer a sua moradia com condições para ir de hoje para amanhã, ou segunda, ou durante a semana que vem, já corrigir as falhas então impostas pela tempestade de granizo, voltando sua vida ao normal, sempre de cabeça erguida e em busca de solução de todos esses problemas, né? Solidariedade acima de tudo, é um sentimento bondoso da comunidade, de solidariedade, de amor pelo próximo, né? Que acabou então enfrentando essas dificuldades. Nós que hoje pela manhã apresentamos o programa das 6 às 8 da manhã, de forma imediata, 6 e um pouquinho, já recebemos os nossos ouvintes vídeos relatando a situação, a real situação de suas residências, que inclusive esses vídeos foram parar na página da Rádio Blau Nunes, que é uma fonte de informação também. Já nós vamos trazer mais detalhes sobre tudo isso. O repórter Paulo Moisés acabou conversando com o prefeito hoje no período da tarde, direto do seu gabinete,
Afinal de contas, nessas situações, o ente público é fundamental para amparar a comunidade, né? Sem o ente público, as coisas ficam muito complicadas. E aí, acredito que no inerente à parte administrativa, né? Talvez uma situação de emergência, alguma coisa assim, é coisa para se discutir semana que vem. Mas realmente o número de residências aí, acima de 80 casas, moradias atingidas pela tormenta de granizo da madrugada. Já já eu irei atualizar a previsão do tempo, principalmente para amanhã, dia 12 de setembro de 2026. Enquanto isso, eu já vou anunciando a você que nós estamos também ao vivo. Estamos ao vivo via Facebook pela página da Rádio Blaudunes de Santa Bárbara do Sul. E você é nosso convidado a conectar-se via aplicativo ou, de fato, direto pela sintonia do seu rádio na frequência 97.9. Seguindo ainda com mais informações, hoje a partir das 18 horas nós estaremos recebendo aqui a banda do posto, estaremos recebendo a família Piscinini aqui, tendo em vista a Semana Farroupilha 2026, e nós queremos utilizar a presença da família Piscinini aqui para passar um pouco mais de tranquilidade para a nossa comunidade, porque a vida é feita disso, né? Se pela madrugada as coisas não se comportaram de maneira certa como nós queríamos, com esta praticamente um princípio de tragédia aí, né? Que abala o psicológico das pessoas, nós estaremos hoje utilizando o nosso programa com a finalidade motivacional da nossa comunidade, certo? Então acredito que todos aqueles que foram lesados pela tormenta de granizo já estão com o seu espírito motivado, já em equilíbrio para a superação dessas dificuldades. Porque é muito triste você precisar do amparo, da ajuda do vizinho, ajuda dos amigos e não encontrar. Mas no momento que encontra essa ajuda, já é motivo para festejar esta celebração de parceria, de companheirismo, de auxílio que a gente recebe. Então, a partir das 18 horas hoje, a família Piscinini, na nossa Semana Farroupilha 2026, aqui pela Rádio Blaununes, objetivando valorizar os nossos talentos locais. 17 horas e 15 minutos agora.

0: Temperatura nesse exato momento é de 17 graus, um sol começou a surgir, né? Amenizando a problemática do excesso de umidade. Olha, em destaque, Santa Bárbara do Sul precisa de todos nós. A madrugada desta sexta-feira deixou marcas profundas em muitas famílias de Santa Bárbara do Sul. Uma forte tempestade de granizo atingiu diversas residências, danificando telhados, comprometendo pertences e levando preocupação para dentro de muitos lares. Agora, mais do que nunca, é hora de estender a mão a quem precisa. Nosso povo é humilde, trabalhador e movido pela fé. E é justamente nos momentos mais difíceis que a força de uma comunidade se revela. O CRAS está recebendo doações de cobertas, cobertores, roupas de cama, colchões, travesseiros, meias e toalhas, né? Se você não puder levar essa doação, que será bem-vinda, entre em contato com o CRAS, que o CRAS com certeza vai providenciar, vai tentar resolver este problema, né? Neste momento não existe doação pequena, qualquer doação é bem-vinda e você está convidado para estender a sua mão mais uma vez em benefício da nossa comunidade. O CRAS é o elo de tudo, né? O elo de tudo é o CRAS. Então, Santa Bárbara do Sul sempre mostrou que sabe cuidar dos seus munícipes e agora é a vez, então, de ajudar um pouco mais, né? Nesse momento de perda, de prejuízo, que a comunidade está, então, precisando. A nossa emissora também está à disposição, caso haja necessidade de fazer uma ponte, né? Algum comunicado importante, nós estamos aqui sempre à disposição. Olha, ainda seguindo com notícias importantes, em destaque, a agência do Sicredi aqui da cidade também teve que interromper o seu atendimento em razão da chuva de granizo que ocorreu na madrugada. Acabou causando alagamentos e problemas nos equipamentos da agência. 17 horas e 18 minutos, 17 e 18. Atenção, daqui a pouco, no próximo bloco do nosso programa, eu vou trazer uma matéria muito importante, uma reportagem com o repórter Paulo Moisés em conversa com o prefeito municipal Leandro Veneral, que a live ocorreu hoje à tarde, direto do gabinete do prefeito. Nós vamos atualizar esta situação de bastante cautela que passa a nossa comunidade em razão da tempestade de granizo. Já já você vai acompanhar aqui no Conexão Regional. Nós vamos então ao nosso segundo intervalo. Já já eu volto com a previsão do tempo e esta reportagem muito oportuna na dinâmica, né? No dinamismo do Paulo Moisés, que esteve no gabinete do prefeito para saber a real situação do município. Saber aquilo que o governo municipal de Santa Bárbara do Sul já está agilizando as medidas que estão sendo tomadas, né, para amenizar e solucionar toda essa problemática, esse caos instalado hoje pela madrugada. Já, já, são 17 e 19 agora.
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0: Muito bem, agora são 17 horas e 23 minutos. A previsibilidade para hoje era de 57,8 milímetros, acredito que se confirmou, né? Porque foi intensa a chuva, não foi volumosa, mas ela foi contínua, né? Nesse momento temos uma temperatura oscilando em 16 para 17 graus, ela está se mantendo quase em 18 graus, e a Climatempo Meteorologia prevê para amanhã um sol com muitas nuvens durante o dia, períodos de céu nublado, noite com muitas nuvens para domingo, sol com muitas nuvens durante o dia, períodos de céu nublado, noite com muitas nuvens, temperaturas amanhã entre 12 e 18. Já no domingo, cai a temperatura entre 9 e 15 graus. Mas chegou a hora de acompanharmos a previsão do tempo para a região sul do Brasil. Para amanhã.
1: Previsão do tempo para sexta-feira, 11 de setembro de 2026. Região Sul, em Porto Alegre, Rio Grande do Sul. Céu cheio de nuvens o dia todo. Os termômetros registram mínima de 15 e máxima de 22 graus. A umidade relativa do ar fica entre 100 e 70%. Jaborá, em Santa Catarina. Sopra velhinhas com previsão de céu encoberto e pancadas de chuva isoladas. Termômetros registrando mínima de 13 e máxima de 18 graus. A umidade relativa do ar oscila entre 100 e 80%. Você ouviu a previsão do tempo para esta sexta-feira, 11 de setembro de 2026. Com informações do IBGE Cidades e do Instituto Nacional de Meteorologia, INMET, e redação de Lucile Araújo, da agência Rádio Gov em Brasília, Vladimir Filipim.
0: Obrigado, Filipim, atualizando então a temperatura neste momento, Santa Bárbara, um pouco mais, 21 graus em nossa live, o termômetro acusando em tempo real, Saldanha Marinho também, 21 graus de temperatura, bastante agradável, diga-se de passagem, né? Em Passo Fundo, um pouco menos, 19 graus na terra do Teixeirinha, e ainda, vejamos aqui, temos a Panambi, 21 graus de temperatura também, restando a capital gaúcha do nosso estado, a cidade de Porto Alegre, com uma temperatura de 20 graus. Portanto, já conferimos as temperaturas a nível regional e na capital gaúcha do nosso Rio Grande do Sul.
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0: Voltamos então com mais informações, 17 horas e 26 minutos. Prefeito de Santa Bárbara do Sul, Leandro Veneral, atualiza informações referente à chuva de granizo que atingiu o município nesta madrugada, conversando com o repórter Paulo Moisés.
3: Nesta tarde de sexta-feira, nós estamos visitando o prefeito Leandro num momento um pouco delicado para a nossa cidade. Fomos atingidos, prefeito, na madrugada, por uma chuva de granizo. Inicialmente, tínhamos um número expressivo de residências, o senhor foi comunicado, né? A Defesa Civil do município foi comunicada que estaria na casa de 200 a 400 casas, né? O número foi se adequando, chegamos a um terço disso. Gostaria que o senhor nos falasse, prefeito, depois de passado esse susto inicial, das ações da Defesa Civil, do Parque de Máquinas, da Administração Pública, socorrendo a comunidade. Como é que está neste momento, prefeito? Boa tarde, seja bem-vindo na 97.
4: Boa tarde, Paulo. Boa tarde a todos os nossos ouvintes da Rádio Blau Nunes, a todos os nossos munícipes. De fato, a Santa Bárbara passou por uma grande tempestade de granizo nessa madrugada, próximo das 3 horas da manhã. E nós, imediatamente, a gente tem uma equipe organizada da Defesa Civil Municipal, né? E nós imediatamente nos reunimos, essa equipe se reuniu na Secretaria de Obras, lá no Parque de Máquinas, no município, onde lá existem as reservas, a contingência, né, da Defesa Civil, né? E imediatamente a gente já começou a receber as pessoas, né, as pessoas correndo atrás de lona, principalmente, né, para poder socorrer os seus móveis e utensílios, eletrodomésticos, essas coisas todas, né? É inclusive uma coisa bem importante, a orientação, o protocolo das lonas, não é as pessoas, uhum. A orientação que existe da Defesa Civil, dos técnicos da Defesa Civil, é que as lonas não seja para o pessoal colocar imediatamente em cima das casas, mas sim para proteger o que tem dentro das casas.
3: Os móveis,
4: utensílios, eletrodomésticos e tal. Porque é muito arriscado num ambiente chuvoso, aí, tudo molhado, o pessoal aí subir para cima de uma casa, correndo o risco de cair, de se machucar. Então a orientação sempre é essa. Mas isso de fato ocorreu. Então toda a equipe se mobilizou. Nós temos uma equipe grande aqui e aí foi imediato, sabe? Foi questão de minutos, estavam todos reunidos lá no Parque de Máquinas, uhum. Né? Onde a gente tinha uma reserva bem significativa de lona que terminou assim muito rapidamente. Então, porque houve uma demanda muito grande, as pessoas procurando, as pessoas, o pessoal apavorado, né, porque começou a encher d'água, começou, né, molhar roupas de cama e essas coisas todas, né, e nós lá depois das 3 da manhã, então a gente foi procurando atender, o pessoal dava mais ou menos a metragem da necessidade lá que precisava de lona e a gente de forma rústica lá cortava o pedaço de lona, o pessoal embalava e cada um encaminhando e indo para suas casas. Como terminou rapidamente o estoque que a gente tinha, e não era um estoque pequeno, eu imagino que próximo de 1.000 metros de lona, uhum. Tá? Mas, se eu não me engano, era isso. Mas foi muito rápido, nós imediatamente entramos em contato com o Roberto, que é o gerente da Cotripal aqui na cidade. O Roberto prontamente se colocou à disposição para abrir lá o depósito, para nos fornecer o que ele tinha lá de rolos de lona, assim como foi feito contato também lá com a De Marquez. O pessoal conversou com o Bola, lá o Bola também nos forneceu o estoque que ele tinha lá de lona, e assim a gente foi atendendo, uns lá no Parque de Máquinas, eu estava o tempo todo lá no parque acolhendo as pessoas e recebendo, e estava chovendo e a gente acolhendo as pessoas para vir para debaixo de um telheiro ali, para o uhum. pessoal não se molhar, a gente fazendo um protocolo que é o controle ali, anotando o nome das pessoas, o telefone, os dados básicos, né, que é necessário para a gente fazer esse controle e poder informar depois a Defesa Civil Estadual. E outras equipes volantes. Então, uhum. Duas, três caminhonetes foram para a rua, né, para poder atender as pessoas nas casas.
3: Acompanhando o andamento
4: nas casas. Então assim, ó, e tivemos. Então, isso foi no decorrer das 3 até de manhã cedo. De manhã, na primeira hora da manhã, que às 8 horas nós tivemos uma reunião, a primeira reunião de análise. Com toda a equipe, com o Sargento Pedrotti da Brigada Militar, com o Ivo da Imater, para que a gente pudesse fazer o primeiro apanhado do que havia acontecido. Então, nós recebemos também, a partir das 9 horas, representantes da Defesa Civil Estadual, né, que veio para Santa Bárbara do Sul acompanhar o trabalho que a gente estava fazendo, nos orientar da melhor maneira como a gente deveria agir, e inclusive o pessoal ficou até depois do meio-dia aqui acompanhando as nossas volantes que estiveram nos locais mais afetados, fazendo vistorias e verificando realmente a situação. Tendo um apanhado mais atualizado depois de meio-dia, conversando com a Rosana, que é uma das pessoas encarregadas da nossa Defesa Civil, Rosana Donato, chegou-se, nós tínhamos um número meio que assustador de manhã, em função, mas depois as coisas foi se acalmando, foi se atualizando, e a gente verificou que não era menos até de um terço do que haviam alarmado, do que haviam nos alarmado no primeiro momento. Então, isso nos deixa satisfeitos, né, Paulo?
3: Claro,
4: graças a Deus que a gente imagina que teve... A gente não tem oficialmente ainda isso, porque o pessoal está a campo.
3: Ainda está a campo.
4: Mas eu imagino que vá ter aí em torno de umas 100 casas.
3: 100 casas.
4: Em torno de umas 100 casas que tiveram seus telhados danificados. Então, a gente orientou, a gente procurou orientar bem as pessoas que pegaram as suas lonas, que num primeiro momento fizessem esse socorro, o socorro das coisas dentro de casa, né? E tínhamos também de manhã aqui pessoal da assistência social, então toda uma equipe, a equipe da Defesa Civil Municipal, a Brigada Militar, a Emater, Secretaria da Assistência Social, e a assistente social também, que faz parte aí da equipe da Defesa Civil, e nós firmamos um protocolo inicial aqui no sentido de que as pessoas então que tiveram esses danos, né, a gente obrigatoriamente nós precisamos fazer a vistoria. Então as pessoas, elas que tiveram os seus danos nas suas casas, elas devem procurar, ou já procuraram, devem procurar a Secretaria da Assistência Social, né, onde farão lá um breve requerimento, um breve protocolo, que é necessário, alguns dados nós precisamos colher, né? Mas está sendo feito direto lá na Secretaria da Assistência Social, e com base nessa informação, o nosso pessoal já vai a campo lá para verificar. Então, há necessidade de 8 telhas, por exemplo, na residência X. Então, o nosso pessoal vai para verificar, porque precisa fotografar, precisa fazer o levantamento, precisa fazer a coisa bem detalhada. Nós temos que prestar contas, essas coisas tudo depois. Mas, então, dessa forma a coisa evoluiu. Então, as pessoas que estão inscritas no CadÚnico e que tiveram as suas casas danificadas, está acontecendo dessa forma. O primeiro socorro pela lona, e a questão das telhas, né, através dessa solicitação na assistência social, um laudo da assistência imediatamente já nos é repassado para essa volante e para a equipe técnica da nossa vigilância sanitária, da nossa defesa civil municipal, e o pessoal vai a campo. O pessoal vai a campo e vai passar os próximos dias, porque nós tiramos uma definição hoje, depois do meio-dia, que, por orientação, inclusive, do major, que é da Defesa Civil Estadual, que esteve aqui a campo acompanhando as nossas equipes volantes, que nós temos 99% de chance de que, praticamente certo, que nós vamos fazer emitir o decreto de emergência. Né? O decreto de emergência que possibilita algumas coisas. As pessoas poderem acionar o seu seguro, perfeito, as pessoas poderem sacar o seu FGTS para o seu socorro imediato, entre outras coisas. E, fundamentalmente, Paulo, o pessoal que teve, eu não comentei até agora, mas nós tivemos um prejuízo, a gente imagina que um prejuízo grande nas nossas lavouras.
3: Sim.
4: Né? Então a gente isso ficou a cargo da Emater de fazer esse levantamento, né? E todos os laudos, inclusive já estou com um dos laudos aqui, todos os laudos nos serão repassados, tá? Para que no início da semana a gente monte todo esse processo. É um processo delicado, é um processo complexo, para que a gente faça o decreto, a gente emita o decreto de emergência, tá? Né? Para que as pessoas possam se beneficiar de algumas coisas aí com relação àquilo que o decreto proporciona. Mas, em resumo, o que eu quero colocar para a nossa população é que a gente conseguiu, Paulo, na medida do possível, a gente conseguiu atender todas as pessoas que nos procuraram, a gente procurou fazer um atendimento tranquilo lá na madrugada, um atendimento humano, né, Paulo, de acolher as pessoas que estavam lá abaladas por terem os seus bens molhados, a sua casa com o telhado danificado, eu procurei particularmente ficar lá durante a madrugada, enquanto alguns cortavam ali a lona, eu procurei ficar ali cumprimentando abraçando o outro, nesse sentido de acalmar as pessoas ali e colocando que até teve um momento lá que acabou a lona, acalmamos as pessoas, olha, agora, segura um pouco aqui que está vindo mais e tal, e a gente procurou agir dessa forma. Então, O apanhado que temos hoje para atualizar a nossa comunidade é que, graças a Deus, nós nos assustamos num primeiro momento, mas não chegou no número que a gente havia imaginado. Então, existe uma centena, a gente imagina, de casas danificadas, né? E a gente vai procurar na medida do possível. Vai procurar na medida do possível agora na próxima semana, dentro do prazo, para que os nossos técnicos possam juntar toda a documentação para emitir, para o decreto de emergência. A gente vai estar também verificando e auxiliando as pessoas na questão das telhas e organizando isso. Então, a gente procurou dar a resposta o mais rápido possível para a nossa população, né? Nesse sentido, e é para isso que a Defesa Civil Municipal ela existe, né? Uhum. Ela é acompanhada e ela é orientada pela Defesa Civil do Estado, e nós temos gente muito bem qualificada, nós temos gente qualificada aqui no nosso município, já com experiência, trabalhando nisso, para se dar uma resposta rápida para a população nessas situações aí de emergência, de granizo, vendaval e todas essas situações.
3: Todas as medidas estão sendo tomadas.
4: As medidas todas estão sendo tomadas e da forma mais rápida possível para a gente poder amenizar, né, os problemas enfrentados pela nossa população.
3: Muito obrigado, prefeito Leandro. Nosso registro feito aqui diretamente do gabinete do prefeito, gente, num momento delicado, mas a gente nunca deixa de ressaltar o atendimento imediato prestado pela administração pública, pela defesa civil do nosso município. É imediato. E até agora, eu já cruzei agora à tarde, prefeito, enxergamos o pessoal nas vilas, olhando, trabalhando. Buscando. Trabalhando. Quer dizer, de parabéns pela eficiência nesse atendimento.
0: Muito obrigado. Muito obrigado, Paulo Moisés, pelas informações. Olha, depois do prefeito se pronunciar, nós vamos movimentar o repórter Alan Barbosa, que traz informações sobre esse envolvimento, sobre esse fato que repercute nacional e internacionalmente em relação aos escândalos envolvendo o STF. E essa peleja, Mendonça, Moraes e Dino, extrapolaram, avalia um criminalista. Vamos acompanhar este assunto do momento aqui no Conexão Regional desta sexta-feira.
4: Hoje, amanhã e domingo, correndo.
0: Quarta pela manhã. A partir de agora, então, destaque para

0: Uma entrevista importante.
1: Lembre-se de vir. Na terça-feira, o ministro do STF, André Mendonça, afasta o diretor-geral da Polícia Federal, Andrei Rodrigues. Na quarta pela manhã, Flávio Dino anula a decisão do colega. No final da tarde do mesmo dia, o presidente do STF, ministro Edson Fachin, anula as duas decisões. A crise envolvendo a Suprema Corte tem capítulos inesperados a cada momento. E o brasileiro se divide entre quem está certo ou errado nessa história. Eu sou Alan Barbosa, da Agência Rádio Web, e converso agora com o advogado criminalista Antônio Gonçalves para nos ajudar a entender melhor as questões jurídicas e até políticas nessas decisões dos magistrados. Doutor Antônio, eu quero saber, primeiramente, o ministro Flávio Dino, antes dessa decisão do Fachin, colocou uma questão de direito processual. Ele disse que a decisão do André Mendonça feria o direito processual penal, porque o Partido Novo, que requereu aí a saída do diretor-geral da PF, não é parte legítima para pedir, né, para entrar com essa ação. O senhor poderia explicar para a gente quem é a parte legítima para entrar nessas ações penais?
2: Olha, bom, primeiramente, o ministro Flávio Dino teria que explicar sobre a parte legítima dele próprio, né? Porque, afinal das contas, ele atropela a competência não só do regimento interno do próprio Supremo Tribunal Federal, como da LOMAN, a lei da magistratura, a lei orgânica da magistratura, que prevê que em casos exatamente como os suscitados pelo ministro Flávio Dino, a competência automática é do presidente da corte e não de um ministro de maneira isolada. Então, quando o ministro Flávio Dino ele atropela e anula a decisão de uma turma em uma decisão monocrática, ele atropela completamente todo o sistema processual do Supremo Tribunal Federal. Então, chega a ser irônico ele falar de falta de competência e ele faz um ato completamente contrário à competência interna. Explicando exatamente a questão processual penal. O que o ministro Flávio Dino fez foi uma acomodação para uma resposta. Não foi exatamente uma decisão de acordo com a legislação. Foi bem parecido com o que o vice-presidente do Supremo Tribunal Federal, Alexandre de Moraes, fez no inquérito das fake news. Ele utilizou um processo já existente para fazer uma resposta em um acontecimento atual. O ministro Alexandre de Moraes acusou o ministro André Mendonça de crime de responsabilidade e, inclusive, suscitou a aplicação do lei do impeachment, sugerindo ao presidente do Supremo Tribunal Federal que encaminhasse o procedimento ao Senado Federal, órgão responsável pelo processamento e julgamento de crime de responsabilidade. O que fez o ministro Flávio Dino foi mais ou menos parecido. Ele quis dar uma decisão pela manutenção no cargo do diretor-geral da Polícia Federal e ele, ao mesmo tempo, negou a legitimidade de um partido político numa ação que não era dele e legitimou a volta ao cargo, a volta de quem não chegou a sair, né, do diretor da Polícia Federal, numa ação dele pretérita, no qual a fundamentação dele é que se sai o diretor-geral da Polícia Federal, há um prejuízo irreparável para os procedimentos da Polícia Federal. Como se tirasse o diretor-geral, apagasse a luz da Polícia Federal, não tivesse mais ninguém trabalhando. O que não é verdade, evidentemente. O ministro André Mendonça, que também extrapolou a sua competência, chancelado pela turma, mas também extrapolou a sua competência, porque não é função de nenhum ministro do Supremo Tribunal Federal interferir na competência do Executivo, no caso, o presidente da República. Quem nomeia, demite, substitui ou faz qualquer procedimento com a diretoria da Polícia Federal, é o presidente da República, não é o Supremo Tribunal Federal. Então, nesse caso específico, o único que teve razão e coerência foi o presidente Edson Fachin, ao suspender a suspensão.

0: e devolver o cargo que já estava devolvido, paradoxalmente.
1: O presidente Edson Fachin, inclusive, já sinaliza que pode chamar para si os dois inquéritos, né, que estão sendo apurados, o do INSS e também esse do Banco Master. O senhor acha que seria aí uma saída para dar uma freada nessa crise no Supremo?
0: A primeira providência ele fez num movimento bem sutil nessa decisão, que foi retirar a relatoria do inquérito das fake news do ministro Alexandre de Moraes. Ele avocou para si, e logo que aconteceu o começo de toda essa instabilidade no Supremo Tribunal Federal, o presidente Edson Fachin se manifestou dizendo que até o final da gestão dele, que é na metade do ano que vem, ele pretende tomar e implementar três medidas. A primeira ele fez hoje, ou começou a fazer, que é decretar e encerrar o inquérito das fake news. Segundo, é implementar o tão propalado e defendido por ele, código de conduta, ainda que ele não tenha dito como vai fazer e se o Supremo Tribunal Federal vai se submeter a isso e se tem algum tipo de punição. Não há nenhuma previsão indicativa sobre qualquer dessas questões. E a terceira é que ele quer promover uma ampla modificação e uma pseudo-reforma do Judiciário, sem também dizer com quais órgãos, se o Supremo está inserido nisso e como. A primeira ele começou, quando ele retira a competência do ministro Alexandre, retira o inquérito de suas mãos, ele sinaliza que ele vai encerrar com o inquérito das fake news, graças a Deus, que é um processo que já dura 7 anos, sem solução, sem nenhum indiciamento, sem nenhum oferecimento de crime, se tornou só um instrumento político, o que não é função do Supremo Tribunal Federal. O Supremo Tribunal Federal tem como competência salvaguardar a Constituição e analisar questões constitucionais. Nos últimos anos, o Supremo tem feito isso e vários movimentos de decisão política, inclusive esse, já que o ministro relator André Mendonça sabia e teve acesso a essas questões envolvendo o Banco Master desde outubro de 2025, e ele falha na sua diligência como relator, em não oferecer ao presidente da corte o conhecimento de que haviam investigações sobre um colega dele de corte e que ele deveria submeter ao pleno, em outubro de 2025, a autorização para que se abrissem investigações e quebrasse o sigilo. Como ele não fez, há uma possibilidade, eu acredito que agora, por conta do clamor popular e todo esse clima de instabilidade, eu não acredito que o Supremo Tribunal Federal simplesmente vai declarar a nulidade dos atos. Sempre importante dizer a diferença entre nulidade e anulação. A anulação ocorre da decisão para frente. A nulidade, todos os atos nunca existiram. Então, eu acho que não há clima, ainda que juridicamente seja cabível, não há clima ético para que o Supremo, através do Pleno, decida isso. Mas o ministro André Mendonça extrapolou. Como extrapolou o ministro Alexandre de Moraes, como extrapolou o ministro Flávio Dino. Resta saber se o presidente Edson Fachin, de que forma ele vai serenar isso. Ele já indicou que a semana que vem vai ter uma sessão extraordinária. Então, ele ainda tem uma semana para trabalhar numa solução. Como é uma crise sem precedentes, nunca na história do Supremo aconteceu algo similar, ele não tem nenhum apoio jurisprudencial, ele não tem nenhum precedente, ele não tem nada. E ele vai ter que criar uma solução com um líder, o vice-presidente dele, que será o seu sucessor, e ao mesmo tempo ele vai ter que acomodar os ânimos em pleno pleito eleitoral. E isso chama muita atenção de por que essa briga de alto volume e de alto impacto a menos de 30 dias das eleições.
1: Há quem avente a possibilidade de os ministros estarem tentando interferir. O senhor acha isso também?
0: Olha, claro está que a cada medida que o ministro André Mendonça coloca em prática, o grupo capitaneado pelo ministro Alexandre de Moraes oferece uma solução, uma resposta quase que imediata. Isso chama muito a atenção. Não seria correto nós fazermos uma inferência de que esse ou aquele ministro defende direita, esquerda ou centro, mas que para a política nacional brasileira, todo esse envolvimento dos ministros de forma indistinta não tem sido nem um pouco positivo para a democracia brasileira e para o que o Supremo Tribunal Federal mais tem que defender, que é o Estado Democrático de Direito. Quando há interferência direta em investigação e manipulação de interesses políticos, isso é muito ruim. O correto seria, independente de qualquer desejo de qualquer ministro, abrir as investigações e que os investigados sejam punidos de acordo com o oferecimento dos crimes e o julgamento pelo próprio Supremo ou pelo Congresso, se for o caso. Mas não se pode fazer denúncia seletiva, abrir parte das coisas à medida que for interessante, e à medida que não for interessante, criar uma solução no Supremo estapafúrdia, ainda que com amparo jurídico, mas claramente com motivação política. Não é para isso que esses 10 ministros, que deveriam ter zelo com a Constituição, estão lá.
1: Doutor Antônio Gonçalves, quero saber do senhor o seguinte: como operador do direito, né, como a pessoa que defende direitos, nós temos aí três ministros já que apontaram alguma relação com Daniel Vorkaro. Não criminosa ainda, né, obviamente, mas alguma relação. Ou de André Mendonça teve a reunião, ou Alexandre de Moraes tem aí diálogos, enfim, o que vaza é só o que o Vorkaro falou, ainda não vazou o que o Alexandre de Moraes retrucou, né, o que ele disse. Tem também o Dias Toffoli com aquela relação do hotel, né, do resort. Esses três ministros deveriam se afastar do caso totalmente ou ainda não há elementos de suspeição desses três ministros?
0: Olha, excelente pergunta. O que se espera do Supremo Tribunal Federal, que é a mais alta corte de justiça do Brasil, é a transparência, a imparcialidade e a publicidade de seus atos. Então, se tem qualquer indício, ainda que não exista uma investigação formal, ainda que por conta disso haja a presunção de inocência, por conseguinte, não temos nenhum culpado, não temos sequer processo, mas preventivamente, em nome da transparência, publicidade e imparcialidade, os três supostos suspeitos deveriam, com a redundância do termo, se declarar suspeitos. E, nesse caso específico do Banco Master, se afastar. Não apenas eles, mas também o Procurador-Geral da República, Paulo Gonet, que também é citado nas mensagens, nas gravações. Então, em prol da imparcialidade, transparência e da publicidade, ainda que respeitado todo o devido processo legal, a ampla defesa, o contraditório de todos os envolvidos, sempre ressaltando, não temos processo. Em prol da melhor aplicação da justiça, que é para isso que eles lá estão, eles deveriam se declarar suspeitos. Agora, claro que a nossa legislação, ela não foi criada para prever que o mais alto grau dos magistrados poderiam estar supostamente envolvidos em coisas assim. Então, não há uma previsão normativa que determine o impedimento à suspeição de um ministro do Supremo Tribunal Federal ou de um procurador-geral da República. E isso sim motiva uma reforma na legislação. Ah, mas tem a lei orgânica da magistratura. Ah, mas tem o Código de Processo Civil. Sim, mas em vários casos o Supremo Tribunal Federal ignorou o Código de Processo Civil na questão de impedimento e suspeição. Então, é essencial se criar normas específicas envolvendo as altas cortes e o mais alto nível do Ministério Público. Porque aí acontece algo assim, você tem que chamar o Conselho Superior do Ministério Público, porque você não pode chamar o PGR para falar contra o PGR, não existe isso. Isso cria uma instabilidade, uma insegurança no caminho da democracia. Isso é péssimo, porque gera essa instabilidade que você passa a não confiar nas instituições. Isso para o andamento da democracia é muito nocivo.
1: Doutor Antônio Gonçalves, minha última pergunta, prometo.
0: Não, mas pode ir, estamos indo bem. Tô aqui.
1: Até onde eu saiba, o senhor me corrija se eu estiver errado, o inquérito é sigiloso até momento em que as provas são colocadas nos autos, que aí as partes devem ter acesso. Não sei se eu estou correto nisso. Mas a minha
0: Tá
1: pergunta é em
0: correto.
1: relação a vazamentos. Bem, a história de vazamentos é antiga no Brasil. A gente não sabe de onde vêm os vazamentos. É antigo, né? Já tem várias situações que há vazamentos na Polícia Federal, até mesmo na Justiça. Eu quero saber se há uma punição prevista para, deve ser um servidor público que faz isso, para o servidor ou para agente público, agente de polícia ou alguém do judiciário que repasse indevidamente para a imprensa informações que ainda não estão juntadas e disponíveis para as defesas.
0: A grande questão é como é que você vai fazer a comprovação desses atos. Porque, veja, a primeira regra do jornalismo é proteção do sigilo da fonte. Quem vai vazar não vai se declarar como um vazador. Então, como é que você afere isso? No caso de um agente público, um agente da Polícia Federal, ele é submetido a um procedimento interno, ele pode sofrer, inclusive, uma punição, ele pode, dependendo do que acontecer, ele pode ser imputado a algum crime, pode até ter uma prevaricação, um peculato, uma corrupção, não se sabe em que grau e que benefício que ele teve no vazamento da informação. Se for apenas e tão somente o vazar por vazar, ele pode ser suspenso, ele pode ser advertido, mas como é que você vai determinar quem vazou e quais as circunstâncias? Isso é muito difícil. Mas claro está que, como você tem um processo de grande repercussão, que os envolvidos estão nos núcleos de poder de todas as esferas dos três poderes, você não pode simplesmente ser negligente na análise e na salvaguarda dessas informações. Então, esse núcleo de investigação, ele não é um núcleo gigantesco. Então, você tem que ter um controle sobre isso, que se houver algum tipo de vazamento, você sabe a quem você pode apertar para verificar se houve ou não alguma distribuição indevida de informação. E isso me parece.
2: Ok, obrigado pelas informações, Alan Barbosa, em conversa com um criminalista, né? Alan Barbosa entrevistando então um criminalista sobre esse escândalo aí no STF, sobre esse embate de Mendonça, Moraes e Dino. Intervalo, porque os nossos convidados de hoje, a família Piscinini, a banda do posto, Celso, Silmar e o Giovanni, já estão por aqui. Vamos ao intervalo e já já começamos a nossa terceira apresentação da nossa Semana Farroupilha aqui da Rádio Blau Nunes. 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
14: 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O produto interno bruto do Rio Grande do Sul cresceu 0,2% no segundo trimestre, com destaque para a agropecuária, que avança 6,6%, puxada pela safra de verão. Indústria subiu 0,2% e serviços 0,4%. Na comparação do ano, a alta foi de 5,7% no trimestre e 3,3% no primeiro semestre. 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
12: Muito bem, agora são 18 horas e 5 minutos, 18 e 5, e nesta época, no mês de setembro, nós estamos por aqui conduzindo uma programação diferente, especialmente essa segunda hora do Conexão Regional, festejando a Semana Farroupilha da Rádio Blau Nunes, aqui de Santa Bárbara do Sul, valorizando os nossos artistas locais. Essa gente que é gente da gente, né? E hoje eu recebo com grande satisfação Celso Piscinini, Silmar Piscinini e Giovanni Piscinini. Com o Silmar, nós lá nos idos de 85, 86 e 87 estivemos no IMEAB, em Juí, jogando futebol, cantando por lá, declamando poesia, um amigo de longa data. Com o Celso Piscinini também acompanhei na minha infância, o Celso toca há muitos anos e daqui a pouco nós vamos falar mais sobre esse gosto, né? Sobre esta dedicação da família Piscinini com as tradições do nosso Rio Grande do Sul, são conhecidíssimos e tudo gente boa, né? Tudo gente boa. E o Giovanni aqui, que é um dos mais novos da família, que já está inserido neste contexto artístico, e o trio está aqui comigo, uma grande satisfação, então quero cumprimentá-los com grande alegria, pois atenderam o meu convite e aqui estão. Começando pelo gaiteiro Celso Piscinini, seja bem-vindo, uma boa noite.
13: Boa noite, Osmarino, boa noite a todos os ouvintes. É uma satisfação para nós estar aqui participando e desde que recebi o convite, recebemos e com certeza não ia nos furtar de estar aqui participando, já que gostamos muito que nós de tocar e animar e esperamos que os ouvintes também gostem. Espero que os ouvintes também acabam gostando da nossa, das nossas músicas.
12: Uhum.
13: Então hoje nós temos tão amadrinhado aí pro irmão Silmar e o meu rapaz aí, o Giovanni, né, fazer um costado no Carrum. E vamos embora. Aí que o Silmar aí que quiser dar um oi,
12: um buenas. Silmar, uma boa noite, seja bem-vindo, meu amigo de longa data.
1: Boa noite, Osmarino, tá? Um prazer a gente hoje estar aqui, né, ao teu convite, tá? E a gente vem falando assim, né, tu teve êxito nessa tua programação. Hoje eu viajo toda a região aí, escuto a Blau Nunes toda a redondeza, e onde eu chego, nos lugares eu falo, tu teve um êxito nesse teu programa, essa conexão regional aí, tá? Mas assim, o povo aderiu.
12: Uhum.
1: Tá? Então, o nosso agradecimento por estar aqui.
12: Já, o povo já está criando o hábito de acompanhar
1: escutar,
12: notícias,
1: tá com de
12: informações
1: escutar,
12: no
1: as
12: final
1: informações,
12: da tarde. Né?
1: Eu sempre digo, a gente que está na viagem, assim, a gente não está muito nas mídias. Então, eu escuto muito o Olho Vivo e a Conexão, porque daí as notícias tu recebe. Né?
12: Já fica
1: sabendo.
12: Tu não
1: precisa estar toda hora no celular, nas mídias.
12: Uhum.
1: Então, parabéns. E espero que tu tenha mais sucesso nisso. E o que precisar de nós, né? Às vezes está por aí.
12: Que bom. Manda um abraço, manda um chasque aí, Giovanni. Bueno, meus parceiros, meus amigos.
13: Aí, então, tá, vamos sem mais delongas, vamos para
12: vamos atracar.
13: A música aí, vamos já. Nossa, doce Teixeirinha, o velho casarão.

0: Bonito! Olha, para quem está em casa, né? Querência amada significa a terra natal da gente, né? O pago, o lugar de origem, que alguém ama profundamente, sendo uma expressão de forte apego às raízes e à cultura tradicionalista, especialmente neste contexto especial, né? E olha, hoje em Santa Bárbara, muitos saíram do campo e vieram para a cidade. Então, quando a gente ouve essa música e vocês cantando com vontade, querência amada, todos lembram da sua tapera velha, do seu rancho, né?
1: E vamos continuando com mais música, então, Osmarino. Quero essa música que eu gosto muito de cantar Porca Velha, junto com meu irmão. E mas quero oferecer um especial para o meu grupo Parceria lá da Baixada.
0: Opa!
1: É, Parceria Futebol Clube, com certeza tem muitos nos ouvindo. E em especial, oferecer para o meu amigo, companheiro, parceiro, Leandro Lui, que está de aniversário hoje. Então, um abraço, Leandro, e toda a parceria aí. E vamos lá com Gostei da Morena.
2: Eu também vou oferecer, então, né?
0: Ofereça,
2: Silvio. A gente toca junto, mas joga em time separado.
0: Ulala.
2: Ele tem o time da Baixada e eu tenho os Magos da Bola.
0: Uhum.
2: Esse dia, seu Miro esteve aqui.
0: Sim.
2: Até eu comentei, seu Miro estava na rádio. Um abraço ao pessoal, os Magos da Bola, então, também. E vai para eles, então, essa música aí também. Beleza.

0: Rola aí, que beleza! Louca de especial, porca véia, vai deixar saudade, né?
1: Vai deixar saudade. Com certeza.
0: Vai deixar saudade. O Celso, Silmar e Giovanni, vocês aí há quanto tempo estão musicando? Que isso já é um patrimônio da família, né? É uma fortuna que a família tem, né?
2: É, você fala bem a verdade, a nossa família, desde os nossos pais, né, os tios, todos vêm da música, todos tocam um pouco de música. Uhum. Nós aqui, eu, o Celso, nós tocamos, não profissionalmente, nós, marido.
0: Uhum.
2: Hoje nós montamos um grupo lá, até porque a banda do posto, né?
0: Uhum.
2: Então, vou explicar o porquê, porque a última sexta de cada mês tem uma janta no posto. Nós temos um grupo lá, o Grupo Carga Pesada. E nós já faz uns 30 anos, desde que tem, nós tocamos lá.
0: Uhum.
2: E por isso que virou a banda do posto. É, tem mais o Bilico que toca com nós,
0: certo.
2: O Talvani, o Nilson, meu irmão.
0: Uhum.
2: Então, nós tocamos junto.
1: O Guilherme, piloto da Tristento também, nos acompanha lá na sexta, última sexta-feira do mês, no clubinho lá do posto. Isso é...
2: E sempre a gente leva alguns convidados, né? Uhum. O Demar Rosinha vai sempre conosco também.
0: Grande Rosinha.
2: O grande Rosinha.
0: O Rosinha é o nosso baluarte.
2: Esse é. Então, um abraço, Rosinha, deve estar escutando também, então. E a gente é desse jeito, né? Nós hoje, na pandemia ali, eu tocava até, eu, o Talvani, o Gildo, nós tocava promoções,
0: uhum.
2: Fazia teclado. Na pandemia deu uma parada. Então nós paramos,
0: uhum.
2: Com o conjunto aqui. Então ficamos nós animando gaita, violão, cajón, vestindo o piá do Celso aí, né? É um piá que tem futuro também, eu acho.
0: Uhum.
2: Já vem de raiz, eu acho, uhum. Que tem futuro, sim, tem que vestir. Diz pro meu irmão, investe, que tem futuro.
0: Verdade, então, verdade.
2: Mas é isso aí, tem uma... Temos que prosseguir, né, Osmarino?
0: Verdade.
2: Você leu o tempo de Juiz lá, né?
0: É.
2: Fazia só um violãozinho.
0: Tomamos conta lá,
2: tomamos,
0: né?
2: Tomamos conta. Osmarino, velho, de certo, cantava pouco, né?
0: O seguinte, as festanças do interior aí, vocês percorrem todas aí, né? Já o pessoal conhece, né? O Laudir também. Olha, nós temos uma quantidade boa, né?
2: Ah, o Laudir
0: Celso
2: hoje,
0: de recurso humano,
2: o Laudir,
0: de artistas,
2: hoje eu digo,
0: né?
2: O Laudir, ele é profissional. Ele deve dizer que ele vive da música,
0: uhum.
2: Né? Então, nós, graças a Deus, não. Nós tocamos por esporte hoje.
0: Uhum.
2: Então, o nosso grupo toca por esporte. Já toquei muitas festas no interior, tocamos, mas hoje é... Só surgiu algum aniversário. Até temos um aniversário, né? Aniversário de festa de família, que os dias, né?
0: Uhum.
2: Então, aí nós vamos tocar.
0: Pois é, o Libório tá mandando um abraço aí pra vocês, amigos.
2: Ah, né? Bruxo, né? Libório,
0: o,
2: não.
0: O Laudir também já se pronunciou aqui. Diz, olha, um abraço aí pro pessoal.
2: Por isso que eu te disse, o pessoal tão na escuta.
0: Não,
2: viu,
0: e tem aí mais gente aqui na live se conectando.
2: Tão na escuta, isso. Tenho certeza. Abraço, Libório,
0: A patroa Cleide aí já saltou aí também, ó. Baita cantores, gaiteiros e nossos músicos queridos. Parabéns. Sempre no CTG Vera Carreta. Quero ver. Escreveu mais um eito aqui, ó. É, obrigado, Cleide, pela consideração aí, né?
1: Mas já que tivemos, Osmarino, a participação da nossa patroa Cleide, sempre patroa, patrão Pim e a patroa Cleide, eu quero oferecer então essa próxima música para toda a patronagem lá do nosso grande CTG Velha Carreta. Mas em especial, com a permissão do patrão Pim, quero oferecer em especial para a patroa Cleide. Osmarino, a patroa Cleide gosta da milonga, uma barbaridade.
0: E é bem boa de dançar, né?
1: A milonga, precisa a milonga, ver um dia, tu vai observar lá. Sai uma milonga, ela arrasta o patrão do Pink, aquele com problema no joelho, ele vai atravessado e vai pra pista.
0: Ele também não afrouxa.
1: Então,
0: né?
1: Patroa, uma milonguinha. Pra nós recordar o nosso Salô Zé Mendes, uma milonguinha aí, porque a milonga, especialmente, né? Tem que fazer especial pra nossa patroa, porque... Ainda mais ela nos acompanhando, nos assistindo, patroa. Olha lá, um abraço. Olha lá, meu companheiro.

0: José Mendes também vai deixar muita saudade, né? Da nossa era aí, todos gostam da música do José Mendes. Quem sabe a nova geração vai tirar um, não vai ter esse mesmo carinho que a gente tem pelas músicas dele, mas muito bom, grande saudoso José Mendes, né? Olha, Mari Eduardo Ascenso, deve ser a Mari e o Eduardo Casal. Um grande abraço à família Piscinini, ao Celso Piscinini, ao Silmar e ao Giovanni, atleta das antigas e um baita músico. Forte abraço. É o pessoal lá do clubinho lá de vocês,
1: Clubinho,
0: do
1: claro, Eduardo, nosso vice-presidente,
0: Parceria
1: né, do
0: Futebol
1: Clube
0: Clube.
1: Parceria. Alô, Eduardo, abração aí, obrigado pelo acompanhamento, pelo costado aí.
0: Geni Marques, um abraço para esses meus amigos da família Piscinini, cantores e músicos de fundamento das raízes da nossa tradição, mas não poderá deixar de cantar para os ouvintes a música Deixa Que Vá.
1: Deixa que for, né?
0: Adriana Roberta Maldaner, esse trio é nota 10. Um abraço para o melhor cunhado violeiro.
1: Essa
0: Ulala,
1: Maurinho
0: que
1: arrasou,
0: tal?
1: meu, né?
0: Tá de bem com a
1: Meu, tô
0: família
1: brincando aí.
0: toda.
1: Dá um abraço a toda a família.
0: Deve ter pudim
1: Viu?
0: Chico balanceado toda
1: É.
0: vez que vai almoçar lá. É churrasco, sagu,
1: Doce é o que não
0: pudim Chico
1: falta, né?
0: balanceado. Grande Valdir Araldi, tá? Ah, e aí eu acho que são familiares de vocês, que a família é a base de tudo, né? A Nina.
1: Ah, não,
0: Nina
1: essa.
0: Lengler,
1: Sim.
0: o Douglas lá em Panambi, o Victor Piscinini Langler, a Cirlei Alves desde o começo do nosso programa Conectada. E tem mais aqui, ó, a Roseli Lima. Um abraço para meus amigos Celso, Silmar e Giovanni, e peço a música O Vento dos Monarcas.
1: Opa,
0: Olha,
1: mas
0: não,
1: é atendido, sim.
0: se nós puder atender, nós vamos
1: Agora é
0: atender,
1: por
0: né?
1: conta de
0: A
1: vocês.
0: Roseli é a vice-presidente do sindicato, tem um trabalho conjunto lá com a gente. E, aliás, a futura presidente. Temos já Eu
1: fazendo
0: acho que eu entrevistei ela já aqui,
1: já temos fazendo a transmissão de aos poucos,
0: né?
1: né? Vamos já fazendo esse trabalho. Então, obrigado para todos que estão acompanhando pelo Facebook, pela mídia, ao vivo na rádio.
0: Isso aí.
1: E então vamos. Que fizemos aí, meu irmão?
2: Não quer fazer o vento, então, já que a Roseli pediu?
1: Mas foi.
2: Procura o vento e fizemos o vento
1: Vamos.
2: agora, né?
0: É isso.
2: Vamos tentar fazer o
0: Que seja
1: pedido.
0: um vento mais calmo do que o da madrugada. Até queremos, né, Celso? Queremos nos solidarizar com as pessoas que tiveram perdas,
2: Com
0: né,
1: certeza.
0: na madrugada, e acredito que ainda estão tristes, mas fiquem alegres porque não ocorreu vítimas, não houve complicações na saúde e a parte material se reconstrói. Inclusive, a comunidade com certeza vai ajudar, e o maior transtorno já foi superado, que foi lonas nas cobertas das residências para não molhar os móveis, os forros de cama. Esse, claro que já molhou, mas vai dar tudo certo, né? Então vamos, com o peito erguido, com o pensamento firme, superar mais essa, né?
1: Bem lembrado, os marinos aí, período, o momento que passamos essa noite aí. Inclusive, eu levantei com a minha esposa também acompanhando o rumor. Imaginamos já, né? Já imaginava que algum prejuízo, algum dano tinha acontecido. Claro que, como você bem disse, se eu dando só materiais,
0: É, dá um
1: a gente
0: jeito, né?
1: vai reconstruir, se dá um jeito, né? Então, sempre temos que agradecer, né? Porque poderia ter sido pior, mas estamos solidários com as pessoas que tiveram maiores prejuízos, né? Eu, graças a Deus, tive, a não ser uma molhança na casa, não tive outros danos maiores, mas nós nos solidarizamos com todo o pessoal aí que teve o prejuízo.
2: E o nosso povo de Santa Bárbara aqui, os marinos, ele é solidário. O povo se ajuda aqui. Qualquer coisa que precisar, o povo se ajuda. Então, nós temos essa vantagem aqui.
1: Inclusive, nós colocamos à disposição, junto ao sindicato, né, algumas doações para nós poder repassar ao poder público, fazer a distribuição que estão mais tem mais o conhecimento da necessidade, né? Então colocamos na mídia do sindicato aí doações, quem puder doar algumas coisas de roupa, de coisas de cobertas, enfim. Então estamos também fazendo uma parceria aí, ajudando a auxiliar nesse momento.
2: Então, já que vamos oferecer para a Roseli, né? Pediu o vento. E também, como minha cunhada lá, né? Deve estar, o pessoal da família Maldaner deve estar escutando lá em Silva. Um abraço aos cunhados aí, ao sogro, à sogra. E também a nossa família, né? Que também todos escutando. A minha filha, minhas filhas, a minha esposa. Abraço eles aí.
1: No mundo com tantas doenças, e o povo com pouca crença, eu venho pedir, cantando em sentimentos diversos, eu venho pedir ao vento para dar uma volta no universo.

0: Perfeito, mais uma grande música. Os Monarcas, o Vento. Já já nós vamos registrar os contatos aqui em nossa live e as mensagens enviadas pelo WhatsApp, né? E agora eu peço licença para nós ir para um intervalo publicitário, enquanto o Celso toma o medicamento dele ali, né? Para melhorar da garganta, né? E o Silmar também, não sabia que o Silmar também estava doente da garganta. Não, é que... Achei que era só o Celso. É, daqui, tá certo.
1: Mas aí o remédio junto dá tudo.
0: Isso, dá tudo tranquilo. Vamos ao intervalo e já já voltaremos.
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7: 18 horas e 38 minutos.
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7: Muito bem, estamos de volta. Hoje, uma programação diferente nessa segunda hora, que vai continuar até o dia 18 de setembro. É a nossa Semana Farroupilha 2026, aqui da Rádio Blau Nunes, valorizando os artistas locais. Hoje é a terceira participação, tivemos o Laudir, ontem tivemos o Maneco e o Toso, hoje a família Piscinini, a banda do posto Celso Piscinini, o Silmar Piscinini e o Giovanni Piscinini, e contando aí com a extraordinária manifestação dos nossos ouvintes pela rede social e pelo WhatsApp. Já vou aproveitar e já vou passar aqui, que daí o pessoal já sabe o que vai tocar. Ayrton Augusto, o Tonho, está em Santo Antônio da Patrulha, ligado aqui no Conexão Regional. Um abraço, Ayrton Augusto. Larry Leonel Bazanella, compadre, né? Meu afilhado. Eita! Todo bom gaiteiro deve tocar a música do fundo da grota, claro que sim. A secretária de saúde do nosso município, que inclusive esteve aqui na terça-feira, Marivane Bazanella Kuhn, que não sabia que é cantora também, já tive o prazer de cantar ao lado do Celso esta música que ambos tocaram ali. O Ezequiel Lampert, Edson Lampert está na escuta, manda um abraço para a família Lampert. Já está registrado esse abraço aí, né? Toda a família, né, Silmar e Celso? Ezequiel Lampert, o seu Edgar Edson, né? Todo o pessoal aí. Vejamos aqui. Elizabeth de Quadro Sagiorato também, uma senhora que eu admiro muito lá de Campinas do Sul, da linha São Pedro, a dona Elda, Ana Durante Gás também, registrando sua audiência. Rejane Girardi também, João Paulo Rumner. Abra o peito aí, gurizada, agora é com vocês.
8: Essa cunhada pediu para ele escutar também.
9: Primeiramente, Osmarino, vamos dar um espaço para o meu filho aí, o Giovanni. Dá o seu alô, senhor.
10: Se apresenta bem.
9: O senhor se apresenta aí, meu filho. E manda um abraço aí para... E sabe, para os teus ouvintes aí, então. Tem a turma, tem o pessoal que te ouve. Escuta.
10: Primeiramente, boa noite a todos, né? Eu quero mandar um abraço para minha mãe, para minha irmã também, e para toda a família Piscina, que está assistindo nós.
9: Então, já que tem uns quantos pedidos, Marino? Uhum. Primeiro, Marino, antes da próxima música, parabéns para essa iniciativa, Marino. Porque não por nós aqui, mas por outros valores, irem fazer, cantar, animar a nossa comunidade, nós mesmos nos animar. Uhum. Assim que eu digo.
7: Verdade.
9: Nós mesmos podemos nos entreter e nos animar. É só ter a criatividade e oportunidade e o local que a gente consegue se animar assim com o que nós temos.
7: É, o combustível da gente é o ânimo, né?
11: Então, os que pediram, né, o Fundo da Grota e também o Família Lampert, né, que tá aí escutando,
9: ah,
11: né?
9: Ah, é, não vou esquecer da Família Lampert, né, então.
11: Marina, a Família Lampert é vizinho nosso lá daí fora e se criamos junto.
7: Oh, então, que beleza.
11: Então, não é, hoje dá pra dizer que tem, os nossos pais se criaram junto e nós hoje vivemos junto com a Família Lampert lá, então, abraço. Seu Ética.
9: Secretária Marivana, então, também, lógico, tem muita gente que tá nos acompanhando aí, vai pra todos, então, e pros que pediram, compadre Lari... Então, do fundo da grota. Não, pode ficar. Vamos lá!

0: Olá!
1: Olá, que você atendeu uns quantos pedidos, Osmarino?
0: A Tati Maldana aí, grande Giovanni, ó, Giovanni. O Giovanni vai ser um dos grandes cantores aí da família, né? Leonardo, Lui, um abraço a essa gauchada.
1: Lá da Itaíba.
0: Isso mesmo. O Alori Cipriani, grande colega. Do tempo escolar, né, Silmar? Lembra da Lore? Manuel Ribas, o Nex, esteve aqui ontem, ele e o Toso. Vão tracando música aí, gurizada.
1: Acompanhei ontem.
0: Temos ainda 8 minutos, dá 2 músicas.
1: Dá 2 músicas, então vamos pra já. Então atracamos já, companheiro Osmarino. Vamos pra qual que eu cantar? Vamos cantar mais uma do Porca Veia?
2: Depois eu vou fazer, viu? Pra finalizar, acho que. Será que dá 2 músicas, mas.
0: Duas músicas.
2: A última música, você tem que fazer a música que é a autoria do Celso.
0: Pode. Tranquilo.

0: Olá, o Leonardo hoje é aniversário, 37 anos, né? Ah, Leonardo Luiz. É.
1: Eu esqueci, Rosmarinho. Ah? Eu esqueci, mandei um abraço pro irmão, pro Leandro. O Leonardo é no mesmo dia.
0: Oh, que beleza.
1: Paulo... Abraço, Leonardo Luiz, também pra você.
0: O Paulo Costa Paleta. Paulo Costa Paleta aí também acompanhando. Vamos ter que tocar a saideira, gurizada.
1: Saideira!
0: Né?
1: Saideira, então.
0: E já assim, agradecendo a presença de vocês, eu fico muito contente, fico satisfeitíssimo aí de conseguir reunir vocês aqui. Grato por aceitarem o convite, estarem aqui. E vamos estrategiar outros encontros, né? Para, acima de tudo, valorizar o que é nosso e a nossa gente, né?
2: Com certeza.
1: Fala aí, meu filho Giovanni. Dá um tchau aí, dá um adeus, um tchauzinho aí.
3: Só agradecer, né? Uma honra estar aqui tocando.
2: Então tá, Osmarino, fica o nosso agradecimento. E quando precisar, né? Eu sempre brinco, né? A gente aceita os pedidos. Uhum. Menos para parar, mas tudo bem. Um abraço a todos os ouvintes, então. Vamos deixando a última música, então.
1: Então, bom. Nós vamos para a reta final do programa e agradecendo então o convite, Osmarino. E agradecemos a todos que nos acompanharam aí, nos ouviram e que fizeram pedido também. Então, obrigado a todos pela audiência e espero que tu continue, sabe, tendo essas ideias. Né? A gente vai saber quando a ideia é boa, é depois que o fato acontece.
0: Exato.
1: Então, Osmarino.
0: Exato.
1: Parabéns pela iniciativa, é bom que tu tenha essas iniciativas aí. E quem vai dizer se é bom é o público. Né?
0: É, verdade.
1: Pessoas que gostam de música vão dizer se foi bom ou foi ruim. E como eu falei antes do programa, se for bom, é bom. E se for ruim, serve como exemplo para não repetir.
0: É, verdade, tá certo.
1: Então, essa música é letra e música minha, de minha autoria, né? Então, eu vou oferecer também para todos, mas especialmente para a prof. Geni, que nos pediu a música.
2: Nossa declamadora.
1: Então, mais uma vez, para toda a patronagem do TG Velha Carreta, que estamos iniciando a nossa Semana Farroupilha, começando no final de semana. E quem quer acompanhar essa minha música, pode acessar o Celso Piscina no YouTube, que localiza essa música. Vamos encontrar.

0: Um abraço, mais uma vez, obrigado à família Piscinini, ao Celso, o Silmar e ao grande futuro cantor da família, que já deve estar cantando Giovanni. Um abraço, obrigado pela presença. Olha, Marcos dos Santos registrou lá de Paromedes, Pomerode, Santa Catarina, grande Adriel Nodar, Adriel Gaiteiro, lá das Campinas, de Cruzaltense, um grande abraço. Olha, segunda-feira, Germando News aqui, a partir das 17h30 até as 18h30, porque após tem a sessão da Câmara de Vereadores do nosso município, que é transmitido pela Rádio Blau Nunes. Semana Farroupilha 2026, aqui na Rádio Blau Nunes, é assim, valorizando os artistas locais. Um grande abraço, uma boa noite e até segunda-feira. Vem aí a voz do Brasil.
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11: No Brasil.
12: E um novo levantamento divulgado pelo governo federal mostrou que 51% de todo o território do Cerrado é considerado prioritário para a segurança hídrica do Brasil. Com base nisso, foi assinada uma portaria que cria um sistema de áreas prioritárias de recarga hídrica no Cerrado. Os dados das principais áreas estarão disponíveis para gestores, pesquisadores e população em geral. A medida visa identificar e proteger regiões estratégicas para a manutenção dos recursos hídricos, como comentou o ministro do Meio Ambiente e Mudança do Clima, João Paulo Capobianco.
13: São vários estudos mostrando a redução da vazão nos principais rios do Cerrado. Esse dado das áreas prioritárias para recarga hídrica é algo absolutamente fundamental. Quando você apresenta, com base sólida em dados científicos, as áreas prioritárias, isso permite você organizar melhor os seus investimentos. É claro que todas são importantes, mas se nós temos recursos ainda não tão abundantes como gostaríamos, nós precisamos começar pelas áreas prioritárias.
12: Também nesta sexta-feira foram divulgados novos dados sobre o desmatamento no Brasil. Segundo informações do sistema DETER, Sistema de Detecção de Desmatamento em Tempo Real, do Instituto Nacional de Pesquisas Espaciais, os alertas de desmatamento no Cerrado caíram 19% em agosto, na comparação com o mesmo mês de 2025. A perda de vegetação nativa somou 238 quilômetros quadrados. Reportagem Gabriela Noronha.
11: O Ministério da Saúde confirmou 3 casos de sarampo em Tabatinga, no Amazonas.
14: Outros 2 foram confirmados em São Paulo, que já soma 32 pacientes esse ano.
11: O Brasil é considerado livre do vírus desde 2024, mas ainda registra casos esporádicos.
14: A vacinação é a principal forma de evitar a transmissão da doença. O imunizante é oferecido gratuitamente pelo SUS.
15: Após a confirmação nesta semana de 3 casos de sarampo no estado do Amazonas, o Ministério da Saúde intensificou as ações de vigilância na região. Os esforços são para interromper possíveis cadeias de transmissão do vírus. Os casos foram confirmados em Tabatinga, na fronteira entre Brasil, Colômbia e Peru. Os episódios ocorreram em pessoas que vieram da cidade de Alto Monte, no Peru, sem histórico de vacinação contra o sarampo. Além do Amazonas, o Ministério da Saúde mantém alerta para São Paulo, que registrou 32 casos neste ano, 2 pacientes confirmados esta semana. Medidas de vigilância sanitária e vacinação estão sendo tomadas e não há registro de circulação do vírus para além das cidades de Guarulhos, São Bernardo do Campo e a capital paulista, que registra 29 dos 32 casos. O Brasil é certificado como livre do vírus desde 2024, mas ainda registra casos esporádicos, principalmente relacionados à importação do vírus de outros países. O sarampo já foi uma das principais causas de mortalidade infantil em todo o mundo. A transmissão ocorre pelas vias aéreas, ao tossir, espirrar, falar ou respirar. A doença possui alto nível de contágio. Quando a pessoa é infectada, ela pode transmitir o vírus para 90% das pessoas próximas que não estejam imunes. A vacinação é a principal forma de evitar novos casos. Os imunizantes são oferecidos gratuitamente pelo SUS e integram o calendário nacional de vacinação para pessoas de 12 meses a 59 anos. Há 2 vacinas disponíveis no SUS para a proteção contra a doença: a tríplice viral, que protege contra sarampo, caxumba e rubéola, e a tetraviral, que além dessas 3, imuniza também contra a varicela. Edinaldo Júnior para a Voz do Brasil.
11: O PrevBarco, uma espécie de agência flutuante do INSS, leva serviços e informações de previdência social a comunidades isoladas do país.
14: Em setembro, a embarcação vai iniciar uma nova operação no Amapá.
11: Entre 28 de setembro e 9 de outubro, atenderá comunidades do arquipélago do Bailique. Depois segue para o município de Cutias, onde permanece até 23 de outubro.
14: Mas, antes de seguir para o Amapá, o PrevBarco estará em Chaves, no arquipélago do Marajó, no Pará, de 14 a 25 de setembro.
11: Não é necessário realizar agendamento prévio. O atendimento ocorre por ordem de chegada durante a permanência da embarcação em cada localidade.
14: Estudantes do ensino médio de todo o Brasil têm até 15 de setembro para se inscrever na primeira edição nacional da Olimpíada Nacional de Empreendedorismo.
11: O evento é individual e gratuito.
14: E os finalistas vão participar de uma imersão em empresas parceiras do projeto.
16: A competição começa no dia 18 de setembro com uma prova online de caráter diagnóstico. As questões envolvem raciocínio lógico, inovação e empreendedorismo com situações do cotidiano. Os 100 mil estudantes com melhor desempenho avançam para a segunda fase, marcada para 9 de outubro. Nessa etapa, a prova será dissertativa e os estudantes deverão desenvolver propostas de soluções e modelos de negócios. Os 100 melhores colocados no ranking nacional serão selecionados para a fase final. O secretário nacional de Inclusão Socioprodutiva, MEIS e Cooperativismo, do Ministério do Empreendedorismo, da Microempresa e da Empresa de Pequeno Porte, Danilo Cabral, disse que os finalistas participam de um curso intensivo de curta duração voltado ao aprimoramento dos projetos, desenvolvimento de produtos e elaboração de planos de negócio.
17: É linkar aqueles que estão na escola, que precisam identificar essa vocação, qualificar, formar para poder empreender, com esse mundo do trabalho. É o papel do ensino médio, é formar para a cidadania e formar para o mundo do trabalho. Essa imersão vai durar 3 dias, onde aí sim os alunos já terão que apresentar um produto, um plano de negócio, e disso sairá 27 finalistas.
16: Além das provas, a programação prevê atividades de formação para estudantes, professores e escolas participantes. A etapa nacional será realizada em Brasília no dia 10 de dezembro. As inscrições são gratuitas e podem ser feitas pela internet até 15 de setembro. O endereço é one.ufma.br. Com locução de Natália Koslick, reportagem Pablo Mundim.
18: O uso da biometria digital ou um reconhecimento facial já faz parte da vida das pessoas hoje em dia.
19: Seja para fazer uma transação bancária ou para acessar o gov.br, por exemplo, esse tipo de procedimento agiliza o acesso a serviços e informações, protegendo os dados dos usuários.
18: Vamos saber como esses dados são armazenados e que cuidados extras podem ser tomados no ambiente digital.
20: Fazer uma selfie, aquela foto de si mesmo, virou rotina não só para as redes sociais. Também é com ela que é possível acessar portarias de prédios, desbloquear o celular, abrir aplicativos bancários ou entrar no portal gov.br, por exemplo. A biometria facial e a digital, aquela que lê as impressões digitais, estão presentes no dia a dia do cidadão. A tecnologia confirma a identidade do usuário em segundos e cria uma camada extra de proteção. Laerte Peota de Mello, professor da Universidade de Brasília e especialista em cibersegurança, explica que há diferenças nos sistemas biométricos de acordo com a finalidade.
21: Tanto os bancos quanto sistemas assim, que a gente chama de sistemas críticos, eles têm um sistema biométrico muito mais eficiente. Ele é diferente do que a gente usa no celular, no nosso dia a dia. A biometria que você usa no celular é para acessar os seus dados que estão no seu aparelho. Então são sistemas bem diferentes.
20: A biometria digital analisa os padrões únicos dos dedos das mãos. Já o reconhecimento facial mapeia pontos e contornos do rosto, como a distância entre os olhos e o formato do queixo. No Brasil, a biometria é classificada como dado pessoal sensível pela Lei Geral de Proteção de Dados. As empresas são obrigadas a explicar o motivo da coleta, armazenar os dados de forma segura e excluí-los quando não forem mais necessários. Gustavo Henrique de Souto Silva, subsecretário de Planejamento e Tecnologia da Informação do Ministério das Comunicações, explica que essas informações são protegidas.
22: Quando a gente fala de segurança e as pessoas têm esse medo daquele dado vazar, é que esses dados eles são muito bem protegidos, são criptografados. E assim, não é qualquer pessoa ou empresa que tem acesso a isso. E esses dados não é disponível, acessível de forma indiscriminada. Então, eles têm um controle de acesso.
20: E alguns procedimentos simples podem ajudar a proteger a identidade e os dados sensíveis no ambiente digital, como ativar a verificação em 2 etapas em suas contas, usar um gerenciador de senhas para armazenar os dados e proteger o chip do seu celular nas configurações do telefone. Reportagem Luciana Colares de Holanda.
19: A identificação biométrica virou política nacional pelo Ministério de Portos e Aeroportos. O objetivo é modernizar o controle de acesso e ampliar a segurança nos sistemas de transporte do país.
18: A iniciativa padroniza o uso de tecnologias como reconhecimento facial e digital em aeroportos, portos, instalações portuárias e hidrovias.
19: E a biometria deixa o sistema nos aeroportos mais moderno. Mas tem coisas que só dependem do ser humano para a viagem ser mais tranquila, como disciplina e educação.
18: Tumultos, brigas ou até mesmo piadinhas fora de hora em aeroportos ou aviões podem causar um verdadeiro transtorno para muitas pessoas, como atrasos de voos e até pousos de emergência.
19: Agora, os passageiros que não respeitarem as regras serão penalizados com multas altas e podem chegar a ficar proibidos de viajar por até um ano.
18: E para alertar os viajantes sobre essas mudanças, o Ministério de Portos e Aeroportos lançou a campanha Parece Exagero, é Segurança.
0: O passageiro indisciplinado é aquele que comete atos que violam e comprometem a segurança, a tranquilidade e a dignidade de outras pessoas. O analista de marketing João Gabriel Palhão conta que já presenciou um desses atos, que provocou atrasos e estresse nos passageiros.
1: Vindo aqui para Brasília mesmo, presenciei isso com um caso de notebook. Desde o início do voo, a comissária já avisou, a hora que ela passava perto, o cara tirava, mas sempre voltava. Então foi o voo inteiro dando trabalho.
0: A campanha Parece Exagero, mas é Segurança foi motivada pelo aumento de episódios envolvendo passageiros indisciplinados a bordo das aeronaves e nos aeroportos do país. Segundo o Ministério de Portos e Aeroportos, o Brasil registrou 881 casos de indisciplina no transporte aéreo entre janeiro e junho de 2026. Desse total, 154 episódios poderiam comprometer de forma grave a segurança operacional. A assistente social Maria Bezerra afirma que essas atitudes prejudicam muitas pessoas.
2: A gente pode perceber em vários voos problemas com um ou outro passageiro, ou uma ou outra também, que pensam que o umbigo dela fala por todo mundo, não é? Então eu acho que é bastante interessante a gente pensar que um voo com mais de 100 pessoas, além de mim, todos têm direito. E uma pessoa não pode impedir o bem-estar das demais.
0: Além da campanha, a ANAC, Agência Nacional de Aviação Civil, definiu um conjunto de medidas para enfrentar situações que possam comprometer a segurança e o funcionamento das operações aéreas por causa de passageiros indisciplinados. Entre as punições estão aplicação de multas, além de ter o direito de viajar suspenso por um ano. Como explica o superintendente de infraestrutura aeroportuária da Agência de Aviação Civil, Giovano Palma.
23: Então há uma multa de até R$ 17.500 para os casos graves. São aqueles casos de agressão do pessoal do balcão de check-in, agressão do pessoal que faz o controle de segurança, ou também informação falsa de bomba. E nós temos os casos gravíssimos, que são aqueles casos a bordo da aeronave, em que há, por vezes, uma agressão ao tripulante, e que inviabiliza esse tripulante de continuar trabalhando dentro da aeronave. E se um tripulante ele acaba, por uma agressão, não podendo trabalhar, isso afeta a segurança, principalmente no momento de emergência, porque além da multa, pode haver um impedimento de voar por até 6 ou 12 meses. Né?
0: As novas medidas passam a valer a partir de 14 de setembro. Reportagem Cleide Lopes.
19: Para saber mais sobre a Resolução 800 da ANAC, que cria regras para atos de indisciplina, acesse pareceexagero.com.br.
18: Estudantes que ingressaram em cursos presenciais de licenciatura este ano já podem se inscrever no PEDMEIA Licenciaturas.
19: O prazo vai até o dia 19 de dezembro, enquanto houver vagas.
18: Podem participar estudantes que tiveram pelo menos 650 pontos no Exame Nacional do Ensino Médio, o Enem, e foram matriculados por meio do Sisu, ProUni ou Fies.
19: A bolsa é de R$ 1.050 por mês durante todo o curso. Desse valor, R$ 700 podem ser sacados todo mês e R$ 350 ficam em poupança.
18: As inscrições devem ser feitas pela plataforma Freire no site freire.caps.gov.br.
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19: Hoje vamos viajar até o sertão do Nordeste, no interior do Piauí.
18: É na Serra da Capivara que encontramos a maior quantidade de arte rupestre no Brasil.
19: Além do valor histórico, por lá é possível fazer trilhas, escaladas, passeios de bicicleta e até voos livres.
25: Sinônimo de fofura e tranquilidade, a capivara virou febre mundial.
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4: capibara, capibara, capibara, capibara, capibara.
25: Maria Luísa Fukushima Rodrigues, de 5 anos, é fã desse animal que vive perto de lagos e rios em várias partes do país.
4: Maria Luísa, qual é o seu bichinho preferido?
5: Capibara.
4: E por quê?
5: Porque eu gosto muito que ela me ensina a nadar, porque ela é bem fofinha.
25: Nas redes sociais, a capivara também virou fenômeno pop, com vídeos que mostram a rotina sociável dessas adoráveis criaturas.
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25: O sucesso é tanto que a capivara ganhou um dia mundial, comemorado na próxima segunda-feira. E no Brasil, a fama do bichinho não é diferente. E hoje, vamos conhecer um lugar que leva o nome da nossa estrela. No interior do Piauí, a arqueóloga Niede Guidon encontrou em 1979 um verdadeiro tesouro da história. Vestígios humanos de mais de 50 mil anos atrás. Mais de 1.300 sítios arqueológicos já foram catalogados na Serra da Capivara. São pinturas rupestres que registram cenas de caça, rituais, danças e outras atividades do cotidiano de povos que viveram na região. E para preservar toda essa história, foi criado o Parque Nacional da Serra da Capivara, no meio da Caatinga brasileira. Em 1991, o local entrou para a lista de Patrimônio Mundial da Unesco. Quem conta a história do desenvolvimento do local é a arqueóloga e pesquisadora Gisele Felice.
6: A ideia era fazer com que tivesse alguma coisa que pudesse gerar renda, melhorar a qualidade de vida das pessoas e, ao mesmo tempo, preservar o patrimônio cultural, que seriam sítios arqueológicos com as pinturas rupestres, que são magníficas, e preservar o patrimônio natural.
25: E quem vai visitar, é bom saber que tem bastante coisa para ver, hein? Como disse o professor de geografia e guia turístico, Wilke Amorim Lopes.
7: Ele tem vários atrativos. Nós temos cânions, nós temos a fauna, nós temos a flora, temos as pinturas rupestres, temos dois museus para proporcionar o turista, o visitante, a conhecer o Parque Nacional Serra da Capivara. Nós temos também fósseis da megafauna. Há 12 mil anos atrás, existia animais da megafauna, preguiça gigante, mastodonte, macrauchenha, iriamas.
25: A história a olhos vistos foi o que o professor universitário de Recife, Pernambuco, Raimundo Nonato Ferreira, teve a oportunidade de mostrar ao filho de 10 anos na Serra da Capivara.
7: Ele mesmo disse que foi uma experiência sem igual, inclusive algumas coisas que ele tinha visto na escola. E agora ele pôde ter a oportunidade de visitar as pinturas rupestres, ver esses rastros deixados há mais de 5, 10, 15, 50 mil anos pelo homem americano. E ele pôde ver, não só como foi descrito na sala de aula, mas pôde ver em loco. Então, assim, para ele foi uma experiência única.
25: Ficou curioso? Para conhecer mais sobre a história do parque, que fica no meio da Caatinga, a visita está aberta todos os dias, das 6 da manhã às 6 da tarde. Mas atenção, a entrada no parque só é permitida com guia credenciado do ICMBio. Tudo para proteger a biodiversidade do sertão e o legado das pinturas rupestres. Eu sou a Raquel Mariano e até a próxima viagem.
14: E na próxima sexta-feira, nós vamos celebrar o primeiro Dia Internacional das Cavernas, comemorado oficialmente em 13 de setembro. Até lá!
11: E essas foram as notícias do governo federal.
14: Fique agora com as notícias do Poder Judiciário e do Congresso Nacional. Boa noite, um bom fim de semana.
11: A gente volta na segunda-feira, uma boa noite.
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9: STF homologa planos estaduais contra violações de direitos no sistema prisional.
26: Telegram detalha ações contra desinformação em plano para eleições.
9: FGTS completa 60 anos neste mês.
26: Boa noite, eu sou Leandro Bezerra.
9: E eu sou Walter Lima.
26: STF confirma planos de reestruturação do sistema penitenciário de 14 estados.
9: Os demais estados e o DF tiveram os planos validados, mas com ressalvas. Carolina Chaves.
3: Em 2024, o STF homologou o Plano Pena Justa, que prevê medidas para enfrentar problemas históricos do sistema prisional. A partir dessas diretrizes, estados e Distrito Federal elaboraram planos locais. Agora, o Supremo também definiu como será feito o monitoramento das ações. Os tribunais de justiça terão que padronizar os procedimentos e monitorar o cumprimento das medidas previstas. Os corregedores gerais de justiça deverão acompanhar a execução dos planos com o apoio dos grupos de monitoramento e fiscalização do sistema carcerário. As informações deverão ser encaminhadas ao CNJ pelos comitês locais. Juízes corregedores de presídios e magistrados responsáveis pelas varas de execuções penais também poderão auxiliar na fiscalização.
26: Telegram apresenta plano de conformidade para as eleições.
9: A medida faz parte das ações do TSE para o combate da desinformação. Guilherme Firmino.
10: Segundo o plano, a plataforma poderá remover materiais potencialmente ilegais, restringir ou excluir contas em desacordo com o plano e usar marcadores para alertar os usuários sobre possíveis fraudes ou conteúdos falsificados. A plataforma também pode fazer a moderação de grupos, contas, bots e canais, através de denúncias ou por um sistema de detecção interna. A empresa deixa claro que as medidas abrangem apenas as funcionalidades públicas do serviço. As comunicações privadas permanecem protegidas e não são monitoradas.
26: Lei que criou o FGTS completa 60 anos no domingo, 13 de setembro.
9: O fundo foi criado em 1966. Larissa Batista.
12: Há 60 anos, o FGTS funciona como uma rede de proteção para quem trabalha. O empregador deposita todo mês e, sem descontar do salário, o valor em uma conta vinculada. Esse dinheiro pode ser sacado nas situações previstas em lei, mas é preciso ficar de olho. Cerca de 1,5 milhão de empregadores devem juntos 11 bilhões de reais em FGTS. Por isso, você deve prestar atenção e conferir os depósitos todo mês pelo aplicativo Meu FGTS.
26: Justiça recebe denúncia e ex-deputado TH Joias torna-se réu por corrupção.
9: A denúncia foi apresentada pelo Ministério Público Federal. Vanessa Pereira.
13: A denúncia contra o ex-deputado estadual TH Joias e outras quatro pessoas foi recebida pelo Tribunal Regional Federal da 2ª Região nesta semana. De acordo com o MPF, o esquema envolvia a ocupação de cargos públicos, o vazamento de dados policiais e a facilitação de vantagens ilícitas. Além da condenação pelos crimes imputados, o MPF requereu ao tribunal a manutenção das medidas cautelares pessoais e patrimoniais fixadas pela Justiça. O tribunal manteve a prisão preventiva dos acusados, ordenou a transferência do ex-deputado para a Penitenciária Federal e deu aval ao compartilhamento de provas e uso de bens apreendidos.
26: Medida protetiva não pode impor à vítima de crime sexual o ônus de se afastar do acusado no trabalho.
9: Essa decisão é do ministro Antônio Carlos Ferreira, do STJ. Fátima Uchoa.
15: Inicialmente, a medida protetiva determinava que o acusado mantivesse distância mínima de 100 metros da vítima de crime sexual e não tivesse contato com ela, que trabalha na mesma instituição. Mas, devido à dinâmica profissional, o homem superior e hierárquico comparecia ao local de trabalho da mulher, o que a fazia se afastar das atividades para cumprir a ordem judicial. O ministro Antônio Carlos Ferreira ampliou a medida protetiva de urgência para proibir o investigado de ir ao local de trabalho da vítima. Segundo o ministro, a proteção legal não pode funcionar para obrigar a própria vítima a restringir atividades profissionais para não se encontrar com o investigado.
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26: A você uma boa noite.
9: Um bom fim de semana e até segunda-feira.
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16: Eu sou Humberto Pinheiro e estes são os destaques de hoje do Jornal do Senado, que começa agora.
1: Projeto que autoriza trabalho com reciclagem a presos dos regimes fechado e semiaberto está pronto para votação. Sem aprovação pelo Congresso, 5 medidas provisórias perdem a validade. Congresso participa de campanha Setembro Amarelo de prevenção ao suicídio. Boa noite. Presos dos regimes fechado e semiaberto poderão trabalhar com reciclagem de materiais. É o que prevê um projeto que já foi aprovado pela Comissão de Meio Ambiente e agora está pronto para ser analisado pela Comissão de Constituição e Justiça. A proposta altera duas legislações para viabilizar o trabalho de pessoas presas na coleta.

0: invertem na reciclagem de materiais. Mais detalhes com o repórter César Mendes.
1: O projeto em análise na Comissão de Constituição e Justiça permite a participação de presos em atividades de limpeza urbana e de manejo de resíduos sólidos. Iniciativas que, segundo o autor, senador Sérgio Petecão, do PSD do Acre, vão contribuir para a ressocialização e para o desenvolvimento sustentável. O texto, aprovado pela Comissão de Meio Ambiente em junho, muda duas legislações para que isso seja possível. A Lei de Saneamento Básico, incluindo a possibilidade de que a triagem de resíduos seja realizada pelos condenados, e a Política Nacional de Resíduos Sólidos, para que o desenvolvimento de projetos de reciclagem por presos seja considerado como uma das iniciativas atendidas prioritariamente por linhas de financiamento público. O texto original previa ainda mudanças na Lei de Execução Penal, mas isso foi retirado da proposta sob a justificativa de que já existem normas legais que autorizam o funcionamento de oficinas de reciclagem nos presídios, como explicou o relator designado, senador Confúcio Moura, do MDB de Rondônia.
2: Devemos reconhecer que, pelo atual regulamento jurídico, não há vedação alguma para a implantação de oficinas de reciclagem de resíduos sólidos nas unidades prisionais, já existindo, inclusive, experiência nesse segmento.
1: Se for aprovado na comissão e não houver recurso para a votação no plenário, o projeto seguirá para a Câmara dos Deputados.
0: Entre meninas de 15 a 19 anos, o Brasil registrou mais de 289 mil partos em 2023. O dado foi divulgado pelo Ministério da Saúde e alerta para a gravidez na adolescência. Para prevenir a gestação nessa faixa etária, o Senado analisa um projeto de lei que torna obrigatória a veiculação de campanhas educativas sobre a prevenção da gravidez na adolescência e os riscos físicos e mentais relacionados ao aborto. A divulgação deve ocorrer no rádio, na televisão, nas redes sociais, nos cinemas, nas lojas de aplicativos e em jogos eletrônicos voltados para adolescentes. A iniciativa já foi aprovada pela Comissão de Direitos Humanos, onde contou com parecer favorável da senadora Damares Alves, do Republicanos do Distrito Federal. Ela pontuou a importância de incluir também o público masculino nas ações de conscientização sobre a gravidez entre os adolescentes. Atualmente, a proposta aguarda a análise da Comissão de Assuntos Sociais.
3: Estudos apontam que campanhas que incluem os meninos e as meninas são mais eficazes, pois promovem uma cultura de responsabilidade compartilhada, empatia e respeito mútuo.
0: Sem aprovação pelo Congresso, cinco medidas provisórias acabaram perdendo a validade. Entre elas, está a que trata do novo Desenrola Brasil, programa do governo federal voltado à renegociação de dívidas de pessoas físicas. Repórter Pedro Pincer.
4: Entre elas está a MP do novo Desenrola Brasil, programa do governo federal voltado à renegociação de dívidas de pessoas físicas. Os devedores que participassem do programa teriam o CPF bloqueado em plataforma de apostas de cota fixa no prazo de 12 meses após a assinatura do contrato de renegociação. Para o senador Paulo Paim, do PT do Rio Grande do Sul, essa exigência era acertada.
5: Quem já está endividado não pode ser empurrado para um ciclo ainda mais grave de perdas, especialmente em um ambiente como o das apostas online.
4: Também perderam validade quatro medidas provisórias editadas pelo governo para reduzir os impactos econômicos dos conflitos no Oriente Médio. Uma delas destinava 14 bilhões e meio de reais para financiar a compra de veículos como caminhões, ônibus e micro-ônibus.
0: A fachada do Congresso Nacional está com uma iluminação especial até domingo, em apoio ao Setembro Amarelo, campanha de prevenção ao suicídio. A ação acontece na semana em que o assunto foi debatido no Senado. Reportagem de Yasmin Rodrigues.
6: A iluminação especial amarela do Congresso reforça a campanha Setembro Amarelo, que busca reduzir o estigma e estimular a procura por ajuda. Um dos requerentes foi a senadora Damares Alves, do Republicanos do Distrito Federal, que nesta quinta-feira, 10 de setembro, data nacional de prevenção do suicídio, presidiu uma audiência audiência pública sobre o assunto na Comissão de Direitos Humanos.
3: O Congresso Nacional está fazendo sua parte. Nós estamos aprovando leis todos os dias sobre o tema. Será que são só leis que nós vamos ter que construir ou nós vamos ter que fazer entregas de políticas públicas efetivas? Mas esse é um tema que não depende só do poder público.
6: Para quem precisa de apoio, o Centro de Valorização da Vida oferece atendimento gratuito e sigiloso pelo telefone 188, 24 horas por dia.
0: Seu voto passa pelo Senado.
7: Meu nome é Marta Garski, eu moro em Brasília e eu gostaria de saber por que nessas eleições serão escolhidos dois senadores.
0: Quem responde é o consultor legislativo Gilberto Guerzoni.
8: Marta, a nossa Constituição prevê que o Senado é renovado de forma alternada de um terço e dois terços. Então, a cada 4 anos, a gente elege senadores, alternadamente um senador e 2 senadores, uma vez que cada estado e o Distrito Federal tem 3 senadores. Então, neste ano, nós vamos escolher 2 senadores, porque há renovação de 2/3 da Casa.
0: 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E neste ano, fique atento. A votação é de 2 senadores e serão 2 votos para candidatos diferentes. Ou seja, é preciso escolher um candidato ou candidata, confirmar o voto e depois registrar o segundo voto para outro candidato. Se o eleitor digitar o mesmo número 2 vezes, o primeiro voto será considerado válido, mas o segundo será anulado. E tem outro detalhe importante. Na eleição para senador, não é possível votar apenas no número do partido. O voto precisa ser dado a um candidato. Se o eleitor digitar somente o número da legenda, o voto será considerado nulo. Para não esquecer os números, o eleitor pode levá-los anotados em um papel no dia da eleição. O primeiro turno será no dia 4 de outubro. E para ajudar o eleitor a se informar, o Senado Federal preparou uma página especial com informações sobre as eleições. O conteúdo está disponível em senado.leg.br/eleições. Com edição de Paula Groba e trabalhos técnicos de Eliseu Caires, o Jornal do Senado fica por aqui. Acompanhe agora as notícias do Tribunal de Contas da União e da Câmara dos Deputados. Boa noite e um bom fim de semana.
9: Minuto do TCU.
10: No dia 17 de setembro, o Tribunal de Contas da União realiza o workshop sobre golpes digitais que usam nome de órgãos públicos para enganar cidadãos. O encontro vai apresentar formas de prevenir e identificar fraudes, além de técnicas para retirar páginas e conteúdos falsos da internet. Os principais golpes em instituições públicas envolvem programas sociais falsos, fraudes em benefícios, cobranças indevidas e páginas falsas do gov.br. Os criminosos também usam e-mails, SMS e WhatsApp para enganar as vítimas. O workshop é voltado a profissionais e gestores da área de segurança da informação, tecnologia e comunicação, mas aberto a toda a população. A transmissão será pelo canal do TCU no YouTube às 15h. Saiba mais em tcu.gov.br.
9: 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Jornal Câmara dos Deputados. Deputados aprovam projetos para estruturar e incentivar o futebol feminino.
11: Câmara dá preferência a candidato afastado do convívio familiar no ProUni.
9: Povos tradicionais deverão autorizar empreendimentos em seus territórios.
11: Boa noite. Avança na Câmara projeto que prevê autorização dos povos tradicionais à realização de obras e empreendimentos em seus territórios. A repórter Silvia Munhato traz mais informações sobre a proposta. A Comissão de Amazônia dos Povos Originários e Tradicionais da Câmara dos Deputados aprovou o projeto que exige consulta prévia e autorização de povos indígenas, quilombolas e outras comunidades tradicionais antes do licenciamento de obras e empreendimentos que possam afetá-los. Pela proposta, os povos e comunidades tradicionais terão acesso prévio às informações sobre o empreendimento e seus possíveis impactos, com prazo adequado para análise e manifestação. O texto prevê ainda que as regras da consulta sejam definidas em conjunto com os grupos potencialmente afetados, respeitando suas tradições, idiomas e formas próprias de organização social. Em caso de divergência entre os moradores impactados e o empreendedor, prevalecerá a decisão da população afetada. A relatora foi a deputada Célia Chacriabá, do PSOL de Minas Gerais.
12: Nós estamos protegendo com esse projeto o direito mais sagrado, também o território e também a prevenção da saúde. A instalação desses ATs

0: verdadeiro ecocídio. Nenhum empreendimento desse porte pode passar por cima da identidade e do bem viver de nossos povos.
1: A versão original do texto apenas proibia a instalação de aterros sanitários em territórios de povos e comunidades tradicionais. A relatora, no entanto, ampliou o alcance da medida para abranger qualquer empreendimento capaz de provocar impactos diversos sobre essas populações. A relatora afirmou que a legislação já garante a participação desses povos, mas essas consultas nem sempre são respeitadas. Por causa da alteração do texto, o deputado Capitão Alden, do PL da Bahia, requereu que o projeto também seja analisado pela Comissão de Desenvolvimento Econômico. Segundo ele, as mudanças afetam a segurança jurídica dos processos de licenciamento. A proposta que condiciona a realização de empreendimentos em terras indígenas à concordância desses povos ainda deve ser analisada pelas comissões de Desenvolvimento Urbano e de Constituição e Justiça. Da Rádio Câmara de Brasília, Silvia Minhato.
2: Direitos Humanos. Raimon, do PT do Rio de Janeiro, defende a aprovação de projeto que cria uma política nacional para a população em situação de rua. Relator da proposta, ele afirma que um dos objetivos é combater a aporofobia, definida como medo, rejeição ou distanciamento em relação às pessoas pobres.
3: Aporofobia é um termo que poucas pessoas talvez tenham familiaridade com ele, mas é pavor aos pobres, isso é temor aos pobres, medo dos pobres, quer dizer, distanciamento dos pobres. E nós sabemos que há muitas pessoas empobrecidas no nosso país, a população em situação de rua, na última contagem que temos, ela chega a quase 350 mil pessoas no Brasil, e são homens e mulheres, nossos irmãos e irmãs, que merecem ser respeitados e que têm direito aos direitos que qualquer cidadão brasileiro tem.
4: Raimond pondera que a iniciativa busca não apenas assegurar direitos básicos, mas também promover uma mudança cultural que supere a aporofobia. O parlamentar reitera que quer garantir a dignidade da pessoa humana em todo o território nacional.
2: Segurança Pública. Guilherme Derrite, do PP de São Paulo, defende a criação de regras para investigar crimes digitais e ampliar a cooperação entre órgãos públicos e plataformas. A ideia é compartilhar dados em casos de situação de emergência, como abuso sexual de crianças e adolescentes e maus-tratos contra animais.
4: Guilherme Derrite também quer reforçar o combate aos crimes digitais com estruturas especializadas dentro das secretarias estaduais de segurança pública. O projeto do deputado estabelece regras de transparência para as plataformas e atualiza a legislação sobre a exploração sexual infantil na internet.
2: Sóstenes Cavalcante, do PL do Rio de Janeiro, apresentou o projeto que proíbe a venda de réplicas da carteira de identificação da pessoa com transtorno do espectro autista e de documentos semelhantes. Ele explica que o objetivo é evitar a fraude do documento de forma gratuita.
4: Sóstenes Cavalcante afirma que essa comercialização pode levar famílias a comprar documentos sem validade oficial, além de abrir espaço para o uso indevido de benefícios. O projeto do parlamentar prevê multa de R$ 1.000 a R$ 10.000, com valor dobrado em caso de reincidência.
2: Projeto de Luísa Erundina, do PSOL de São Paulo, determina que o crime de feminicídio nunca seja considerado crime militar. A deputada entende que esses casos devem ser julgados pela justiça comum, mesmo que o crime ocorra em quartéis ou envolva integrantes das Forças Armadas.
4: Luísa Erundina argumenta que o feminicídio é motivado pelo ódio e pela violência de gênero e não tem relação com a disciplina militar. Para ela, a medida garante que os acusados sejam julgados pelo tribunal do júri para evitar decisões corporativistas.
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0: Novas leis viabilizaram a Copa Feminina de 2027 e propostas aprovadas reforçam o protagonismo das mulheres no futebol. A reportagem é de José Carlos Oliveira.
1: A realização da Copa Feminina de Futebol e o fortalecimento do protagonismo das mulheres no esporte passam pelo Congresso Nacional. Deputados e senadores já aprovaram leis que viabilizam a competição prevista para 2027 e analisam várias propostas de incentivo permanente às jogadoras desde as divisões de base. Uma das leis, já em vigor, permite que as 8 cidades-sedes da Copa deem isenção de ISS, Imposto sobre Serviços, para empresas envolvidas na organização do evento. Outra lei regulamenta direitos e deveres da União e da FIFA durante a Copa. A relatora do texto na Câmara, a deputada Gleisi Hoffmann, do PT do Paraná, destacou os reflexos positivos da competição para o Brasil.
2: Ao investir em um grande evento, cria empregos, estimula a economia do turismo e melhora a infraestrutura com o legado de obras. Contribuirá para o alcance de objetivos como viabilizar a entrega de infraestrutura esportiva e para esportiva e a fomentar a prática do futebol feminino em todas as regiões do Brasil.
1: A chamada Lei Geral da Copa Feminina traz regras sobre comércio nas áreas dos eventos, publicidade, exploração de marcas e imagens, concessão de vistos para trabalhadores estrangeiros, venda de ingressos, segurança pública e funcionamento de serviços durante a competição. A aprovação não foi unânime. O deputado Kim Kataguiri, do Missão de São Paulo, lembrou a Copa Masculina de 2014 para criticar o fato de o Brasil sediar outro evento da FIFA.
3: O discurso de que a Copa deixa infraestrutura, deixa legado é falacioso, a gente já escutou essa balela, não deixou nada, a FIFA vem, saqueia o país e depois vai embora.
1: O Brasil participou de todas as 9 edições anteriores da Copa Feminina e tem a maior artilheira da competição, a Alagoana Marta, com 17 gols em 22 jogos de 6 Copas. A Copa Feminina de 2027 será a primeira na América do Sul. Vai reunir 32 seleções entre 24 de junho e 25 de julho do ano que vem, com jogos em Belo Horizonte, Brasília, Fortaleza, Porto Alegre, Recife, Rio de Janeiro, Salvador e São Paulo. A Câmara ainda analisa vários outros projetos de lei para incentivar o futebol feminino. Os textos tratam de incentivos financeiros e superação da discriminação de gênero, entre outros temas. O deputado Marcos Braz, do PSDB do Rio de Janeiro, tem proposta com foco nas categorias de base.
4: Obriga que escolinhas de projetos de futebol financiados com dinheiro público federal ofereçam turmas femininas. Não dá mais para o Estado financiar projeto esportivo que só enxerga o menino. Se tem verba pública, tem que ter vaga para a menina também. Assim que a gente forma a próxima Marta.
1: A ex-deputada Carla Aires, do PT de Santa Catarina, atualmente vereadora em Florianópolis, é autora de projeto de lei que cria o marco legal do futebol feminino. Da Rádio Câmara de Brasília, José Carlos Oliveira.
0: Homenagem.
5: A Câmara realizou sessão solene para a entrega da Medalha do Mérito Evangélico Daniel Berg e Gunnar Wingren, por iniciativa de Raimundo Santos, do PSD do Pará. Ele lembra que 12 pessoas foram homenageadas com a medalha.
6: Então, o reconhecimento que a Câmara dá com essa medalha precisa reconhecer aquelas pessoas ou instituições que tiveram serviço de cunho evangelístico, mas com seus reflexos notadamente percebidos em favor da sociedade, levando não só o evangelho, mas levando a cidadania, a inclusão social, o apoio às pessoas desassistidas, onde o Estado às vezes não consegue chegar. É importante saber que essas igrejas não chegam sozinhas ali. Há líderes, há pastores, há pastoras, pessoas ou instituições que prestaram grandes serviços de evangelização, mas que os reflexos alcançaram centenas, milhares, milhões de pessoas.
0: A sessão solene para a outorga da Medalha do Mérito Evangélico Daniel Berg e Gunnar Wingren aconteceu em junho. Segundo Raimundo Santos, a escolha do mês é uma homenagem ao aniversário da Assembleia de Deus, fundada em 18 de junho de 1911, na cidade de Belém, no Pará.
7: Saúde.
5: A Câmara aprovou o projeto que obriga o acompanhamento em tempo real dos estoques de medicamentos do SUS. A reportagem é de Marcelo Larche.
8: A Câmara dos Deputados aprovou o projeto que cria um sistema para acompanhar em tempo real o consumo, o abastecimento e o estoque de remédios e produtos do Sistema Único de Saúde, o SUS. O projeto, já aprovado pelo Senado, determina que o governo federal, estados e municípios devem manter em conjunto dados atualizados sobre a quantidade de produtos e medicamentos em estoque. Isso vai permitir um acompanhamento constante dos níveis de produtos à disposição, inclusive das farmácias populares. A administração do sistema será compartilhada entre os gestores federais, estaduais e municipais do SUS. A justificativa para o projeto foi um relatório do Tribunal de Contas da União que apontou falha do Ministério da Saúde no acompanhamento dos estoques de medicamentos usados durante a pandemia de Covid-19. A proposta foi aprovada de maneira simbólica pelo plenário da Câmara. Antes disso, o relator na Comissão de Seguridade Social e Família, deputado Luiz Lima, do Novo do Rio de Janeiro, disse que a criação de um sistema que possibilite a consulta aos estoques públicos de medicamentos e produtos para a saúde contribui para a eficácia e transparência da gestão. Mauro Junqueira, secretário executivo do Conselho Nacional de Secretarias Municipais de Saúde, o CONASENS, disse apoiar o controle de estoque, mas apontou problemas que precisam ser sanados para que haja um acompanhamento em tempo real. Ele explicou que o que foi acertado após o relatório do TCU foi a atualização diária dos dados na Base Nacional de Assistência Farmacêutica, o sistema atual, de modo que se saiba o nível de estoque relativo ao dia anterior. Para Mauro Junqueira, nem todos os municípios conseguem hoje fazer esse controle em tempo real.
7: Tem muitos municípios com dificuldade de conectividade, de infraestrutura. Além disso, o SUS gera diariamente um volume muito grande de dados que precisam ser armazenados, processados e integrados. CONASEMES, como a voz dos municípios no SUS, é totalmente favorável à transformação digital no SUS, mas para chegar ao controle em tempo real em todo o país, é preciso superar desafios importantes de conectividade, de infraestrutura e do subfinanciamento do Sistema Único de Saúde.
8: O projeto que cria um sistema para acompanhar em tempo real o consumo, o abastecimento e o estoque de remédios e produtos para a saúde no SUS será enviado para a sanção presidencial e já pode virar lei. Da Rádio Câmara de Brasília, com informações de Antônio Vital, Marcelo Larcher.
0: Paulo Soares, do Podemos de São Paulo, trabalha em projeto para atualizar a tabela do SUS e melhorar o financiamento de santas casas e hospitais filantrópicos. O deputado afirma que a defasagem nos valores pagos por procedimentos médico-hospitalares compromete o funcionamento dessas unidades.
9: São santas casas vivendo no sufoco, são hospitais filantrópicos à beira da falência, são irmandades tentando entregar a chave para a promotoria para ver o que se faz com aquilo, porque não há uma sustentabilidade financeira daquilo tudo. Como é que se sustenta hoje uma santa casa, um hospital filantrópico, sendo que alguns dos procedimentos prestados ali dentro estão com a tabela defasada perante o SUS há 20, 23 anos?
5: Paulo Soares defende revisões periódicas da tabela para que os hospitais não dependam de negociações políticas pontuais. Ele também aponta que a medida pode ajudar a descentralizar atendimentos, reduzindo deslocamentos de pacientes de cidades menores para polos regionais.
0: Economia. A Câmara aprovou o projeto que estabelece diretrizes para fortalecer a indústria brasileira com estímulos à inovação e à geração de empregos. Márcio Biolchi, do MDB do Rio Grande do Sul, apoia o texto que também busca reduzir a dependência de produtos e tecnologias estrangeiras.
5: Márcio Biolchi ressalta que, entre as medidas previstas, estão incentivos à produção nacional por meio de bens e serviços desenvolvidos no país. A proposta ainda reforça mecanismos de defesa da indústria brasileira diante de práticas comerciais consideradas prejudiciais no mercado internacional.
0: Delegado Caveira, do PL do Pará, apresentou o projeto para proteger consumidores que utilizam poços, cisternas ou outras fontes regulares de abastecimento de água. A proposta visa impedir que concessionárias obriguem esses usuários a desativar a fonte alternativa por existir rede pública disponível.
5: O texto de delegado Caveira também proíbe a cobrança de tarifa quando o serviço não é utilizado. De acordo com a proposta, nos imóveis abastecidos por fontes alternativas, a cobrança pelo esgoto deverá considerar o volume efetivamente medido ou outro método técnico de cálculo.
0: Transportes. Projeto de Fernando Monteiro, do PSD de Pernambuco, pune concessionárias de aeroportos por atrasos e falhas em serviços. A proposta autoriza a Agência Nacional de Aviação Civil, a ANAC, a aplicar sanções a concessionárias que descumprirem indicadores de qualidade em etapas como desembarque e restituição de bagagens.
5: Pelo texto de Fernando Monteiro, as penalidades variam de advertências e multas até a caducidade da concessão em casos graves. Para o congressista, a medida protege o passageiro e garante a eficiência no atendimento pós-pouso.
0: Educação. A Câmara aprovou a preferência no ProUni para candidatos afastados do convívio familiar. Conheça as medidas propostas com a repórter Paula Bittar.
10: A Comissão de Constituição e Justiça da Câmara aprovou uma proposta que dá prioridade, em caso de empate na fase de pré-seleção do programa Universidade para Todos, o ProUni, a estudantes com histórico de afastamento do convívio familiar. O afastamento deverá ter sido motivado por negligência, discriminação, exploração, violência, crueldade ou opressão. O relator, deputado Roberto Duarte, do Republicanos do Acre, ressaltou que a proposta está alinhada a preceitos constitucionais, como o princípio da dignidade humana, o direito à educação como dever do Estado e o princípio da igualdade.
11: Esses jovens enfrentaram barreiras imensas até aqui. Garantir o acesso ao ensino superior é dar a eles a oportunidade de reconstruir suas histórias com dignidade e conquistar a independência financeira. A educação transforma vidas e, quando formamos profissionais que superaram tantas adversidades, fortalecemos toda a nossa sociedade.
10: A proposta que dá prioridade em caso de empate na fase de pré-seleção do programa Universidade para Todos, o ProUni, a estudantes com histórico de afastamento do convívio familiar vem do Senado, onde já foi aprovada. Portanto, já pode seguir para a sanção presidencial, a menos que haja recurso para votação pelo plenário da Câmara. Da Rádio Câmara, de Brasília, Paula Bittar.
5: Felipe Francischini, do Podemos do Paraná, pede que a Câmara, com o apoio do Tribunal de Contas da União, fiscalize a aplicação de recursos da merenda escolar em Grajaú, no Maranhão. A ideia é apurar possíveis irregularidades em uma licitação de mais de 12 milhões de reais.
0: Para Felipe Francischini, há indícios de entrega de alimentos antes da conclusão da licitação e um aumento de mais de 500% no valor do contrato em relação ao ano anterior. Ele defende ainda a identificação dos responsáveis e eventual ressarcimento ao erário, caso as irregularidades sejam confirmadas.
5: A Câmara analisa projeto que altera a Lei de Diretrizes e Bases da Educação para garantir aos pais ou responsáveis o direito prioritário de orientar a formação moral e ética dos filhos. Márcio Onaiser, do Solidariedade do Maranhão, explica que o objetivo é exigir que as escolas deem transparência sobre temas sensíveis.
0: O texto de Márcio Onaiser proíbe que escolas imponham conteúdos que contrariem as convicções familiares ou façam direcionamento ideológico. De acordo com o autor, a medida não cria censura, mas reforça a parceria e o diálogo entre a família e a escola.
5: Termina agora o jornal Câmara dos Deputados, produzido pela Rádio Câmara, com trabalhos técnicos de Everson Urani e a apresentação de José Carlos Andrade e Luciana Vieira. Uma boa noite para você.
0: Uma ótima noite. A Voz do Brasil está de volta na segunda-feira. Excelente fim de semana.
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0: na 97, Paulinho. Nós vamos descobrindo talento, né?
1: Mais um.
0: Mas ele já tava na Liberdade, né? Aliás, ele é da Liberdade, eu acho que ele tá emprestado pra nós aqui, né, Jaime?
2: Estamos se ajudando, todo mundo se ajuda.
0: É isso, garoto. Beleza, garoto. Beleza. Obrigadão pela força aí. A bola tá em jogo, está jogando a equipe do Panteras. Bola com a camisa número 8, as costas que é a Julinha. Julinha abriu aqui pra sua companheira aqui, a Márcia. Márcia tocou na frente pra Vivi, não teve domínio, perdeu a bola tocou nas pernas.
1: Falou.
0: Ana Júlia saiu, ela arremesso lateral. Diga!
1: Se nós chegar 100 pessoas na live, eu tô acompanhando aqui, vai ter um sorteio de um churrasco lá no Pasquale, a melhor churrascaria do Brasil e a mais cara do mundo.
0: Tá bom, se chegar a 100, mas vai chegar, viu, Marcelo?
1: Já temos 50.
0: Não, tem muito jogo pela frente, a recém é 8 horas, nós vamos até
1: aí amanhã, noite, Paulinho, eu sorteio no programa do Resenha Esportiva, eu já vou sortear o Felizardo aí.
0: Tá, amanhã tu sorteia 11 horas no Resenha Esportiva.
1: E domingo já tá almoçando lá no Pasquale.
0: Mas almoça no Pasquale.
2: Mas o Marcelinho tem que tirar o nome dele, senão ele ganha esse churrasco. Hein?
0: É, ele já disse que se não chegar na live, aí vai eu e ele almoçar lá.
1: Aí não tem.
3: Eu fazia dois almoços, já avisei o Pasquale.
1: Quero matar o tiozinho do coração.
0: O tiozinho, ele não dorme dentro.
1: Tá louco?
2: Ele Marcelinho, se botar o pé lá, o tiozinho vai pagar pra ele não almoçar.
1: Nem fala em bobagem, tá louco?
3: Nem tô comendo muito agora.
0: O tiozinho não dorme de preocupado. É, arremesso, bateu direto. Tirou de cabeça a jogadora número 4 por ali, que era a Karen. Vai de novo, mas é só ataque da equipe de branco, só tá dando as Panteras, hein, gente? Vamos combinar, as Panteras tá encurralando por lá a equipe do Last Society, que não consegue jogar, hein? Não consegue jogar. Já estamos aí com 15 minutos jogados da etapa inicial, tá 0-0. Vem de novo as Panteras, batalha, batalha, batalha, mas não chega no seu objetivo, que é o gol. Olha só, lá vem o Last Society, bateu, passa a esquerda da goleira. Passou a esquerda da goleira da Gabi, quase que o Laço Site chega lá, hein, Marcelo?
1: É isso aí, Paulinho, um bico certinho da jogadora Karen, a número 4, e quase abriu o placar a favor do Laço Site. Paulinho, interessante que as duas equipes, uma tem três reservas só, não tem todo aquele plantel, entendeu?
0: Estão economizando no banco de reservas também, lá vai o Laço Site, lá vai a Karen, bateu de longe, palma, goleira! Foi lá no rodapé e mandou para o escanteio, Marcelo.
1: Tá buscando o gol essa jogadora, número 4, a Karen. Ela tá chamando o jogo para ela e olha, se não marcar, ela faz mesmo.
0: Faz mesmo, vem agora lá, Elvira perdeu a jogada, lá vem a equipe das Panteras. Dá um balãozinho, vai bater, tocou. Pode ser agora, bateu, gol! Gol das Panteras! Na batida da Laura, a bola espirrou e a Vivi entrou com bola em tudo. 1-0 para a equipe do Panteras.
2: Paulinho, Julinha, camisa número 8, puxou o contra-ataque. É. E a Vivi, então, a 91, entrou com bola e tudo para dentro do gol aí, fazendo 1-0 Panteras. As duas que têm sido o destaque do Panteras no campeonato aí, é as duas que fazem o time jogar, o time girar. A bola sempre passa no pé das duas ali, tanto a Julinha armando o jogo lá atrás, quanto a Vivi 91 finalizando aqui na frente.
0: E tome-lhe tempo, e dá-lhe tempo, Paulinho, 1-0 a equipe do Panteras, que ao meu ver, eu acho que vinha buscando mais, né, Paulinho?
1: Sim, tava assistindo mais, tava buscando o jogo. Tem duas jogadoras que se destacam de cada lado, né, que organizam o time, são diferenciados, que é a Julinha, né, pela equipe do Panteras, e a Karen pela equipe do Lossa Site. Agora, muita calma.
0: A música vai cair de novo.
1: Muita calma.
0: Fala pro Iona, né?
1: Jogada da equipe do Panteras. A Julinha, né? Isso, Montefone, pifou, a jogadora número 7, que bateu cruzado. Acho que foi dela o gol.
2: Foi a Vivian, 91. Pegou no peito dela antes.
0: Pegou no peito dela, né? É, me informa algum recado de baixo, meus amigos?
1: Paulinho, hoje o treinador aqui da Panteras pediu para as gurias atacar, se tiver que fazer agora, tirar no primeiro tempo a vantagem de gol. Não é para perder gol.
2: Aqui do lado do Society, tudo certo. Menina, só ajustando aqui a defesa e aproveitar a bola quando subir pro ataque.
0: Beleza, garoto, beleza. Lá vai a equipe do Panteras, tá vendo o jogo por 1-0. Lá vai o Laço Site no contra-golpe. Tentou a jogada, bateu na tabelinha. A jogada foi boa, a intenção foi melhor ainda, mas não entendeu. Perdeu uma grande chance aí, né?
1: É, Paulinho, não acompanhou a jogadora 35 ali, que a Stefani não acompanhou a jogada, podia ter marcado o gol.
2: Marcelinho, nessa leitura de jogo, tinha empurrado a bola para dentro do gol lá.
4: Ah, no meu tempo.

0: fazia muito, né? O que eu mais sabia fazer era goja.
1: Tá, beleza. Tá. Valeu. Mandar um abraço pro nosso amigo Vandão, que acabou de me ligar aqui. Agora ele vai começar a acompanhar a live lá, né? Beleza, garoto? Que barbaridade.
2: Que bandido.
1: Ó, que... o outro ali já pegou o esquema aqui, né? Tu viu, Marcelo?
0: Viu? Paulinho, sábado que vem o Vandão vai estar no Resenha Esportivo, Paulinho.
1: Vai estar? Tá?
0: Vai. Falta!
1: Vai, uma falta, foi uma falta e quase que pra cartão, né?
0: Foi pra cartão, Paulinho.
1: Foi pra cartão, verdade, Jamil? Também concordo contigo, foi pra cartão.
0: Levou o cartão amarelo.
1: Levou o cartão.
2: Cartão amarelo pra camisa número 4 da equipe
1: Karen,
2: do LaSoSite.
1: Isso. Karen da equipe do LaSoSite, perto do jogo por 1-0, etapa inicial, estamos chegando a 17 minutos e meio, 17 e meio, aqui no ginásio de Mundo Redig, em Saldanha Marinho.
0: Cobriu muito a casa, tá quietinho, né? Eu vi na RBS, mas eu saí. Não foi mais nada que a tua obrigação de vice-prefeito. Parabéns, Paulinho.
1: O Paulinho hoje falou,
0: meu bruxo.
1: Nada parabéns, mais, Paulinho. Nada menos, o Paulinho falou. Rede Record, Correio do Povo, viu, ele tá... RBS. Qual é a
3: mais? Bandeirantes e Jornal Correio do Povo.
0: Bandeirantes, mas ele não é só nas TV que ele tá na mídia. Ele tem muita coisa que ele tá na mídia, Piazão.
1: É? Tá bandido?
0: Aham.
1: Ah, é espetacular, não?
0: Ele é.
1: Ele é o craque, é?
0: Não, ele tá, é o pé do momento. Esse.
1: Dá é balinha,
0: capaz...
1: não?
0: Não, capaz que não.
1: Mas que bandido! Olha lá, bateu, segura, goleira! A Gabi também, vou te contar uma coisa, já fez duas, três defesas aí, sensacional! Vamos levar ela pro Internacional, né? Pra entrar no lugar do Matheus Cunha, aquela onça lá, viu, Marcelo?
0: Ah, o bracinho de jacaré?
1: O bracinho de jacaré, fala, Lucasel.
3: Aquele Matheus Cunha, se nós botar o balaca de atravessar na da goleira, pega mais.
1: Olha a batida, bateu, tentou surpreender, bateu de longe a camisa número 4, que ele chegava para olhar a cara e a bola tomou elevação e saiu à esquerda da goleira. Gabi da equipe do Panteras, que vence o jogo por 1-0. Já estamos nos encaminhando para o final. Vai terminar o primeiro tempo aqui de Panteras, 1-0 para a equipe do LaSoSite. Lateral para a equipe do Panteras. Vai lá, a moça que está com a bandana na cabeça. Qual é o número dela? É
2: 8.
1: O número 8, que é a Julinha. Tocou na frente, sai do gol a goleira Marisa. Marisa tranquiliza o jogo, perde a partida por 1-0, vai atrás do placar. É valente a equipe do LaSoSite, correu demais a bola.
2: Olinho, alô.
1: Oi.
2: O Queca perguntou aqui se já demitiram o Camisola.
1: Pois olha, tio, o Camisola está no armário, né?
0: Paulinho, queria dar um abraço aí pro William Lima, boa noite, mais da transmissão. Capricha aí, balaca, nas reportagens, abraço, Juninho Golubi, Fernando Costa, Sidney Piscinini, Rafael, Felipe Bardi, Luana Stu, abraço, patroa, Norides, pessoal, todo mundo na live querendo ganhar um almoço aí, tô ligado.
1: Todo mundo querendo ganhar um almoço, fala, Dom Castelo.
3: É, jogo equilibrado, né, mas a equipe do Panteras, ela propôs melhor o jogo, tem duas, três jogadoras que fazem a diferença, né, essa 8 organiza todo o time, e a camisa número 10 que saiu agora há pouco também, elas se conhecem bastante, estão propondo o jogo. E a equipe do LaSoSite está vindo para cima, mas está correndo vários riscos no contra-ataque. Então, jogo equilibrado, no final já terminando, mas com uma vantagem leve da equipe do Panteras para a segunda etapa.
1: Olha, terminou o primeiro tempo, gente. Quando começar a música, nós vamos ser obrigados a desligar os microfones, tá? Porque o microfone capta a música e vai derrubar a live, hein?
2: Vamos ver se conseguimos captar lá.
1: Lamentavelmente tá isso agora. O futebol virou boate, né? Aí fica difícil, né? Vamos ter que fechar o microfone.
0: Fecha aí, só desligar aqui embaixo. Desliga aí, Jaime.

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26: A cobertura é isso?
27: É isso aí, Pezão.
26: Mas que bandido. A bola tá em jogo, sai do gol. A goleira Marisa já movimentou, bota lá seu site pra... não, querido, aí não tem, né? Bateu sem olhar, deu um balão e a bola correu. Já vem de novo a equipe do Panteras, bateu, espalmou, voltou. Pode ser perigo, bateu pra fora. Bateu prensada essa bola por lá. Chegava ali na jogada a Laura e a arbitragem marcou escanteio. Escanteio pra equipe do Panteras, vence o jogo por 1-0, prepara-se por lá. Vai na cobrança, o juiz orienta a distância das atletas da equipe do Laço Site. Autorizada, bateu, é novo arremesso. Lateral para a equipe de branco, prepara-se na cobrança. Camisa número 8, às costas, que é a Julinha. Julinha já foi autorizada, cobrou por elevação, tentou a jogada de surpresa. A bola correu demais, saiu apenas reposição para o Laço Site.
28: Tô achando o Dal Castel muito quietinho hoje, mas é.
29: Pois é. Ele vai estar cansado e cobrir casa, meu, nem fala.
26: Olha o gol do Laço Site. Olha, ela passou a primeira etapa chutando, chutando, chutando, chutando. Agora ela deu um petardo de canhota. A bola morreu no barbante. Empata o jogo. 1-1 no placar.
0: Muito pontuoso o jogador Akari, né, Paulo? Mas essa abraço, primeira Tylo. Etapa inteira. Primeira etapa inteira, né? Buscando gol, muito insistente, muita qualidade nela também, né? E não desistiu nunca e buscou o empate. Então, um jogo equilibrado, como a gente falou, nada decidido. Acho que é um jogo bem equilibrado, a equipe que errar menos agora sai com a vitória.
26: Quem falou aí de baixo?
28: Alô?
26: Oi?
28: Tá me vendo aqui, tô passeando aqui. O Tailinho, Paulo, Tailinho, Tailon, joga com nós lá no Taurus.
26: É.
28: Passou por mim agora aqui, mandou um abraço pra vocês aí.
26: Ah, brigadão. Dá um abraço pra ele também, pro Tailon, é grande parceiro aí, né? A bola tá em jogo. Tá... Que isso?
28: 35, Stephanie.
26: Stephanie manda pra rede. Olha o gol do Vina da equipe do Lança Sight, hein? Rapaz do céu, vamos ver no replay, você vai acompanhando o replay. Vira a equipe do Laço Site, me conta o lance.
28: Uma jogada de escanteio, foi que nem o Paulinho Del Castel estava comentando aí. Um time que veio pro segundo tempo buscando o gol, buscando a virada. Empataram e logo na sequência, numa jogada de escanteio, a Stephanie então recebeu ali sozinha no segundo pau, só para empurrar para dentro do gol. 2-1 Laço Site.
26: Tudo bem, veja o que é o futebol, hein? 2-1, virou, passou perdendo a etapa inicial. Na segunda etapa foi pra cima, buscou empate e virou o placar, Paulinho.
0: Questão de concentração, né? Se desconcentrar um pouquinho, ainda mais no futsal, tem que estar concentrado até o último segundo, né? A equipe se oportunizou ali e virou o placar em 5 minutos.
26: Alô, oi.
29: Eu tô aqui do lado do meu amigo Adaías, secretário da saúde, outro que gosta do esporte, esse é meu conhecido há muitos anos aí, Adaías, prestigiando
0: esporte. Adair.
29: Adair Damiani. Acompanhando o esporte Saldanha Marinho, gosta muito e vindo prestigiar esse grande evento aí do Saldanha Marinho.
1: Boa noite, Marcelo, boa noite ao pessoal que tá nos ouvindo. Aqui na resenha, né?
26: Onde é que tá, Marcelo?
28: Rádio Blanco. Eu tô tentando encontrar aquele corpinho também.
1: Deixar um abraço a vocês aí que acompanham e sempre levam o esporte Saldanha Marinho pra região aí. Saldanha Marinho, como sempre, tá fazendo um excelente campeonato de novo. Dá pra ver o público que já tá chegando aí. E a resenha é o primeiro jogo, né, Marcelo? E esperamos que corra tudo bem aí, porque é um momento de lazer, de esporte, que as pessoas vêm torcer. A gente vê muita gente de Santa Bárbara, de Colorado, de Birubá, então, cada vez ficando melhor esse campeonato municipal de Saldanha Marinho.
29: Esse é o Adair Damiani, então, secretário da Educação, Paulo Moisés.
26: Secretário da Saúde.
28: Achou o corpinho, Moisés?
26: Aqui, ó. Achei onde?
28: Aqui, à direita da porta, mim. Lá, reto pra você, à direita.
26: Ah, tá lá na porta aquele gordo lá, tá lá, beleza, um beijo do gordo que ele mandou dizer aqui. Viu, tu sabe como é que o Adair fala comigo? Paulo. Ele troca o P pelo B, ele me
29: fala de novo aí, Molinho.
26: Ele Paulo. Tá escutando agora. Paulo.
29: Fala de novo aí, fala.
26: O Adair, ele olha pra mim, Paulo. Um abraço, Adair, grande chefia da saúde aqui, o cara é fera, hein? Saúde vai muito bem, obrigado aqui em Saldanha, né, Adair?
1: Isso aí, um abraço, Paulo, bom trabalho pra ti.
26: Obrigado, meu irmão, obrigado mesmo. Um abraço aos amigos da administração municipal aqui de Saldanha Marinho, administração Pitch Selmo. Obrigado à Secretaria da Educação que também proporciona que estejamos aqui nesta noite. O que estão falando lá?
28: Anunciando a Copa.
26: Bom, quem é que pediu o tempo aí?
29: A equipe do Laço Site.
26: Laço Site tá com 2-1 no placar. Por enquanto vai dando Laço Site e Valência na final no próximo dia 25, hein? Jogão de bola. Vai dando, por enquanto, não se sabe, né? Tem tempo, as panteras podem...
29: Paulo, deixa eu te informar, eu consultei meu pé lá, o João Marcelo.
26: Oi.
29: Ele disse que a live não cai no momento agora, ela vai cair depois.
26: Depois? Entendeu?
29: Tá, porque pode, o Sono podemos entrevistar, só que nós vamos ficar no YouTube, tanto resenha curtindo a Blau, e depois quem quer escutar vai pro YouTube. No momento ela não cai, deu aquele assim, incidente ali, mas ela não cai no momento da live.
26: Ela vai cair depois,
29: ela só, vai cair depois que nós parar, depois, amanhã, ela não vai passar na live no Face.
26: Mas daí ela fica no YouTube.
29: Fica no YouTube.
26: Nós já estamos no YouTube. Beleza, Marcelo? Então você que está nos acompanhando, você que está assistindo agora, maravilha, obrigado pela carona, obrigado pela sintonia, hein? Qualquer coisinha, vai lá pro YouTube. Meu amigo Márcio Baroni.
2: Olha, Paulinho.
26: Paulinho Moisés.
29: Aí não tem.
26: Ah, assisti a banqueira.
29: Baixa CPF.
26: Eu e a Deise, a Deise. Tu viu como é que ele chama a Deise? A Deise. E não fale direito pra ver se não entra o CFC abaixo lá. A bola tá em jogo, está jogando por aqui as Panteras. Bola com a Julinha, Julinha nas costas. Lá vai ela, tocou na sua companheira. Arrumou por aqui, foi pensada, não teve domínio, a bola saiu. Apenas reposição pra equipe das Panteras, vai pra cima. Perde o jogo de virada por 2-1. Lateral pra equipe de branco, é isso? Não, ele deu pra equipe de verde completo. Deu pra equipe do Lazio Society. Prepara-se na cobrança, Vani. Vani já foi autorizada, levantou lá na frente, não tinha ninguém. A bola saiu, apenas reposição para a equipe de branco que perde o jogo por dois.
29: Vandu, oi. Cobre os dois aí, Jami, que eu vou dar uma saidinha.
28: Vai no banheiro, né, gordão?
29: Não, explica, vou aqui no
26: vestiário. Explica esse negócio aí, que senão o pessoal vai pensar mal, né?
29: Olha, cobre dois.
26: Olha, cobre dois. Que isso, rapaz, a bola que tá em jogo.
29: Tu vai no banheiro, é você que tem que cobrir, né?
28: Entrou pro vestiário dos homens lá.
26: Entrou pro vestiário, a bola tá em jogo, tocou na frente, afasta de cabeça lá de novo, dá um balão pra cima, a bola toma elevação e vai lá em fora da quadra.
28: Paulinho, entrou a camisa 8 do Lasso Site, Elenira, e saiu a camisa 9, Vani.
26: Saiu a Vani, é a toca que fazem as duas, né? Sai a 8 e entra a 9, na equipe de verde, lá vai a 8 da equipe de branco, olha a bola, tirou! Pra fora! Mas tá que nem o Alejandro do Internacional, né? Perde o gol com o gol escancarado e consegue fazer o mais difícil, bota pra fora. A bola tá em jogo, sai, segue a equipe do Lasso Site na frente. Olha o toquezinho de bola na tabelinha. Entrou por lá e o Vira mandou pra fora. A Vira tá jogando de óculos, hein?
28: Elenira.
26: A Elenira?
28: Isso, ela joga de óculos.
26: Tá jogando de óculos, né? Uhum. Tu vendo, agora que eu percebi, né, que eu olhei aqui, a luz deu a... Eu consegui ver nitidamente, ela tá jogando de óculos, né? Rapaz do céu, a bola tá em jogo, sai jogando por lá, a equipe do Panteras perde por 2-1, bateu pra fora. Aí não tem jeito, né? Olha, tá chegando uma charanga aí, gente. Vai torcer, tem jogo, vai ter barulho depois, hein? Já imaginou a barulheira aí, gente? Tambor de um lado, música alta do outro... O DJ Maninho dando uma explosão aqui. Aí não tem. Lá vai a equipe do Lasso Site, bateu de perto a canhota. A Marlene, a bola subiu e foi pra fora. Vem as Panteras no contra-golpe, passou por um, tocou, pode ser agora, bateu, ela passou. Quase, quase que a Julinha empata o jogo, Jaime.
28: Na verdade, se a Vivi entra ali, a 91, entra de novo no segundo pau, era só empurrar pra dentro do gol ali. É a mesma jogada do primeiro tempo que faltou a leitura de jogada.
26: Faltou a leitura da jogada, diz o Marcelo, o meu amigo Tamashiro, tocou por lá, lá vai ela, foi desarmada, olha o contra-golpe, não, foi, jogou deitada, hein, pro seu juiz, jogou deitada, garoto, a bola tá em jogo, lá vai a camisa número 91, a Vivi abriu na direita, já tentou a triangulação, tentou inverter a jogada, mas interceptou por aqui, arremesso pras Panteras, já cobrou a camisa número 8, a Julinha, cobra rápido pra sua companheira, chegava por lá a camisa número 9, que é a Márcia no círculo central, bateu, tocou na sua adversária lateral. Lateral, quadra de ataque para a equipe de branco, perde o jogo por 2-1. Estamos chegando agora, estamos chegando praticamente a 12 minutos da etapa final. Olha lá, olha lá, foi derrubado, o juiz mandou seguir, disse que nada houve. Essa bola saiu lá, né? Senão saiu escanteio, saiu na lateral agora, para a equipe do Panteras.
29: Faltando 8:31, jogo equilibrado, a equipe do Lasso Site se defendendo agora e a equipe do Pantera se atacando de todas as formas.
26: Tá buscando incansavelmente o gol de empate, sabe que esse placar não adianta, né, Paulo? Isso aí não adianta, vai pra casa, né? Vai pra casa mais cedo, porque o Lasso Site tá se classificando agora, deu uma bola de graça, pode marcar o gol, tira gol! Do Lasso Site. Mas que bobagem. Perdeu a bola. Stephanie, na saída da goleira, aproveitou, deu um tapa na bola e botou na rede da Gabi. Agora 3 pro Lasso Site, 1 pra equipe do Panteras, Gemer.
28: A Laura tentou sair jogando aqui, era a última jogadora na quadra defensiva da equipe do Panteras. Foi dar um drible defeito, errou. Se atrapalhou com a bola e sobrou ali para mais uma vez, então, a Stephanie empurrar para o fundo da rede e fazer 3-1 a equipe da Lasso Site.
26: Fala, Paulinho!
29: Erro, né? Crucial.
0: É, às vezes a ansiedade de fazer o gol, né? O último jogador no defesa não pode errar de forma
26: nenhuma. Olha lá! Olha lá! Empata! 3x2. 3x2, tá certo. Era a camisa número 9. Essa também batalhou. A Márcia desconta o Panteras pro Sica Paulinho.
0: É, jogo equilibrado, né? Lá e cá. É, o nervosismo das duas equipes, e o que acontece? Quando eu falei no intervalo, quem errar menos sai com a vitória. Um erro da equipe do Pantese aqui que entregou o gol. Se não tivesse errado, estava 2x2 o jogo. Mas é normal isso, né? A ansiedade, estava perdendo. Menina nova ali ainda, né? Muito futebol pela frente, coisa que acontece.
26: É verdade, agora tentou a jogada, sai jogando de novo as Panteras. Fica com o... Olha, só passou de viagem. Pode ser, fez uma baita jogada, fomeou, bateu. Toca nas pernas da camiseta 35, a Stephanie, e vai para o arremesso. Era vivo, tava armando um salseiro por ali, Jaime, hein? Driblando para lá, para cá. E vem de novo a equipe, lá vai a Márcia. A Márcia que fez o gol agora há pouco, tocou na frente, tocou errado. Toca errado, arma o contra-golpe, vem a equipe do Laço Site, vence o jogo por 3x2, mas o jogo é muito bom agora, bateu de longe, palma goleira, tô te falando, Paulinho, o jogo é bom, hein?
0: O jogo é bom, as duas equipes buscando gol, né? A equipe do Panteras indo pra cima, mas a equipe do Laço Site não se defende, ela ataca também.
26: Ela vem pra cima, né, Paulinho? Vem pra cima, Gemé!
28: Já tô cansado aqui, só de ver 91 do Panteras correr.
26: Corre demais, né? Rapaz, é mas ela é mais. Se fizer. Não deu certo. Mas deu-lhe um chapéu. Um chapéu daqueles. Ele México, né? Hein, Julião? É, meu amigo Itamar.
28: Deu um corte aqui pra mim, Paulinho. Enquanto eu tava falando, eu dizia que tava cansado, só devia 91 correr em quadra ali.
26: É.
28: É a jogadora que busca jogo, faz o drible, é o foguetinho do time do Panteras.
26: É, mas tu viu o balãozinho que deu aqui? Nossa, bateu o escanteio para a equipe do Panteras, prepara-se na cobrança, vai lá, a camisa número 9, a Márcia, ela que fez o gol, que descontou, tá 3x2, vai para cima a equipe do Panteras, vai para cima, esse placar não lhe adianta, ela precisa empatar para buscar a vitória, lá vai a Márcia foi empurrada por trás, o juiz mandou seguir, não marcou a falta, agora
28: foi sim, falta, sim.
26: Claro que foi, olha lá, vive, passou de viagem, passou, vai marcar o gol, que golaço!
28: É a mesma jogada que vem se repetindo há 3 vezes, a terceira vez que elas fazem essa jogada, 2-1. A bola vai na Julinha no fundo da quadra.
26: É, que golaço, tabelinha daquelas, assim que vou te contar uma coisa, hein? Tabelinha de cartilha, Paulinho, empata o jogo 3x3.
0: Golaço, o jogo, se procurar as duas atacantes ali, né? A Julinha agora saiu de jogar de último, tá jogando mais na frente aqui. Foi buscar o resultado, tabelou com a jogadora 91 ali. E foi um golaço, né? Gol de cartilha.
26: Lá vem a equipe do Panteras, agora quero vira de novo, hein? O Panteras que é pra cima, vai, toca nas pernas da jogadora aqui da equipe do Laço Sati e sai pra fora. É novo arremesso pra equipe de branco. Vai pra cima. A Vivi é incansável essa 91, hein? Incansável, como diz o cara aqui, ela é imparável. Lá vai ela, tocou pra sua companheira, vai a mais, vai marcar o gol, tirou pra fora! Quase que a Márcia guarda mais um. Ô, Gêmeo!
0: O Gêmeo tava aqui em cima agora.
26: Os pilotos sumiram, né?
0: Estão buscando o jogo, as duas equipes. Agora a equipe do Panteras empatou o jogo e não se acomodou. Foi pra cima e quase virou o jogo de novo, 4x3.
26: É verdade.
0: Joga muito essa camisa 8, Julinha, da equipe do branco também.
26: Joga, né? Demais, mas essa lá, ó. Olha só a Vivi. A Vivi, eu vou te contar uma coisa: é a Pelé. O que joga, rapaz, hein?
0: É muito rápido, né? Muito rápido. Ela não é fácil.
26: Não é fácil.
0: De marcar.
26: Joga muita bola, Vivi, muita bola mesmo, é rápida. E olha lá, vem de novo a Vinha. Olha o contra-golpe, lá vem a Laço Sati. Se virar, pode ser problema pro Panteras. Lá vai ela, tocou, dominou. Tem 3 no ataque contra 4 defensoras agora que voltaram da equipe do Panteras. A bola toca nas pernas da Julinha. Correu por lá, vem de novo, vai pra cima. Essa é a Karen, camisa número 4. Toca pra sua companheira que é o Vira. O Vira tentou a jogada, sai do gol a goleira da equipe do Panteras e tranquiliza.
2: Oi. O gordo voltou.
26: É.
2: Já fui nos vestiários, já peguei as escalações das duas equipes do próximo jogo.
29: Agora estamos aqui de novo, vamos fazer sinalzinho aí, Paulinho.
0: Beleza. Tudo certo, o Jaime conseguiu fazer a cobertura para ti aí.
26: Tá, beleza, cara. Não, que cachorro, duplo experiente, né? Ah, o que, que ele marcou, né? Falta para a equipe do Panteras, né?
28: Isso aí.
26: Falta pro Panteras. Prepara-se a Julinha para cobrança, camisa 8 às costas. Uns dois passos ali, um passo antes da linha divisória da quadra. Quadra defensiva da equipe do Panteras. Prepara-se, Julinha. Abriu para Márcia. Márcia vai bater de perna direita. Oh, fez golpe de vista, a goleira lá, quase que ela entra, hein? E aquela deixa, né? Aquela deixa, né? Lá vai a Vivi, passou por um, vai marcar, tocou, salva a goleira. Era um bom momento do Panteras.
0: Quanto os outros jogadores parece estar um pouco cansado, a jogadora Vivi está sobrando em quadro, né? Está correndo muito como começou.
26: Quem é que está cobrindo o Panteras, o ataque do Panteras aí, hein?
28: É o Gordo.
26: O Gordo, já deixei
28: tá,
26: duas.
28: Tá prosseando, tá
26: prosseando. Duas deixa aí, tu fica falando com o juiz, pede o endereço dele aí, o CPF, o e-mail, o WhatsApp, pede o Instagram, né? Tá ali num papo, rapaz, o jogo...
28: Voando.
26: Muito pouco, né,
28: Paulinho? Um minuto do jogo faltando pra acabar, Paulinho.
26: Já?
28: E a Pantera está em cima agora aí, quer virar o jogo de novo.
26: Quer virar, tá 3-3, empatando, vem o quê? É prorrogação, hein?
28: Prorrogação, 5 minutos pra cada lado, se não me
26: engano. E lá vai, pode ser, salva a goleira do Panteras! Rapaz, quase que o Laço Sade chega lá, hein? 3-3 é o placar, conta pra mim, Jaime.
28: 3-3 o placar aí, Paulinho. Agora intensidade, mas os times também não podem bobear como bobearam. Entregaram duas bolas ali, que acabaram resultando em gols, né? Agora errou, tá fora,
26: tem que cuidar, não tem. Vai terminar o jogo, faltam 40 segundos. Lá vai a equipe do Laço Sati com a cara em cara e abriu pra Elvira, tocou na frente, tocou pra sua companheira, camisa número 12. As costas, ela domina por lá, vai pra frente, tentou a jogada, não teve domínio, saiu com bola e tudo. Arremesso lateral pra equipe do Panteras. Prepara-se, Julinha, autorizada, ela volta pra sua companheira, que é a goleira Gabi na perna direita, abriu aqui pra Márcia, não teve domínio, perdeu, deu uma grande chance. Agora pode ser um golpe aí pra equipe do Laço Sati, hein? Não se perde uma bola dessa na defensiva e errar em bola e dá de graça um arremesso aí, hein, gurizada?
28: É a bola que não pode perder agora, né? É crucial.
26: Lá vai a Laura. Ih, rapaz, foi interceptado.
28: 19 segundos.
26: Vai terminar o jogo aqui em Saldanha Marinho. Vamos pra prorrogação. Faltam 16 segundos e meio pra terminar esse jogo empatado em 3-3 até agora, né? Já cobrou a goleira, cortou por aqui a Julinha de perna canhota, a bola correu demais. Arremesso, prepara-se, cara, e pra equipe do Laço Site, 3-3 é o placar. O Marcelo, vem prorrogação depois desse empate aí,
28: é prorrogação, Bolinha.
26: Beleza, garoto, vem prorrogação pra ir à vista, tá pintando prorrogação, pode ser o último ataque, toca minha filha, tocou, vai marcar,
28: Mais uma vez faltou a leitura do jogo, é a quarta vez que elas fazem
26: esse jogo.
28: 5 minutinhos cada lado e daí pênalti.
26: Ah, tá, se continuar empate na prorrogação, 5 pra cada lado, né, é penais para decidir a vaga. Que jogão, hein, gente, 3-3, vai terminar, hein. Vai terminar, terminou!
29: Paulo, eu vou aproveitar antes da música e falar com a Karen aqui. Karen, jogando de bola, 3-3, tá exausta, chamando o jogo pra ti. E agora esperar a prorrogação, 5 minutos cada lado, ou vencer ou levar pros pênaltis. Boa noite!
3: Boa noite, resenha, tudo bem? A gente espera sair com a vitória, nem que seja nos pênaltis. Infelizmente, né, a perna não aguenta e a gente... sem querer, acabei entregando o jogo ganho. Mas é isso, vamos disputar pela vitória nos pênaltis.
29: Essa cara, então, Paulinho, a jogadora da equipe do Laço Site.
28: Paulinho, oi. Eu tô aqui com a Julinha da equipe do Panteras.
26: Vai lá, garoto.
28: Vem com ela aqui, qual que é a expectativa delas agora para essa prorrogação. Julinha, buscaram o jogo o tempo inteiro, foram para cima, infelizmente numa bola que vocês erraram ali, acabou saindo do gol, tiveram que correr atrás, tiveram perna para correr. Você buscando o jogo junto com a 91 ali. Qual que é a expectativa agora para essa prorrogação aí? É subir, marcação, levar para os pênaltis?
3: Acabamos nos desligando numa parte da partida, entramos no segundo tempo com o placar à frente. Acabamos pecando no erro da marcação do segundo. Mas agora confiante para que nós vamos ganhar nos pênaltis e avançar para a final.
28: E a Julinha, então, camisa 8 da equipe do Panteras.
26: viu? Pede a senha do Wi-Fi aqui do ginásio pro nosso amigo Ione, que caiu aqui, que eu não consigo acompanhar a live aqui.
28: Machucou, agora. Não?
26: Do meu celular, caiu aqui. Ela se machucou, caiu, ela caiu. Bateu as canelas no chão aqui, Paulinho. E agora, Paulinho, vamos pra prorrogação. Conta, garoto, o que tu espera agora?
29: Jogo equilibrado, eu acredito que as equipes estão sentindo um pouco cansaço, né? Agora a perna pesa, tem que ter calma, né? Prorrogação, 5 minutos de cada lado. Acredito que, por características, as equipes não vão mudar o jeito de jogar. São duas equipes que são ofensivas mesmo. Então, equilíbrio, eu acho que até o final, e quem errar menos, como que eu falei, vai sair com a vitória. Então, algumas jogadoras se destacando, né? A Karen da equipe do nosso site, a Julinha e a Vivo na equipe do Panteras. Então, acho que essas jogadoras vão buscar. Eu acho que a equipe do Panteras mudou um pouco a atitude de jogar, né? A jogadora que a Julinha estava jogando de fixo e agora passou a jogar na ala, né? Adiantou um pouco e foi para cima. Então, acredito que vai continuar propondo o jogo a equipe do Panteras, mas a equipe do Lossa Site não deixa de jogar. Quando tem a bola, ela marca, mas quando tem a bola, vai pra cima também, joga buscando o gol o tempo inteiro.
26: É muito perigosa no contra-golpe, né, Paulo? Ela sai, quando sai, sai na certeza, né?
29: Sai rápido,
26: sim. É verdade. Começa o primeiro tempo da prorrogação, são 5 minutos, diz o Marcelo. 5 para cada lado, se permanecer assim, empatado, vai para penal. Olha só, gente, é quem vai para a final no próximo dia 25 contra a equipe do Valência. Valência está lá de sangue doce, esperando, assistindo a live, conferindo a sua adversária daqui, sai a adversária do Valência. Lá vai a Julinha foi desarmada, bola correu demais na lateral, na frente do Marcelo. Prepara-se, Karen, na cobrança para a equipe do Laço Sati. O juiz mandou voltar, disse que é da equipe de branco, né?
29: É, e realmente acertou.
26: É, prepara-se a camisa número 7 aí, a Laura para a cobrança. Laura já cobrou para Márcia. Márcia tocou na frente para Julinha. Pode ser, foi derrubada, vai marcar o gol. Tiro! Gol das Panteras! Que jogada, mesmo caída, ela conseguiu um gancho na bola, né? Matou a goleira, a bola entrou de mansinho, foi pra rua, pra rede! 1-0 na prorrogação, 4-3 no geral, né, gente?
29: Paulinho, era uma falta, ela venceu a falta, fez o gol, pra te ver como é bom a arbitragem experiente. Eu gostei agora da atitude da arbitragem, porque era falta. Ele deu a lei da vantagem e ela conseguiu fazer o gol. E agora, então, bota 4-3 para o Panteras. Tá levando pra final, Paulinho.
26: Tá indo pra final com esse placar. 4-3 no placar geral, 1-0 na prorrogação. Prepara-se por lá, carinho. Agora é toda a pressão. A equipe do Laço Sati corre atrás do marcador, perde o jogo. E esse placar não interessa. Somente a vitória pra chegar à final. 4 pra equipe do Panteras, 3 pra equipe do Laço Sati. A falta na quadra de ataque. Tocou. Toca. Olha o contra-golpe. Lá vem de novo o Panteras. Olha o contra-golpe. Lá vai, Bibi. Passou. Chegou. Gol!
29: Contra.
26: Gol contra. Contra! Gol contra da Karen, camisa 4. Mas a jogada, se a Karen não mete o pé na bola, a Vivi ia empacotar, não tem. Ela quadrou o corpo, bate ali, não tem, né?
29: É isso aí, Paulinho. A grande jogada, ela não tinha o que fazer. Não chegou batendo, infelizmente, de cara pro gol agora, então, 5 para o Panteras.
26: Vai pro sexto, não, 5
29: a 3. 5 para o Panteras, 3 para o La Society.
26: 5 a 3, Panteras. Quase que eu digo lá Panteras, né? É lá Society contra as Panteras. Panteras na frente, lá vai o La Society, vinha. Sai jogando a goleira do Panteras, a Gabi tocou. Toca direito, toca na perna direita da Julinha. Julinha tentou na frente, deu nas costas da sua opositora, a bola correu. Arremesso, prepara-se por aqui, a camisa número 7, Laura. Agora é a sua equipe de branco, abre 2 gols de vantagem, mas nada tá decidido. No futsal é muito dinâmico. Lá vai o La Society, bateu, segura a goleira. Mas se bater com essa força aí, a Gabi vai dar risada a noite inteira, hein, gurizada?
28: A Gabi é uma goleira que vem se destacando também na equipe do Panteras. Ela é segura, sempre faz a leitura exata ali. faz a leitura da jogada de ataque, né? E com essa força que nem tu falou, né, Paulinho? Aí não tem.
26: Aí não tem. Vamos compartilhar a live aí, gente. Vamos compartilhar essa live. Temos mais 3 jogos da noite aqui. Daqui a pouquinho vem o Marcelo Gomes, o homem do microfone, vai narrar, vai trazer as emoções do gogó do La Resenha. Que bandido, Resenha Esportiva.
29: Aí não tem.
26: O homem tá só na canetinha, Dalcastão.
29: Eu vou dar minhas roupas quando eu era gordo, tudo pro Paulinho Dalcastão.
28: Quando eu era gordo, diz ele.
0: Uou. Mas vai ter que comprar de pacote.
26: Viu?
29: Paulinho, toda hora, meu.
26: Tu a tá caneta, toda hora, amigo. A caneta não é bique, é.
0: Não.

0: Quer ser gatinho, né?
1: Da cintura pra baixo já emagreceu.
0: Quer virar tanquinho, né? Vai virar tanquinho, se ninguém mais lava a roupa, não adianta.
2: Tanquinho tem 120 quilos.
0: É, lá vai, lá vai.
2: Faz tudo.
0: Que é o ciúme.
2: Faz tudo.
0: Faz tudo, lá vai, lá vai.
1: Vamos só que a parte essencial que tem que emagrecer pra cruzar nas máquinas, aquela de fazer os exames, ainda não deu certo. Só da cintura certo. Pra baixo, mas já tá evoluindo.
0: Um dia eu vou dizer isso aí pra ti, Paulinho. Tu não vai passar em máquina mais,
2: mano. É, olha aí, Paulinho.
0: Lá vai, lá vai, lá vai. Vinha, afasta o perigo de qualquer maneira. Estamos jogando aqui na prorrogação, primeiro tempo na prorrogação, abre 2-0, a equipe do Panteras vence o jogo por 5-3, no agregado tá 5-3 no jogo de hoje. Estamos chegando, faltam quantos? 40 segundos, lá tá parado o cronômetro, 38 segundos.
2: É que para no último minuto, para o cronômetro, né?
0: Paulo? É, ele vai exaustivamente parando, né? A bola tá em jogo, chegou por lá, toca nas costas, saiu o goleiro, sai a goleira, Gabi tranquiliza essa bola pra equipe do Panteras, lá vai a Julinha abriu pra Vivi, vai pra... ela tentou entre as pernas da sua opositora, ela conseguiu afastar a Vivi, dá uma risadinha e vai pra cobrança, arremesso lateral pra equipe do Panteras, lá vai a Vivi na perna direita, tocou por elevação, pra Laura, afasta de qualquer maneira.
2: Paulinho, oi! Marcelinho disse que tá emagrecendo, tá se cuidando. Eu fui almoçar no sobrinho ali, nosso amigo sobrinho, 3 vezes essa semana, tinha que ver o pratinho de bife do homem. Do
0: Mas Marcelo. Só bife, né, Nico?
2: Tá, acho que o bife do sobrinho ele faz... uma pros clientes e outra pro Marcelo.
1: Que fofoqueiro, creta.
0: Só salada e bife.
2: Só salada e bife.
1: Só salada e bife, mas é só 18 bife.
2: Mais ou menos por aí.
0: Não. Paulo, lembrando que tem craque do jogo aí. Tem o troféu. 2 troféus, olha só. O craque do jogo vai ganhar 2 troféus. Um do presidente do CMD e um do Resenha Esportiva Rádio Blau Nunes,
2: Paulo. Rádio Blau Nunes, sim, Resenha Esportiva,
0: Blau. Termina o primeiro tempo da prorrogação, é só virar, não tem parada.
2: Só virar.
0: É só virar, vai direto. O próximo jogo, o pessoal já tá aquecendo nos vestiários, o Marcelo já foi lá, já pegou as escalações e daqui a pouquinho a bola vai rolar aqui no microfone da 97. Qual é a categoria que vem depois aqui do
1: CMD? Livre.
0: Meu Deus do
1: céu. Serrano e Campinense.
0: Só isso aí.
1: Olha só, nada mais, nada menos que na minha esquerda, Bagatini, Cherlo e Tylon.
0: Bagatini, Cherlo e Tylon.
1: É o time do homem.
0: E pra lá,
2: Bicudo, André, Cauã, só os pratas da casa.
0: Ah, mas é
2: que tem feito jogador. Bastante diferença aí, né?
0: É, diz que tá impossível.
2: O Andrezinho disse que é no dia, tá o dia dele hoje.
0: É, tá ligado, cara, tá on então. E você vai ficar on, vai ficar ligado aqui na 97, na live da 97, também no FM 97 Rádio Blau. Amanhã vamos estar também lá no Capão dos Porongos, vamos acompanhar a busca da Chama Crioula em Santa Bárbara do Sul. Vamos acompanhar também o bailinho da terceira idade que vai ser no CTG. A 97 mandando ver pra você. A bola tá rolando bem por aqui, a Vivi foi, não passou. Não passou pela marcação, não passou pela Stephanie. Stephanie contra a Vivi, lá vai a Vivi, que marcou.
2: Mas não cansa?
0: Marcou falta de ataque, né? E elas estão rindo ali uma pra outra, né?
2: Mas essa Vivi não cansa, eu tô cansado só de ver elas
0: correndo aqui. É impressionante a vitalidade dela, ó.
1: Paulinho, agora lembrando, amanhã o negócio do Porongos lá, né?
0: Amanhã, vamos lá.
1: Vai desfilar, né, Castel?
3: Não, eu desfilo dia 20,
1: Marcelo. Tá, mas tu vai? Comprou uma bombachinha, mais ou menos?
0: Bombachinha.
1: Eu tava com aquela do ano passado.
2: Vai ser fantasiado de gaúcho.
1: Ele não tinha nada, cara, ano passado. Foi lá no Chimbi, comprar tudo na hora, cara. Bota gaúchinho de apartamento.
2: Aí
3: eu,
2: não tem.
3: Eu tinha, mas quando que eu tava magrinho, né? Não gordo que nem tu, o Chimbi que tô aqui na minha mão. Agora o senhor me fez umas doações de novo, vou tá elegante.
1: O problema não é as bombachas, bota, é o cavalo. Cavalo pra te carregar, animal. Isso aí é aqueles cavalos de gigante. Senão, se pegar um fraquinho, não vai até Figueiras.
0: É teu cavalo, velho. Olha aqui, ó. Balaca tá gordinho, assim de tanto comer ossinho de porco, quando tinha o mercado
1: Felicete. É verdade, cara.
0: Olha lá, eu e o Márcio que fazia pra ele.
1: Verdade.
0: O William Lima tá botando aqui, Marcelo.
1: É verdade, mas algum que nem meu pé comia de ossinho de porco. E eu gosto, cara.
0: É.
1: Mas credo.
0: O que você comia mesmo?
1: Ossinho de porco.
2: Com mandioca.
1: Com mandioca. É isso aí.
0: Olha lá, vai a Vivi, ele roubou. Vai marcar um golaço, atirou. Salva, goleiro. Salva, goleira. Ia fazer um baita gol, porque ela vai driblando e não quer saber, né? Baixa a cabeça e manda ver. Vem de novo a equipe das Panteras. Lá vem a Márcia tocou pra sua companheira aqui, a Julinha. A Julinha domina a bola, ultrapassou a divisória, vai bater, quadrou o corpo. Se tocar pode ser perigo, não. Ela agora abriu pra Márcia bateu.

0: calma, galera. Vem de novo. Safa-se por lá, equipe. Tá meio tonta a equipe do Last Society aí, né?
1: Olha, não, eu senti o baque, acho que sobrou um pouco de perna. Essa jogadora Julinha corre demais e a Vivi. É. Então, acho que cansou a equipe do Last Society, né? E a equipe do. O Pantera está sobrando fisicamente agora enquanto.
0: Olha, faltam dois minutos.
2: Vou me arriscar, já vou dar minha opinião da craque do jogo. É a Vivi.
0: Não, eu também vou
2: nela. Eu já vou abrir agora, não tenho o que fazer.
0: Não tenho o que fazer, eu também voto nela, porque é impressionante que joga essa menininha aí. Lá vai a Laura, também outro destaque do jogo, foi desarmada. Chequei a guria por lá, abre aqui pra Karen. É outra baita jogadora também, lá vai a camisa 35, a Stephanie bateu, segura a goleira, Gabi. Alô.
2: Oi. Tu tá convidada a vir entregar o troféu aqui embaixo com as gurias.
0: É
2: isso aí.
3: Deu um empurra aqui, entra.
0: Opa! Olha lá!
2: Ratinho!
0: Aí, Dante! Tu viu que elas estão brigando? É, tua mãe nem é homem, não sei o que lá, aquele negócio, te pega o lafante, puxa o cabelo. Ih, rapaz, que
3: bonito! Amarelo pras duas, pra camisa 11 do La Society.
0: E a camisa?
3: E a Julinha do Panteras.
0: A outra do Panteras. Tem bravas as gurias, hein? Tem pra que ir?
3: Paulinho, aproveitando aí, o Marcelo abriu a votação pra craque da partida. Eu vou votar na Julinha por defender e fazer toda a animação do jogo do time da Panteras.
0: Muito bem.
1: E eu também vou do Julinho.
0: Eu tô empatado.
1: Peso do comentarista.
2: O Hora desempata.
1: Não, é o comentarista pra lá, que tu nunca escutou. Peso do comentarista.
0: Desculpa, Paulo. Desculpa. O comentarista vai no dobrado. Então a Julinha é a craque do jogo.
2: Valeu, tá, amigo, tá. Valeu,
0: É nóis. Viu? Pede pro Gêmeo, porque eu tenho que fazer a passagem. Tu entrega aí. Tu e o Gêmeo entregam aí mesmo. Faz o registro pra nós aí da 93.
2: É bom.
0: Lá, Paulo.
3: Vem o Dom Castel.
0: O Dom Castel faz a entrega lá
1: então. Capaz, entrega vocês aí. Tu,
0: vocês aí.
1: Tu e o Gêmeo, sabe? Aí tu tem que aumentar o tamanho da câmera pra sair na foto.
0: Que barbaridade. Esses dois aqui vão ter que.
3: Sobe o Cinho de Porco.
2: Não.
3: Via do que serve
0: só o Cinho. Que tinha só o Cinho de Porco, o Focinho de Porco, o Rabinho de Porco.
2: É só o Cinho de Porco,
0: e, meu. E a Zinha também?
2: Não, a Zinha não curto.
3: Ah. A Zinha de Porco?
0: É. Ah, para que não gosta, né? Olha lá, tirou pra fora.
2: A Julinha.
0: Vai terminar.
2: A Julinha número
0: 8. Ela é a craque do jogo. Ela é a craque do jogo. O voto do comentarista decidiu a parada. É, vale 2. Tem o peso 2 o voto do comentarista. Vai terminar o jogo. Vai terminar o segundo tempo da prorrogação. A equipe do Panteras vai se credenciando. Vai passeando. Vai marchando pra grande final contra a equipe do Valência. E você vai acompanhar jogão de bola no próximo.
2: Paulo, oi! Então vai ser entregue um troféu pra Vivi e um troféu pra
0: Meta Bala. Vocês é que decidem
3: depois. Gol! Golaço!
0: Olha aí! Gol da Laura! Rapaz do céu, até minha garganta falhou aqui agora.
3: Foi aqui do meio da quadra.
0: Mas que golaço do meio da quadra! Amplia o placar!
1: Uma pancada.
0: Selou, né? Agora selou. Não tem o que fazer.
1: Faltando 46.
0: É, 46 segundos.
1: A equipe do Pantera está na final.
0: 6-3, não.
3: Então faz assim, ó, entrega um troféu de craque do jogo para Julinha e outro de destaque da partida para 91 a Vivi.
2: O CMD vai fazer o Leonardo vai dar o troféu para Julinha, né? E nós da Resenha Esportiva Rádio Valinhos vão dar o troféu pra Vivi.
0: Tá certo então, tá certo, garoto, tá certo aí. A bola tá em jogo, lá vai a Karen na perna direita, bateu prensada, essa bola não entrou. E lá vai de novo o arremesso pra equipe das Panteras. Prepara-se por ali a Laura, que vibra muito, vai terminar, 20 segundos pra terminar o segundo tempo da prorrogação. A equipe do Panteras tá se classificando pra grande final. E você vai acompanhar aqui na 97, no próximo dia 25 de setembro, uma rodada da grande final aqui em Saldanha Marinho. Você é nosso convidado. Lá vai a equipe do Pantera, lá vai a Vivi. Bateu! Acabou! Panteras! Na final! É com vocês aí de baixo!
2: Pra Julinha, e o vai entregar pra Julinha, pra Vivi.

0: Partidão em busca de uma final, vencer uma grande equipe que é a União de Campinas, é uma tarefa que não é fácil. Boa noite, Hugo.
1: Boa noite, Marcelinho, boa noite aos ouvintes aí. É uma missão difícil, mas não impossível, né? Nós temos do nosso lado ali também grandes jogadores. Com certeza o público que está aí hoje vai ver um grande jogo e a gente vai em busca da classificação para a final.
0: Esse é o Silvidão, treinador da equipe do Serrano.
2: Oi, estou aqui com o Luan, atleta da equipe do Campinas, do União Campinas. Luan que jogou lá em Santa Bárbara já também pela equipe do Taurus. Luan, grande jogo, semifinal. Me arrisco a dizer que é uma final antecipada, tá? Pelo nível das duas equipes. Tão preparado para esse jogo? O que, que o técnico pediu para vocês ali?
3: Boa noite, Jaime. Boa noite a todos da rádio. Uma satisfação falar com vocês aqui. Cara, como você falou, é um jogo de final, dá para você dizer, né? Duas equipes muito fortes, qualificadas. Acredito que todos estão completos hoje. É um time muito bom defensivamente, um baita goleiro. E nós estamos qualificados também. Estamos completos, a gente veio para jogar. Vamos tentar impor nosso jogo, que temos peças boas para trocar também. E tentar fazer um jogo bom e tentar ir para a final.
2: Perfeito aí o Seco Nelo, então, atleta da equipe do União Campinas.
4: Muito bem, Marcelo, fala com o Iora aí, dá para baixar um pouquinho, né? Tem que ter um pouquinho de bom senso também.
2: Paulinho,
4: tu não consegue conversar com os atletas, né? Não tem condições de ter você ouvir os astros. O astro da rodada são os atletas, são as equipes, não é a música, né? Mas vamos lá, as duas equipes de azul, como é que faz, hein? O que, que o CMD aí vai definir? Duas equipes aí, conta pra mim, Marcelo. As duas são de azul.
0: Paulinho, eles estão vendo lá no vestiário o que eles vão fazer. Alguém vai ter que botar um colete. Não tem condição assim.
4: Não tem condições, né? Tem que ver aí com o pessoal aí. Na verdade, né? Vamos ver o que vai acontecer, Paulinho. Não pode acontecer.
0: Paulo, oi. Vou chegar perto desse craque aqui, meu grande amigo. Destaque sempre das partidas, Thiago. Hoje, semifinal, perdeu, tá fora. Então, é caprichar para levar a equipe para a final. Boa noite, Charlon.
5: Boa noite a todos. Fico feliz pelas palavras, meu grande amigo, craque. É isso aí. É jogo de eliminação. Se não tiver ligado, acaba por aqui. E não é isso que a gente quer. Então, a gente tem que estar ligado do início ao fim. Eu conheço muito os meninos. É um time que eu tenho muito carinho. Jogo com eles em Santa Bárbara. Então, já sei as características. Muita qualidade do lado de lá também, então a gente tem que estar ligado início e fim para que a gente possa chegar nessa vaga na final aí.
0: Charlie, eu quero te fazer uma pergunta que o pessoal do meu programa me pergunta muito. O Charlie tá com escolinha em Seba, né? E o pessoal me perguntando esse dia na live do meu programa do Resenha Esportiva, como é que faz para jogar na escolinha do Charlie?
5: Oh, que bacana, que bacana. Nós temos uma escolinha junto com o Marquinhos Gabriel, que hoje está no Vila Nova. Então, qualquer contato aí que puder me chamar nas redes sociais ali, serão bem-vindos e vão acrescentar para o nosso projeto lá.
0: Esse então, Tchelo, o craque do futsal, Paulinho.
4: Olha, essa equipe do Serrano jogou, se classificou aqui na rodada passada, né? Nós estávamos aqui, nós transmitimos, né? O jogo
0: isso, Paulo. Falar com o meu amigo aqui, Bicudo, semifinal, mais uma, pra você não é novidade. Um baita time do Serrano vai enfrentar uma grande equipe. Rumo à final, né? Tem que ganhar pra ir pra final.
6: Boa noite, Balaquinha. Boa noite, pessoal do Resenha e da Rádio Balanunes aí. É importante, né? Jogo grande é que a gente vê quem se destaca ou não. Eu acho que o nosso time é desigual a eles, porque tem baita jogadores ali, mas nós vamos tentar jogar de igual a igual pra eles aí.
0: Esse aí, o craque Maurício Bicudo, Paulo Moisés.
2: Alô, eu tô aqui com o Tyler da equipe do União, esse craque de bola também. Tá ali, satisfação. Um jogo pegado, duas equipes de alto nível. O que se espera de hoje para essa semifinal?
7: Boa noite a todos que estão acompanhando a transmissão. A gente sabia desde o começo que vai ser um jogo bem difícil. A equipe do Serrano é uma equipe muito qualificada, mas é como eu estava falando antes com os guris do vestiário. É um jogo de uma final antecipada, digo que assim, não desmerecendo nenhum outro time, mas é dois times fortes. E vai ser uma excelente partida, que ganha o melhor.
0: Bom, Jairo, eu vou chegar aqui nesse grande jogador aqui, o Bagatini. Bagatini, grande experiência, mais um ano em Saldanha, e perdeu hoje, tá fora. Então tem que ganhar para uma final. Boa noite, Bagatini.
8: Boa noite, é um prazer imenso mais um ano estar aqui, né, disputando semifinal. Ano passado falei parabéns à secretaria, prefeitura, enfim, o organizador do campeonato, que é um excelente campeonato aí. Semifinal, perdeu, tá fora. Sabemos que é um jogo difícil contra eles. Acho que jogamos ano passado na semifinal contra eles também. Foi um jogo difícil. Uma equipe está ciente, a gente sabe da qualidade também, vamos entrar para ganhar.
0: O Bagatinho é da cidade, de que cidade tu é, Bagatinho?
8: Sou de Carazinho.
0: De Carazinho, ó, parece que eu tô vendo que tem um olheiro aí para ti para Santa Bárbara ano que vem.
8: Ó, quem sabe, por que não? Tava falando com...
4: Tá falando com ele, hein?
8: Agora foi pra
0: onde? E o Resenha vai ter um time bom lá, viu?
8: Então vamos embora.
4: O olheiro tá aí, ó.
0: Olha aí, ó.
4: Olha a solução aí, que acharam. Olha a solução que acharam aqui, ó.
2: Paulinho, as escalações, então.
4: E virar a camisa, vamos lá.
2: União Campinas sai com Ferinha, o número 1 no gol.
4: Vamos lá, só um pouquinho. Ferinha.
2: Bagatini, 14.
4: Bagatini, 14.
2: Gustavinho, camisa 11.
4: Gustavinho.
2: Cello, camisa 10.
4: 11. Cello, 10.
2: E Tylon, camisa 95.
4: Tylon, camisa 95. Ferinha, Bagatini, Gustavinho, Cello e Tylon. Essa é a equipe do Campinas. Vamos pro Serrano.
0: A equipe do Sobrano está composta por Daniel. Ah, mas essa barulheira, vou te contar o ó, cara. Eu me expresso com isso aí,
4: cara.
0: Eu,
4: cara, vamos lá. Daniel.
0: Daniel, goleiro número 1. Bicudo, o número 7. Kinab, o número 10. Maquiel, o número 9. E Alemão, o número...
2: Deixa eu ver aqui que número alemão tá com a camisa.
0: Eu acho que é o 6.
2: 6, camisa 6.
0: Alegria do Silvio, por favor, né?
2: Tem o númerozinho no calção, gordão.
0: É, não, mas eu tava olhando aqui, né, meu?
2: É o 6.
0: O número 6. Então essa é a equipe do Serrano, Paulinho.
4: Beleza.
2: Me surpreendeu essa escalação aí.
4: É?
2: Eu esperava diferente.
0: Não, mas ele saiu certo. Saiu assim, jogo passado também. E assim, ó, tem jogadores que... Como eu falei, precisa um pouquinho dar uma puxão pra ele entrar e se transformar, como foi o Brasil no jogo passado, né?
2: É isso aí.
4: Paulinho, tua expectativa para esse grande jogo?
9: Jogo decisivo, jogo final. Estou um grande jogo, né? Mas aqui ninguém é inocente de dizer que a equipe do Mão Campinas é franco favorito. Mas a equipe do Serrano tem qualidade também na superação, na raça, de repente pode surpreender. Mas o favoritismo para mim é de todo do lado do
4: João
9: Campinas.
4: Olha, já na primeira bobeada ali, quase que o Campinas chega por lá. É, o Giza cobrou lateral, instantes iniciais de jogo aqui no Edmundo Reis, que jogaço de bola de um lado, União Campinas, do outro equipe do Serrano. Uma seleção contra outra seleção. Que maravilha, que jogão. Expectativa essa de um grande jogo nessa noite aqui em Saldanha Marinho. Toca a bola a equipe do União. Bola com camisa número 5. É 5? É 95, Tylon.
2: 95.
4: Tylon abriu aqui pro Gustavinho, a bola voltou no Tylon, ainda ele toca de novo no Gustavinho, tocou lá na frente pro seu companheiro, chegava por lá o camisa número 10, o Thiago passou, sai do gol, o Daniel, e tranquiliza pra equipe do Serrano, sai jogando com o Nap, tocou aqui no Bicudo com ela, vira o jogo, inverta a jogada lá pro outro lado, volta no Napzinho tem a marcação, ele tocou no Bicudo tentou por elevação pro Maquiel volta a bola no Bicudo, quadra defensiva, passou por um, lá vai o Bicudo, vai quadrar no corpo, se tocar pode ser, lá vai o alemão.